0: Márcio Henrique e Juliano.
1: Falando de amor,
0: eu poder. Não presto pra você.
2: Faz barulho aí!
3: Faz barulho, Fortaleza!

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Oba! 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

0: amor. Senhoras e senhores, o rei da voz, Pericão! Já imaginou como é a sensação de se encontrar seu maior ídolo pela primeira vez? Agora você imagina o que é que eu estou sentindo de cantar com meu maior ídolo pela primeira vez? Você está realizando um sonho aqui hoje comigo. Esse é um dos momentos mais especiais da minha vida, você está fazendo parte. Você é e sempre foi uma das minhas maiores referências como cantor. E hoje eu estou aqui com você. E só tenho a te agradecer pelo você ter aceito esse convite. Você está realizando um grande sonho, meu. Muito obrigado. Bate palma pro Rei da Voz aí, gente. Sem palavras.
1: Boa noite, gente. É muito legal estar aqui nessa noite, onde a gente está celebrando o amor que nós temos pelo Vitinho. É muita felicidade. Muito, mas muito barulho. Todas as bênçãos para esse cara, Vitinho!

0: tido umas atitudes muito egoístas. Não dá para entender, sabe? E esses atrasos, parece que ele tá escondendo alguma coisa de mim.
1: Calma, filhinha. Isso deve ser só uma fase, né? Você sabe, ele vive na correria. Isso não significa que ele não gosta de você. Ó, conselho de mãe que te ama. Ouve mais o teu coração. Vai com mais calma. Você ama ele, não ama?
0: Amo. Muito. Mas eu tenho que me amar também, né?

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0: Uma salva de palmas, Marcos Mioto. Que guitarrista maravilhoso.
1: Nem se o Bon Jovi chamasse, eu subia no palco, só porque é ele mesmo.
0: Uma salva de palmas para o melhor guitarrista desse Brasil, Marcos Mioto.

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0: Oi, me responde. Você tá aí? O que que tá acontecendo?
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0: Obrigado, viu? Obrigado.
1: Chitãozinho e Chororó, a gente diz assim nessa música pra vocês, ó. Você é tudo que pedi pra Deus.
2: Aí. Bora lá.
1: Assim.

0: poetas do Brasil.
1: Sem chorar.
0: Parabéns, Ronaldo. Deus te abençoe e te dê muita saúde, meu irmão.
2: Parabéns, meu compadre Ronaldo.

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0: prazer, que alegria, que emoção estar nessa festa maravilhosa. Boa noite! Boa noite, Paraná!
1: Boa noite, Chico Rei! Boa noite, gente!
2: Que coisa linda! Quer ver que legal, Rica? Alô, Divinópolis!

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0: Deixa a véia quieta que o Jeep capotou.
1: Hoje é sexta-feira!
2: Olha a hora! Olha a hora! São 7:10 da Bahia, 7:10.
3: Sumiu! O vereador sumiu!
0: O que é que tem a ver o vereador com o Jeep da companheira veinha que furou o pneu? Não é? Deixa esse povo quieto.
2: São 7:10, 7:10, estamos chegando para mais um Poder da Notícia aqui pela sua rede boa de comunicação. Digo sempre que a rádio que mais cresce no estado, e vem aí mais duas boas, Eunápolis, Cidade de Ilhéus. Já estamos em Barreiras e região, também em Alagoinhas e região, Irecê e região, Xique-Xique também região, e é claro, Itabuna e toda a região. Abraçando você dos quatro cantos da cidade, ou por que também não dizer, nos quatro cantos da Bahia, Nordeste, Brasil, e também se mudou lá fora, que o pessoal acompanha também, ou você acha que não? Através do nosso aplicativo Rede Boa de Comunicação, Boa FM Itabuna 96,1. A partir de agora, eu aqui com o nosso querido Tony Barros, até as 9 horas, com muita informação no som do seu rádio. São 7:11, 7:11, sextou, hein, seu Tony Barros? Sextou com aquele S bem grande no meio de devassa. Fala em S de devassa, meu amigo Cadu aí na JSG, preciso ter uma reunião com o senhor hoje, viu, meu irmão?
4: Hoje é sexta-feira, bota pra torar!
5: Que hoje é dia de tomar o espetaculoso e maravilhoso suco da confusão.
0: Já estou mandando aqui um recado hoje pro Cadu, preciso ter uma reunião hoje, não é? Lá naquele ar-condicionado. Não é isso, meu irmão? Um abraço aí ao grande Cadu e toda a equipe aí na JSG, aqui na Classe, que é distribuidora das bebidas, das cervejas Heineken, Devassa e Amstel. Então, um abraço aí a todos vocês, a começar ali pelo pessoal que fica na portaria, não é? Também os seguranças, enfim, a todos os atendentes, vendedores, enfim, recepção, a todos aí ligados aqui na sua rede boa de comunicação, Boa FM Itabuna, programa Poder da Notícia. Hoje a nossa querida Jaque, não é? É folga merecida, né? Tá dentro daquele padrão das 4 no mês, não é isso? Está aí na sua propriedade, cuidando agora pela manhã das galinhas, dos porcos, do cavalo, da égua, não é? Do índio. Tem um índio que fica lá só de cuequinha pra lá e pra cá, na árvore, né? Parecendo um Tarzan.
6: Não é tanga, não,
0: pai. A tanga, é. Eu falei o quê?
6: Cuequinha.
0: Ah, cuequinha é da agora, né? Não dá. Com a sua tanga lá, falei pra cá, em cima de uma. Não, de uma corda, rapaz. Falei pra cá, né?
6: É Tarzan.
0: É o índio Tarzan, tá picuru. Então, um abraço, companheiro, que vai estar de volta aqui na próxima segunda-feira no comando do Poder da Notícia, hein? Confirmando eu aqui, o nosso querido Tony Barros ali, até as 9 horas da manhã. 7:13 na Bahia.
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2: E pra variar, continua a esculhambação na 415, BR-101, semané rodoviário de animais soltos. Agora de madrugada, mais um acidente verificado envolvendo um veículo de passeio e uma vaca no semané rodoviário. Até quando é a pergunta que fica? Mulher foi esfaqueada na 415 e encaminhada ao hospital de base. Outra mulher foi presa com quase 1 quilo de cocaína dentro de um ônibus na cidade de Ibicuí. Motorista de caminhão envolvido em acidente com 16 mortos será transferido para o presídio. Daqui a pouco no programa, ainda não foi inaugurada, mas via de acesso na Amélia Amado para JS Pinheiro já está sendo usada por motoqueiros. Polícia Federal e Ministério Público Federal combatem fraudes cartoriais e grilagem de terras da União. Daqui a pouco vocês vão conferir aqui no programa, hein? Mais um acidente registrado na 101 com 2 vítimas fatais. Corpus Christi leva fiéis às ruas em

0: vítimas fatais. Corpus Christi leva fiéis às ruas em procissões e atos de fé na cidade de Itabuna. Olha, CESAB anuncia troca de gestão de hospital após protesto e carta aberta. Valeu, de médicos. Polícia Federal apreende carga de droga escondida entre bloco de granito. Eita, olha aqui, ó. Meu Deus. Polícia Federal apreende carga de droga escondida entre bloco de granito na BR-101. Sexta-feira, apenas hospital de base, UPA e coleta de lixo funcionam em Itabuna. Isso eu digo no serviço público, hein? 7:16, vamos aos destaques dele. Nosso querido Bocão, alô, Hélio Fonseca.
1: Vamos agora com as manchetes. Apesar de ser ponto facultativo na Bahia, Sindicato dos Comerciários informa que lojas funcionam normalmente nesta sexta-feira. Fiéis participaram da procissão de Corpus Christi pelas ruas da cidade. Trânsito bastante lento pelas principais ruas da nossa cidade e também na cidade vizinha de Ilhéus. Daqui a pouco, eu conto tudo aqui no Poder da Notícia, que segue no comando da Líder.
0: Morre mãe de secretária municipal. Ex-prefeito atira na esposa durante reunião de divórcio e tira a própria vida no final de semana. Aliás, no feriado de ontem. E mais, daqui a pouco no programa, Polícia Militar em ação, tira de circulação cocaína e crack, suspeito é preso no dia de ontem. 7:17, já está no ar o Poder da Notícia.
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E mais 7 horas e 17 minutos da Bahia, 7:17. Eu já vou começar aqui trazendo essa informação e já chamando a atenção do pessoal da CETRAN. Hoje é folga do pessoal, não é isso? Apenas os agentes trabalham. Mas nosso querido Watson Santos, que é um cabra que é da assessoria de comunicação da CETRAN e que sempre ouve aqui o programa, eu recebi ontem imagens de uma moradora ali da região centro comercial. E ali, todos sabem que lá a rotatória, ela foi parte fechada de quem vai daqui da Amélia Matos sentido centro comercial, destino ali viaduto do hospital de base. E aí só funciona agora de quem vem do viaduto, né, para fazer a volta ali em sentido Amélia Amada, enfim. E que outra alternativa está sendo aberta, que é uma via de acesso de quem vem da Amélia Amada para sentido JS Pinheiro. E aí uma senhora que mora ali próximo, ela nos enviou aqui essas imagens, que ontem alguns motoqueiros, vou dizer motoqueiros, porque existe duas espécies, ou duas pessoas que conduzem moto, que é o motociclista, aquele que cumpre as regras do trânsito, as leis do trânsito, e o motoqueiro, que é aquele que esculhamba com tudo, que é o que invade semáforo fechado, e anda na contramão, que corta pela direita e por aí vai. Esse é o motoqueiro, que não respeita ninguém. E o motociclista, como já falei, é o que respeita as leis de trânsito. E para os senhores, hein? A via ainda nem foi liberada. E nós já recebemos aqui

0: de que para não irem lá no posto de combustível, já na subida ali que vai para o viaduto, fazer o retorno, que esse povo está usando já essa via, que está fechada, inclusive. Aí passa pelo cantinho, olha só aqui. Passa pelo cantinho e dá uma famosa roubadinha. É que pode, irmão. Isso para não irem lá onde está sendo retorno próximo ao posto de combustível. Aí esse aqui quase se acaba, ó. Passando pelo cantinho. E mais, hein? Com alguém no fundo ainda. Ou seja, pode ser aqui algum Uber ou não, enfim. Mas com alguém no fundo passando, puxando aqui a fita para poder fazer a roubadinha. E aí, essa senhora, ela viu isso aqui e acabou nos enviando aqui para produção. Isso foi ontem, isso aqui. Quando a fiscalização, claro, feriado ontem, né? Era bem pouca. E aí, a gente chama atenção. Aí o pessoal do CETRAN, o Adson Santos, que é o subsecretário aí agora, não é isso? É isso mesmo, filho? Você falou pra mim que é subsecretário agora?
1: É, o Adson? Diretor-geral.
0: Ah, diretor-geral, é, da CETRAN. Pra poder ver se... É porque quando foi ontem, foi feriado, mas às vezes hoje também, viu? Existem os ousados. Já tinham alguns deles fazendo a roubadinha lá no elevado, lá em frente ao mercado. Com toda a movimentação, vai que também, aproveitando ali, que já está uma pistinha aberta, né? Uma via aberta e comércio também. Então fica aqui, né, nossa denúncia aqui com relação a essa senhora, que mandou aqui para nós, com relação a esse fato que aconteceu ontem ali, em uma via que ainda não está liberada, que é uma via de acesso da Amélia Amado para JS Pinheiro, em que alguns motoqueiros dando arrombadinha por ali. Então fica aqui realmente o nosso recado ao pessoal da CETRAN. São 7h22 da Bahia. Um abraço ao Jorginho, meu amigo grande Jorge Calixto, mas não é o Jorge daqui, não. Isso aqui é o carpinteiro dos bons, hein? Grande Jorginho aí, Ilhéus, trabalhando, jogando duro, né? Ele é de Santa Cruz da Vitória, acompanhando aqui o programa, nosso parceiro do esporte. Vai estar conosco amanhã na transmissão da decisão da Copa do Nordeste. Não é isso, Jorginho? Um abraço aí. Obrigado, meu irmão, pelo carinho da audiência. Olha o nome, Jorge Calixto. Mas esse é o de Santa Cruz da Vitória.
1: O daqui é Jorge Calixto Madalena.
0: É, o daqui tem Madalena. Né? Esse aqui é carpinteiro, mexe com martelo. O daqui...
1: dá tudo certo. Um com martelo, outro com pau.
0: É, esse aqui bate... Não, esse aqui bate no prego. É. Com martelo. Entendeu agora, não? Um abraço, meu amigo Jorge. Jorginho aí. Acompanhando a gente, hein?
1: O daqui é danadinha.
0: É, o daqui procura casamento, tem hora que... Tem hora que o carro, o Jeep, entra a primeira, depois ele bota a primeira só da ré, o Jeep,
1: Encavala,
0: o Jorge Calixto daqui. É complicado daqui, hein, meu irmão? Aqui só levando lá pro terreiro de mãezinha. Olha, são 7... Olha a hora. São 7h24 da Bahia, 7h24. Olha, daqui a pouco eu quero sua participação, hein? De Itabuna da região, em qualquer parte da Bahia, mande pra cá o seu zap contando o que está acontecendo na sua rua, no seu bairro, na sua cidade. Aí, meta a boca no trombone, hein?
2: O vereador sumiu.
0: O que é que tem a ver o vereador com a participação do povo? Você vai responder? Porque a outra aqui responde. O que é que tem a ver o vereador com a participação do povo? Me diga aí.
1: Se tiver buraco na rua,
0: aí o vereador vai lá tapar. Rapaz, pra falar em vereador tapar, rapaz, tem um rapazinho aí.
1: Aonde?
0: Aqui em Itabuna.
1: Sim.
0: Não é que tá lá? Depois daquele vídeo. Ele andava na rua aí dizendo que o buraco de uma formiga cabia uma carreta. Não é? Olha, cabe uma carreta. Preocupado. A Câmara de Vereadores, prefeitos.
3: Ixi Marinha.
0: Aí vi uma árvore pequenininha com angalho e tal, essa vai cair aqui, vai matar mais de 200. Depois gravou um vídeo aí, dizendo pro prefeito que ele tinha que estar no governo para ajudar o povo. Aí é aquele ditado, quem não chora não mama, né? A informação que chega aqui tá no governo. Tá no governo.
2: Marcelo Santos.
0: Tá no governo. Esse rapazinho que andava aí fazendo vídeo. Essa vinheta, eu não entendi essa vinheta. Hein, amigo? Eu não entendi essa vinheta. Ah, pra dar hora certa. 7h25. Então, como eu tava falando, aí pronto, fez o vídeo. Chegou na mesa do prefeito, fiquei sabendo. E aí tá na mesa. Oh, tá defendendo o povo agora no governo.
3: Eu não entendi, foi nada.
0: E nem o povo também, não é? Aí agora não
4: vem... Onde está o dinheiro, gato meu, gato meu?
0: Aí agora não vem mais buraco, não vem mais cratera, não vem mais falta de água, não é?
5: Rapaz, essas conversas...
0: Você tá com medo, irmão? Se tiver com medo, não coma, não.
6: Já avisei que vai dar merda isso.
0: Tome só água, não é? Pra poder...
7: Saquinha, meu amor, calma, querida.
0: Pra botar água. Ela tá calminha, tá lá na rede. Olha a foto que ele mandou pra mim. Na rede, dando risada de nós. E falando
7: ai,
0: assim,
7: que
0: ó.
7: Que delícia!
0: Olha o que ela botou aqui. Quem pode, pode. Quem não pode, trabalha de sexta-feira após o feriado.
8: É um absurdo.
0: Ainda tira onda, né? Ainda tira onda ainda. Quem pode, pode. Quem não pode, trabalha após um feriado. Numa sexta-feira.
1: Isso aí é um bolo de aipim com café?
0: É aqui. Bolo de aipim na mesa, ó, velho.
1: Rapaz.
0: Na mesa aqui, ó. Ó o macho quem é.
9: É verdade, mesmo a brincadeira tua.
0: Ó o macho chefe quem é.
1: Ah.
0: O índio. Leva na mesa, né, pai? É coisa, hein? Olha, são 7h26 da Bahia. Daqui a pouquinho eu quero sim a sua participação, hein? Mande pra cá, pra nós. Pra cá, pra nós, o seu áudio, o seu reclame aqui no programa. Olha, aqui é o quê? Alina, ó que chega aqui pra nós também. Estão fazendo retorno com carro na faixa em frente ao posto universal da rodoviária. Quanto mais de moto, bom dia aí. Não tem aquela faixa levada ali em frente ao posto?
1: É. Como, na entrada da
0: na entrada que vai na Marquês de Pombal do Santo Antônio.
1: É.
0: Pessoal, tem aquela faixa levada. Pessoal de carro tá fazendo ali. Segundo aqui, a denúncia. Chegando aqui do ouvinte. Aí falou aqui, imagina uma moto lá na frente. É esculhambação total, viu, irmão? Aí só caneta. Não é? Porque ali é uma passagem de pedestre. Não é pra carro. Lá ainda não tá liberado. Aí estão metendo moto pra lá, pra cá e passando ali à torta direita. É o que tem acontecido? Caneta. Não é? Esculhambação total na região do centro comercial. Essa é a realidade.
1: Já é que acredita.
0: Vá lá e fique lá, de plantão, pra você ver. Olha, são 7h28 agora na Bahia. Um abraço ao meu amigo Fábio, eletricista. Grande Fabinho, um abraço, meu irmão. Obrigado pelo carinho da audiência.
8: Isso
0: grande
8: aí tá
0: Fábio!
8: Bom, né?
0: Isso aqui é o quê? Olha quem mandou aqui também. Deixa eu ver aqui. Rondinelli, Santo Antônio. Mandou o que aqui, Rondinelli? Ah, mandou aqui para hoje, um dia cheio de Deus, pois ele é o suficiente para o nosso dia ser perfeito. Bom dia, feliz sexta-feira. Um abraço, Rondinelli, Santo Antônio, amém. Não é? Aí quer o que mais? A Guinelli mandou um áudio aqui, viu, irmão? Você quer ouvir aí no ar ou quer ouvir fora? É meu ouvir fora, né? E tá aqui esculhambando. Bom dia aqui, meu doutor Agnello. É o médico de Ana Hickman, não é isso? Pois é.
10: Vai não!
0: Foi o homem que botou. Foi o homem que botou Ana Hickman pra ficar durinha. Não é isso? Então, um abraço, meu doutor Agnello, mecânico, um dos
1: ele
0: bons.
1: Já levantou?
0: Já levantou. Levanta cedo, Agnello, pai.
1: Quer tinha tomado uma tábua de graxa?
0: 5h30 da manhã, levanta cedo. Levanta cedo.
1: Tá sabendo que a mulher mandou correr.
0: Está sem costela, né?
1: Tá sem costela, nesse frio.
0: Rapaz, vai no. Como é que chama? Que compra via internet?
1: No time.
0: No time. Não, compra na internet, rapaz.
1: A inflamável? Inflável.
0: Isso, vai na internet aí, Agnello. Aí procura lá uma boneca daquela inflável. Compra a mesma coisa, é quentinha também, né, pai?
1: Ele vai dar presente no dia dos namorados?
0: Ah, já sei o que foi. Chegando o dia dos namorados, né? Eu conheci um assim. Namora, aí quando tá perto dos namorados, briga.
11: Jaqueline Mendes, Jaqueline Mendes.
0: Não, essa... Falando dia dos namorados, essa aí é casada, né?
1: Mas é namorada.
0: Essa é casada, Namorado é aquele que um dorme lá, outro dorme cá, né? Que ainda não se tocaram, não é? E aí, quando chega perto do namorado, briga. Pra poder não comprar presente.
2: Marcelo Santos.
0: É um vagabundo desse por aí, não é isso? Então assim, deixa eu ver aqui o Aldo Agnello, nosso doutor Diana Hickman, não é isso? E daqui a pouquinho a gente volta aqui. Olha, são 7h30, fatura aí. Daqui a pouco a exclamação continua, hein? É na BR, é na BA, é na cidade. Agora de madrugada, um acidente envolvendo vaca no semanal rodoviário acabou com um veículo de passeio. Daqui a pouco no programa. 7h30, fatura, voltamos já. Eu falei uma vaca, não foi jegue. Esse jegue aí tá de férias junto com o Rivamar. Tá folgando com o Rivamar na casa de praia.
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2: Agora são 7h36 na Bahia, estamos de volta aqui com o Poder da Notícia, aqui pela sua rede boa de comunicação. Digo sempre que a rádio que mais cresce no estado, vem aí mais duas boas, fazer parte da rede, em Unápolis e Cidade de Ilhéus. São 7h36 na Bahia, 7h36, até as 9, hein? Até as 9 da manhã. Olha, daqui a pouquinho tem a participação do ouvinte, não é? De Itabuna, da região, daqui a pouquinho. Olha, me traga aí esse áudio do Agnello.
3: Bom dia, Marcelo. Bom dia, Tony. Dá um alô aí pra Neide, lá em São Paulo, viu? Tá escutando vocês aí. Tô na boa, tô feliz. Deus abençoe. Vou providenciar já esse mês, viu? Ninguém fica só não, rapaz.
2: Aí, já vai providenciar a boneca inflável, né? Pra botar lá na oficina. Um abraço, Agnello. Digo sempre que é o doutor de Ana Hickman, não é isso? Grande Agnello. Olha, deixa eu mandar um abraço aqui ao nosso querido Ailton Souza, ex-vereador dessa cidade, servidor público exemplar ali da IMASA. E, é claro, o Ailton, que, quanto vereador, fez um belíssimo trabalho na Câmara de Vereadores, hein? Então a gente abraça aqui o grande Ailson, né, confirmando, ex-vereador, com um bom papel quando passou naquela casa. E outra coisa, faz falta, hein? Eu observo ali naquela época o Ailson, o Joilson Rosa, não é? Que hoje fazem falta naquela casa de lei. Então, um abraço aí, grande Ailson Souza, ex-vereador e servidor público municipal da IMASA ali, de carreira. E que vem fazendo também um bom trabalho aí, tá bom? Um abraço grande, Ailson Souza. Olha, fala aí, Ailson, lembrando que...
4: Hã? Os que tá aí é fraco, é?
2: Eu digo que o Ailson Souza e o Joilson fazem falta naquela casa de lei.
4: Porque os que tá aí não fazem falta, não.
2: Aí você que tá dizendo. Daqui não. A pouco você quer ir... Olha, confusão. Olha, confusão daqui a pouco com o seu nome. Entendeu? Olha, eu tava... Aí, você já me desviou aqui. Rapaz, por isso que a véia tá certa mesmo, rapaz. Ela tá aqui no raciocínio aqui, tranquilo. Você vem, fala de lá, acaba com tudo aqui com ela. Não é? Eu tava onde, irmão? Eu ia falar o quê?
4: Você tava falando de...
2: Ah, sim. Como eu tava falando. Olha, hoje é ponto facultativo. Ponto facultativo hoje.
4: É por isso que não vieram dois?
2: Apenas funcionando hospital de base, UPA e coleta de lixo. Com relação ao serviço público. Não é? Aí me perguntaram aqui. É isso, hospital de base, UPA, SAMU e coleta de lixo. Não é? Me perguntaram aqui, Marcelo, em IMASA. Eu falei assim, ó, deixa eu ver aqui. IMASA tá com plantão. Precisou.

0: SAMU e coleta de lixo, já que hoje é ponto facultativo no estado e também no município. Aí só na segunda-feira, coisa boa, hein, véi? Hein? Quarta, trabalharam quarta. Aí ontem feriado, Corpus Christi, hoje ponto facultativo, sábado e domingo. Já fazem parte do roteiro de folga. 4 dias. Só coçando a orelha. Né? Só coçando a orelha esperando o tapete chegar. Aí tá, ó, vou falar em tapete, tive a informação. E tapete é o quê? 25 a 28. Não é isso? Isso. Informação que a prefeitura paga dia 20 desse mês. Você sabe? Dia 20. Tá na conta, fiquei sabendo, hein? Segundo o fuxiqueiro me contou. Lá no corredor da antiga prefeitura.
1: Ah, eu pensei que você também tava lá.
0: Não existe isso.
1: Não, tá na prefeitura.
0: Aí tá. Né? Aí assim, lá no corredor da antiga prefeitura. Me informaram que dia 20. Um abraço, Caçulinha, o homem do doce aí na entrada da prefeitura.
1: Tá na folha também?
0: Não, trabalha lá há muito tempo. É empresário no ramo de pirulito. Empresário no ramo de paçoca, de pipoca. Aí na entrada da feitura, o empresário Caçulinha, que mora lá no tem um barraco lá no Zizo, não é? Mais antigo do que os ratos que tem ali. Então, um abraço, grande Caçulinha. Obrigado aí pelo carinho da audiência. Então, fiquei sabendo. E nesse mês vai encurtar, né? Que a Nica vai cair na conta dia 20. Mais ou menos dia 20, segundo aqui, informações. Olha, são 7h42, daqui a pouco tem Fala Povo, daqui a pouquinho tem o Fala Povo. Olha, eu trouxe aqui uma manchete da mãe de uma secretária municipal. E a prefeitura de Ibirapitanga manifestou profundo pesar pelo falecimento de Alaide Rafael da Silva, ocorrido na quarta-feira. Dona Alaide era mãe da secretária municipal da Educação e Cultura, Soraya Santos, e era conhecida pelo carinho dedicado à família, pela fé e pelos valores que transmitiu ao longo de sua vida. Em nota oficial, a gestão municipal destacou a trajetória de Dona Laide, ressaltando seu exemplo de dedicação, amor ao próximo e contribuição para a formação de sua família. A prefeitura também se solidarizou com a secretária Soraya Santos, familiares e amigos neste momento de dor e despedida. A secretária municipal da Educação e Cultura também prestou homenagem e expressou condolências aos familiares, desejando força e conforto para enfrentar a perda. O sepultamento de Alaide Rafael da Silva foi realizado às 16 horas de quinta de ontem, no distrito de Itamaraty. Então aí, com pesar, lamento aí, não é? Divulga também o falecimento da dona Alaide, que era mãe da secretária municipal de Educação e Cultura, Soraya Santos, e era conhecida como pelo carinho dedicado à família. Então, prefeitura de Ibirapitanga lamenta a morte de Alaide Rafael da Silva, mãe da secretária da Educação, lá em Ibirapitanga.
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0: Às 7h44, aqui é o quê? Daqui a pouco eu falo sobre isso aqui. Eu vou até ao nosso querido Hélio Fonseca, Hélio Bocão. Tô sabendo que vem aí, hein? Tá todo mundo preocupado. Record Cabralha, Rede Bahia, SBT, 11, né? Bandeirante, todo mundo preocupado. Alô, Bocão!
3: Valeu, aquele abraço, bom dia, ótima sexta-feira para você, Marcelo, aos ouvintes aqui da Boa FM, Tony Barros aí na parte técnica, e eu chegando com as principais informações de momento para esta sexta-feira aqui na nossa Boa FM. Olha, Marcelo, ontem, quinta-feira, feriado nacional, e em várias cidades, principalmente aqui da nossa região, fiéis participaram aí da tradicional procissão de Corpus Christi, né? Aqui em Itabuna, fiéis participaram das comemorações nas paróquias e à tarde participaram da procissão que saiu da Catedral de São José em direção à paróquia Nossa Senhora da Conceição, no bairro da Conceição, aqui na cidade de Itabuna. Na cidade vizinha de Ilhéus, a caminhada de fé teve início na igreja.

0: Nossa Senhora de Fátima, no bairro Cidade Nova. Seguiu até a Catedral de São Sebastião, na cidade vizinha de Ilhéus. E a nossa Jaqueline hoje está descansando, está de folga, né? Um bom descanso aí para Jaqueline Mendes, né? É, um abraço aí. Olha, Marcelo, hoje é sexta-feira, é ponto facultativo, né? Decreto aí pelo. Foi decretado aí pelo governo do estado, né? E em várias cidades aqui da nossa região, em Ilhéus, Barro Preto, né? Juraci da Saúde também decretou lá em Barro Preto, né? Itororó, Itapé, seguiram aí o ponto facultativo, né? Aqui em Itabuna, o prefeito Augusto Castro também decretou no Diário Oficial. Funcionando normalmente o SAMU, hospitais e também UPAs 24 horas, né? Aqui na cidade de Itabuna. E os trabalhadores das máquinas pesadas, né, estão trabalhando normalmente após um acordo entre patrões e empregados nas obras aqui da Avenida Princesa Isabel, aí na cidade de Itabuna, onde vai acontecer o Itapedro, né, e também nas obras da ponte que ali que está sendo construída entre o bairro da Conceição e o centro da cidade, aí na cidade de Itabuna. Marcelo, aqui na BR-415, o trânsito totalmente está tranquilo, viu? Aqui na rodovia Ilhéus Itabuna. As praias podem realmente ficar lotadas no próximo sábado, amanhã, já que hoje muita gente trabalhando após o feriado de ontem. E o comércio aqui na cidade de Ilhéus contará aí com horários especiais de funcionamento nos meses de junho e também julho, em razão das datas comemorativas e feriados. Aqui na cidade de Ilhéus, nos dias 10, 11 e 12 de junho, em virtude aí do Dia dos Namorados, as lojas vão funcionar das 9 às 8 da noite. No dia 20, sábado, das 9 às 15. Dia 22, segunda-feira, das 9 às 8 da noite. E dia 24 de junho, o comércio será fechado aqui na cidade de Ilhéus, né? Feriado de São João. Dia 2 de julho, o comércio estará fechado. Data comemorativa, né? Comemora a independência da Bahia. Então, será feriado aqui na nossa Bahia. Muito feriado neste mês de junho, né? Também ponto facultativo por aí. E a gente vai seguindo com as principais informações. Marcelo, daqui a pouco eu retorno com outras informações. Aqui no Poder da Notícia, hoje no seu comando, né, folga aí da Jaqueline Mendes, na parte técnica, Tony Babos. Voltamos ao estúdio.
1: Ok, são 7 horas e 48 minutos na Bahia, 7h48. Obrigado aí a participação do Hélio Fonseca. Já ele retorna aqui dentro do programa, hein? Vou mandar um abraço aqui ao doutor Andirley Nascimento, grande advogado, está acompanhando aqui o programa, né? O doutor Andirley, que é irmão do Ney, do Monte Cristo, né? Grande advogado, doutor Andirley Nascimento, torcedor do Flamengo, viu, Tony? Torcedor do Flamengo. Fica retado quando o Flamengo perde. Aí ele reta, né? Aí quer rasgar a camisa, quer queimar, quer... Não, fácil não. Aí segura pra lá, pra cá. Mas fica retado quando perde. Então, um abraço aí, doutor Andirley Nascimento, advogado acompanhando a gente. Obrigado aí pelo carinho da audiência, hein? São 7h49 na Bahia. Aqui é mais quem? Ah, um abraço aqui à minha irmãzinha Ilmara, não é? Um abraço à nossa irmãzinha Ilmara, abraçar o esposo, o Luiz, não é? Abraçar o herdeiro, o príncipe da família, o Ignácio, não é? E a voinha também. Se não mandar alô pra voinha, não tem café, não é? Um abraço, voinha. Obrigado aí pelo carinho da audiência. Hoje é feriado o quê, pô? Hoje é sexta-feira, hoje vou dar um pulinho por lá. Tomar o café da voinha, tá bom? Então, um abraço aí. Obrigado pelo carinho da audiência. São 7h49 na Bahia. Peraí, Tony, segura um pouquinho o povo. Aqui é quem? A Paulo Mangabinha, acompanhando a gente também. Um abraço, obrigado pelo carinho da audiência. Alô, Joab! Tá de fogo hoje, meu filho? Hein, Joab? Um abraço ao Joab aí no Itabuna Parque. Não é? É fogo hoje, meu filho? Lá ou não? O pessoal mandou você ir trabalhar. Um abraço aí, grande Joab. Obrigado aí pelo carinho da audiência. Olha aqui, Marcelo, tá sabendo? Não. Se você não me contar, não vou saber. Não é? Meu amigo Hélio Fonseca. Vem aí, Bocão TV. Ó. Bocão TV. Não é? Parabéns aí no grande Hélio Fonseca aí. Bocão TV botando pra quebrar, hein?
2: Vai transmitir a Copa do Mundo?
1: Hein? Quem tá retado com ele é Oziel. Tá retado.
2: Vai transmitir a Copa do Mundo?
1: É muita tempo. Você vai transmitir a Copa do Mundo. É, rapaz, lá nos Estados Unidos. Vai acompanhar a seleção brasileira. Um abraço, grande Hélio. Alô, Bel, um beijo no coração. Obrigado também pelo carinho da audiência. Olha, daqui a pouquinho tudo com relação a mais um acidente envolvendo animal na pista. Semianel rodoviário. Até quando, hein, irmão? Até quando essa esculhambação de animal solto nas BAs, BRs, causando acidente, causando morte? Até quando? Não vai aparecer nenhum retado aí não pra resolver essa situação, hein? Agora pela manhã, cedinho, ó, um acidente de semana rodoviário. Acabou com o carro do rapaz. Ainda bem danos materiais. Não teve vítima. Ainda bem, mas ficou lá o prejuízo. Quem é que vai pagar o prejuízo?
3: Marcelo Santos.
1: Eu sou dono de vaca. Eu crio é pinche e gato.
2: Tem quantos?
1: Mais de 30. Lá na fazenda, lá na rocinha. Né? Pinche é pra dar e vender. Quando eu quero acordar o povo, eu solto os 30 na rua. Né?
2: Será que faz vale?
1: Ave, mas só um vale por 200. Então assim, até quando isso? Então daqui a pouquinho a gente vai trazer mais informações. Cadê o povo, meu filho? Bota o povo pra falar! Você vai parar do povo. Mais de 30 horas aí já e você não quer soltar o povo pra falar. Daqui a pouco tem confusão aqui. Olha, eu quero dizer a vocês aqui, que mandam pra cá. Quem solta o áudio aqui é o operador. Eu e Jaqueline aqui, a gente foi lá de cá. Né? Ele é que solta. Bota o povo pra falar aí, pô.
4: Ô, Marcelo Santos, bom dia, meu amigo. Eu mandei no primeiro áudio aí, eu pensei, era já Eline, mas como aconteceu o imprevisto aí, né? Então você pode estar fazendo esse anúncio aí, esse apelo aí à Prefeitura de Leus aí, tá bom, meu querido? Deus abençoe vocês aí, um ótimo dia pra vocês e um bom final de semana aí, tá? Sempre que possível aí, Marcelo, mande um alô aí pros meus familiares na Fazenda Santa Helena, os herdeiros Rio do Braço aí. São ouvintes aí de vocês da Boa FM, tá? A minha irmã Sueli, o meu cunhado aí Zé do Ovo, meu primo Manuel, né? Minha tia Baia, minha prima Ninha, o esposo dela Jó, minha sobrinha Maitrede aí também, e o esposo dela Jó também aí na Fazenda Santa Helena nos Herdeiros aí, tá bom, Marcelo? Forte abraço pra vocês.
1: Valeu, meu irmão, obrigado aí por sua participação, não é? Sempre que puder, mande aqui sempre o seu áudio aí participando do programa. Olha, mandaram perguntar aqui, Marcelo, Ailson Souza é o que era árbitro? Não sei, eu sei que foi vereador na cidade. Foi árbitro também?
2: Foi.
1: Ah, que mandaram aqui, lá de Itaju do Colônia. Não, Itaju do Colônia. É o árbitro, tá? Eu falei, é isso mesmo. Ah, então é esse mesmo, viu, Paulo? Aí Itaju do Colônia. Foi árbitro, não é? E também vereador na cidade com bom trabalho. Aí eu falei aqui, tá fazendo falta, o daqui perguntou, por quê? Foi que tá fazendo falta, fazendo bom trabalho como vereador, não é? Teve qualidade para ser vereador ali. Ele, Joaíso e Companhia Limitada. Então, sim, foi o árbitro também, né? O Ailson Souza. Então, um abraço aí, mais uma vez, nosso querido Ailson Souza. Tá aí atento de plantão, não é? Lembrando que a IMASA tá com plantão lá de água e esgoto. Precisou aí, entrou em contato com a IMASA para resolver a situação, tá bom? Então, um abraço aí, grande Ailson. São 7h54. Cadê o povo, meu filho? Bota o povo para falar.
5: Bom dia, Marcelo Santos. Tô na boa, viu, Marcelo? Tô feliz, é assim que se diz. Um abraço. Olha pra aí. Você, Tony Babi, todos da Boa FM, Jaque Mendes também, um abração.
1: Um abraço grande, Tati, do São Lourenço. Obrigado aí pelo carinho da audiência. Olha, tem um que mandou aqui, estamos. Agora, vem cá, filho. Eu posso trabalhar e ouvir Marcelo? Aí mandaram aqui, estamos arrebentando no horário. Adivinha quem foi?
2: A mulher de 7 metros.
1: É. Oxi, 7h54 ainda? Ou encerrou antes?
2: Ou não foi?
1: Será? É servidor público também? No trabalho de hoje? 7h55.
6: Bom dia, Marcelo Santos. Essa rádio tá chiando pra ver o Caco, parece que tá na beira do mar aí.
1: E você tá onde, filho? Tá onde ele? Vê aí quem foi. Quem foi que mandou o áudio aí?
2: Ivan, o macaco.
1: Ivan, o guaxeiro?
2: É.
1: Você tá onde, Ivan? Tá na praia, hein? Tá nos ilhéus, meu filho? Hein? 7h55.
7: Bom dia, Marcelo. Bom dia, Tony. Bom dia, Jaque, que tá lá, né, descansando a hora dessa, na sua humilde fazenda. É, bom dia, ouvindo a boa. Ô, Marcelo, aproveita que Jaque não tá aí. Sabe o que é que faz? Toca umas músicas aí no programa, rapaz, de São João.
2: Tá comendo água,
1: é? É brincadeira, pai.
2: Programa de jornalismo.
1: Aí é o... Olha o TT do táxi.
2: Tá bem, mora, né?
1: Você já tá de tanga, TT, na beira da praia, dançando, né, meu filho? Hoje é sexta-feira ainda. O São João, ainda semana que vem. Semana que vem? É, semana que vem. Já começou já o São João, né? Rapaz, é coisa, viu, rapaz? 7h56 na Bahia. Joab, um abraço, Joab. Tá de folga sim. Isso aí, não é? Deixa você sair do público municipal, rapaz. Tem que estar de folga. Um abraço aí.
8: Marcelo Santos. Marcelo Santos, a galera deu atestado, foi, emendou, foi o feriado, foi. Rapaz, essa boa é uma mãe, viu?
1: Rapaz, deixa. Marcelo Santos, deixa ver.
8: Você pega esses camaradas aí que você falou que foram vereadores aí, que foram, que estão fazendo falta. Aluga uma casa e põe eles dentro, meu irmão. Vai morar com eles. Oxe, lá, eles, essa mercadoria, rapaz.
1: Que é isso aí, rapaz? Que é?
2: Alex.
1: Ô, Alex, foi que houve, Alex? Algum lhe mexeu, Alex? Me diga aí. Volta novamente o áudio aí. 7h56 da Bahia.
8: Ô, Marcelo Santos, você pega esses camaradas aí que você falou que foram vereadores aí, que foram, que estão fazendo falta. Aluga uma casa e põe eles dentro, meu irmão. Vai morar com eles. Oxe, lá, eles, essa mercadoria, rapaz.
1: Lhe mexeram, foi, Alex? Hein? Libuliro foi, meu filho? Tá revoltado da vida aí, ó, pai. 7h57, agora, na verdade tem que ser dito. Peraí, rapidinho. Não. Na verdade tem que ser dito. O Joilson Rosa e o vereador Ailson, quando na época, não é? Se você for ali na Câmara, você vai ver os projetos que eles criaram. E muitos. Não é? O que a gente não vê hoje em 2, 3, 4, 5 que tem por ali. Que só estão por ali pra balançar a cabeça, falar sim ou não. Presente e acabou. Foi igual a passada. Foi por isso que teve uma renovação de quase 80% na Câmara de Vereadores. E que não vai ser também diferente com essa aí, viu? Não vai ser diferente também com essa aí. Tenha certeza disso. Porque para ir para ali, para falar sim, presente, não, oi, e por aí vai, o povo tá de olho nisso aí. Porque é lá, vereador, para fiscalizar, para criar projetos, criar leis. É por isso que todos os anos de eleição municipal se renova em quase 80%. 7h58.
9: Bom dia, meu amigo Marcelo Santos. Eu tô aqui na Rua Paraíba e Ferrara, tudo bem? Aqui tá sem cair água na Rua Paraíso. E o carro do lixo pocou aqui o cano geral. A imagem até agora não veio consertar. Eu vou te mandar as fotos aí, viu?
1: Manda aí.
9: As fotos aí pelo WhatsApp da Boipim pra você cobrar o poder público municipal.
1: Manda aí. Onde é o endereço?
9: Aí você fazer uma reportagem aqui na Rua Paraíso.
1: Rua Paraíso. Pronto, Rua Paraíso.
9: Eu estou aqui todinho aqui, a Rua Paraíso aqui. Aí pra você fazer uma reportagem aqui na Rua Paraíso, bairro Ferrara. Tem como? Nossa, vamos enviar aí.
1: Tem, cadê o Hélio Fonseca? Pronto, anota aí, produção.
9: Essa fita aí pro carro do chão não passar, porque tá quebrando os cantos, né? Aí se você puder fazer, mandar a equipe de repórter fazer uma matéria aqui na Rua Paraíso.
1: Pronto, Rua Paraíso. O produção, anota aí. Rua Paraíso, Ferrada ou não Ferradas? Ferradas. Pronto, anota aí. Manda aí pro repórter Hélio Fonseca ir lá agora. Fazer essa reportagem. Ao vivo aí, ouvindo o povo.
2: E a TV também, vai?
1: É, aproveita e leva também a Bocão TV, já filma lá tudo, já bota tudo na rede aí, não é? 7h59 na Bahia.
10: Bom dia, Boa FM. Marcelo, esse problema de animal na pista aí que tá acabando com tudo aí, botando a cidade em risco de perder até a vida, rapaz, como já tem acontecido aí, isso é culpa dos vereadores. Os vereadores têm grande culpa nisso aí, os vereadores de Itabuna. Ele não pode ir lá pegar o bicho e botar na cacunda ou botar no fundo do, ca,

0: tem grande culpa nisso aí, os vereadores de Itabuna. Ele não pode ir lá pegar o bicho e botar na cacunda ou botar no fundo do carro dele para pirar de outro lugar, mas pode fazer um ofício aí para o juiz da cidade, pode fazer uma baixa assinada aí, assinar todos os vereadores, assinar, tomar vergonha na cara, rapaz, até quando? Eles são fiscais, rapaz, da cidade, eles são os fiscais máximos da cidade, ele fiscaliza o executivo, isso aí é culpa do executivo, o executivo não está dando providência nenhuma a respeito disso aí, tem que futucar isso aí até o governador, da queixa da Polícia Federal, da queixa de quem for de direito, da queixa de qualquer povo, tem que acionar a justiça, tem que acionar, tem que fazer qualquer coisa, rapaz. Esses pobres desses motoqueiros aí que ficam levando o povo para cima e para baixo, coitado, eu fico, rapaz, é um inferno para esse pessoal aí, rapaz, todos esses bagaçando aí em cima de animal aí, rapaz, solto na pista, e ninguém faz, que faz porra nenhuma, rapaz. Vereador, toma vergonha na cara, arruma de comidor da porra.
1: Retorno, rapaz. Olha, eu tô em cima do faturamento, daqui a pouco eu volto com relação a essa situação. Eu disse aqui alguns dias atrás que isso só vai ser resolvido depois que matar um político. Ou matar um empresário. Aí vão tomar providência. Porque enquanto estiver morrendo aí, operário, trabalhador, então nem estão chegando. E não é caso de é uma vez no mês. São duas vezes do mês. Não, é todo dia essa questão de animal solto nas ruas, nas BRs e BAs, e que vem causando acidente. Ó, quanto tempo tem, e eu lembro aqui, da morte daquele policial chamado Abimael do Jaçanã. Mas são muitos anos em que ele, com a moto, atropelou um animal ali próximo à batalha e morreu. De lá pra cá, quantas pessoas já morreram? Quantas pessoas já morreram atropelando animal? Várias. E até agora, nenhuma providência foi tomada. Aí a pergunta que fica, até quando? Vamos perder vidas? Ou as pessoas vão morrerem atropelando animal? E daqui a pouco eu volto com relação a essa questão do Semanel aí hoje pela manhã. 8:03 da Bahia.
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0: São 8 horas e 8 minutos na Bahia, 8:08, estamos de volta com o Poder da Notícia aqui pela sua Rede Boa de Comunicação, a rádio que mais cresce no estado. Vem mais duas boas, Eunápolis e Cidade Ilhéus. 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São 8:09 já, hein? 8:09, olha só aqui. Ah, mais uma vez, o Tony abraçar a Neide em São Paulo. Parabenizar a Neide, completando hoje mais um de vida. Recebendo os parabéns de toda a família, em especial também do Agnello.
1: Segundo Agnello, 85 anos.
0: Idade de mulher não se fala.
1: Mas ele mandou falar.
0: Não. 42 anos de idade. Nova, tá nova ainda. Nova, dona Neide. Está dançando forró, não é? Dançando funk no Rio, Rio de Janeiro, hein?
1: São Paulo.
0: Em São Paulo, dançando funk em São Paulo, pra lá e pra cá. Então, parabéns, Neide. Cadê os parabéns aí? O Agnello mandou informar que tá saindo daqui aí meio-dia, 7 da noite já tá por aí pra comer o churrasco.
1: E vai ter bolo, é?
0: Vai ter bolo, vai ter churrasquinho, né? Inclusive desse aí que você botou agora na estante. O churrasquinho aí, diga. Cadê o que você botou na estante? O churrasquinho hoje da meia... Olha. Churrasquinho de gato. E o Agnello vai pra lá hoje. Olha só, olha só, 8 horas e 10 minutos, 8 e 10. Eu tô recebendo aqui através do zap da rádio um texto dizendo o seguinte com relação à questão de animais soltos nas ruas e também nas BAs. Bom dia. Então, foram dois acidentes ontem. Colega motorista de aplicativo próximo ao posto Rony também pegou uma vaca aí. De ontem para hoje, dois acidentes envolvendo animais, no caso aqui, duas vacas ali próximo ao posto Rony. E aqui, na madrugada de hoje, no semanal rodoviário. Inclusive, mandaram a foto aqui do veículo, totalmente com a frente destruída. Aí eu pergunto, quem vai pagar esse prejuízo? Quem é o dono dessa vaca? Quem vai assumir o prejuízo do rapaz? É mais um que acontece. E aí fica a pergunta que eu fiz antes do intervalo. Até quando vamos ter registro de acidentes envolvendo animais? É no Semianel, é Nova Itabuna, é BR-101, é no viaduto. Até quando, irmão? E é todo dia. E ali já é aqui mesmo no viaduto. Pode passar 5:30 da manhã, 6 da manhã. É um monte de animal solto que soltam ali naquele viaduto que tem muito mato, para poder esse povo, aliás, para poder esse bicho aí se alimentar. E aí de repente pula para a pista. Esse dia quase o companheiro Rivamar aqui atropelou uma vaca dessa quando vinha pro trabalho. E todo dia a gente bate aqui, todo dia a gente cobra, todo dia aqui já que a gente chega aqui, bate, cobra, bota para falar e não vê tomando nenhuma providência. Aí teve um que mandou aqui a mensagem, que eu acho que é errado. Acho que o animal não tem nada a ver. Que tem que punir o dono do animal. O rapaz mandou aqui a semana passada: mas sabe, isso vai acabar quando a gente parar com o carro, dar um 3 tiros na cabeça de uma vaca dessa, de um cavalo desse, e matar. Aí eu pergunto: o que é que tem de culpa o animal? O pior animal é o dono do animal, rapaz. Que sabe do perigo. E deixa os animais soltos. É preciso se fazer uma coisa urgente, que cada dia que passa a situação piora em nossa cidade e na região aqui. Cada dia que passa piora. Essa é a realidade. Você tem ideia? Semana, pô, não tem 10 dias que teve aqui no Semana Rodoviário um rapaz que faleceu, o pé de pano. Vinha com o irmão e acabaram surpreendidos por uma vaca. Houve um atropelo e o pé de pano morreu. E no mesmo anel no mesmo semanal rodoviário, aconteceu um acidente hoje. Até quando isso? Esculhambação. Isso já virou esculhambação. E aí, a pessoa falou aqui, Marcelo, enquanto estiver morrendo, operários, cidadão, não vou tomar providência. Só vai tomar o que você fala sempre aí. Quando matar um político, quando matar um vereador, matar um deputado, matar um prefeito, aí vou tomar providência. Mas aí, amigo, eu digo uma coisa pra você, viu? Até lá, que se possuando, voando. Não é? Não de moto, não de carro, enfim. Até lá, ainda vai morrer muita gente. Essa é a realidade. Hoje é perigo você sair da 415 aqui em Ilhéus Itabuna pra pegar o semanal do velho, vai pra BR-101. Você tem que andar ali, ó, com 30, 40, e olha lá, viu? Porque a qualquer momento você pode ser surpreendido por um animal. Nessa região do Semanel, ali próxima ponte da BR-101, próxima viaduto Paulo Souto. Aí eu pergunto, de quem é a competência na BR-101? De quem é a competência na 415? De quem é a competência dentro da cidade? São perguntas que são feitas e não temos resposta. Essa é a realidade. Mais um, madrugada de hoje, envolvendo o veículo de passeio que acabou destruído após o atropelo. Já falei, ou se cria uma lei mais rígida, do tipo uma vaca solta, apreendida, levou, chega lá o dono, o proprietário, libera, paga uma multa e marca ela. Se a mesma vaca for apreendida no BRBA ou até na cidade, pronto, a partir de agora vai ser abatida e a carne vai ser doada para a fundação, para a creche, para o lado do antigo, como é o nome, o albergue. Pronto, acabou. Ah, é cavalo, mesma coisa. Primeira vez, paga uma multa, proprietário. Se for o mesmo cavalo que tiver lá marcado, dá para, faz doação para lá para a cavalaria. Pronto, acaba. Mas não, aí prende hoje. Daqui a pouco o proprietário procura alguém que tem influência na cidade, vai e libera. Procura, vai e libera. Ah, prendeu um cavalo, prendeu uma vaca, aí parece alguém poder pedir para esse rapaz aí, pronto, vai e libera. Aí, enquanto foi assim, irmão, vai acontecer mais acidente, vamos ter mais mortes. Essa é a realidade. O que faltou hoje para um motorista de aplicativo perder a vida? Uns dois, né? Ontem, ali próximo ao posto Rony, e esse agora de madrugada. O que faltou para perder a vida? Por conta de que animal solto na rua? Animal solto na BR, na BA. Repito, sou contra o que colocou aqui o ouvinte. Para o carro matar, pronto. Não, não tem culpa nenhuma. A culpa é de quem cria, de quem é dono. A culpa é do dono. Olha aqui. Tem dois cavalinhos, pé duro. Cria na.
1: Só tem um agora.
0: Só tem um, né? E o outro?
1: Vendeu.
0: Pensei que tinha batido 21 de boca. Mas tem um só. Essa aqui. Pé durinho. Tá lá presozinho. Pode chegar lá agora. Né? Só sai com ela pra poder comer o matinho. Volta, tranquilo. Né? Olha o daqui. O outro lá do outro lado lá.
1: Tem.
0: Né? Tem também um pezinho duro. Chama de manga larga. Mas não custa 2.000 conto. E aí, é. Aquele tempo que dia. Entendeu? Cria na é baia, né? Na baia. Porque quem tem animal, cria. Ah, não tem uma baia, bota em cima da sua cama. Pronto. Dorme na cama com você. Dorme na rua que não pode. 8 e 18.
2: Bom dia, Marcelo Santos. Bom dia, Tony Babos. Bom dia a todos da Boa. Hélio Fonseca. A Boa veio para ficar. A única que não se vende para prefeito, para vereador, nem para presidente, nem para governador, é a Boa. Então a Boa FM está de parabéns. A única emissora que ouve as petições, as reivindicações do povo, da população de Itabuna, de toda a região. Deus abençoe a Boa. O Marcelo Santos, uma pergunta que os feirantes fazem aqui na Feira do São Caetano. O governador teve em Uruçuca, não teve aqui em Itabuna. O governador teve em Ilhéus a semana passada e não teve aqui em Itabuna para inaugurar essa feira. Não estava esperando uma agenda do governador e até agora a tal da Sônia Fronte não deu explicação. O Lero Lero também não deu explicação. E nós queremos saber por que o governador não veio aqui, Marcelo Santos, inaugurar de vez essa feira. Queremos saber, queremos uma explicação, Marcelo. Nos ajude, Marcelo Santos.
0: É outra situação, é outra novela. Se aquele...
1: Aguinaldo Silva.
0: É o que fazia a novela na Globo.
1: Aguinaldo Silva.
0: Rui Barbosa. Rui Barbosa. É. Tinha uma mulher também. Se fossem vivos hoje, fazer uma novela dessa feira do São Caetano também. Não é? Que agora, segundo, já está pronta, só falta o agente do governador vir aqui para inaugurar e dar os feirantes.
1: É porque está faltando óleo no helicóptero para poder vir.
0: Tá faltando o quê? Óleo no helicóptero?
1: Óleo não, a querosene.
0: A querosene, é. É um negócio desse aí. Né? Enquanto isso...
1: E o piloto
0: fica ali,
1: tá com virose.
0: Enquanto isso, fica ali... O...

0: a querosene.
1: A querosene, é. É um negócio desse aí. Né? Enquanto isso,
0: e o piloto
1: fica ali. Enquanto isso, fica ali o preço das frutas sofrendo, vendendo uma laranja por semana. Aí fica lá o pensei que sumiu, foi, ui?
0: Tá na folha.
1: Esse dia tava retado com você, que apareceu um vídeo aí, o prefeito com o feirante lá, você falou que, foi, que era ele. Ele retou pra, tentou falar aqui, não conseguiu, mandou um áudio pra mim. Quase 8 minutos o áudio. Falei, velho, é um programa, hein? 8 minutos de áudio. Peito seco. Né? Aí enquanto isso, fica os feirantes sofrendo. Porque aqui naquela não vende uma laranja.
0: Como é isso?
1: Complicado, viu? Complicado. Não é? Mas vamos aguardar aí se. Vamos aguardar a agenda do governador para fazer a entrega da feira, que já está pronta, segundo informações. Já está pronta, segundo informações. Não é? Vamos aguardar. Olha, 8h21, olha, vem aí, atenção, hein? 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
4: Bom dia, Marcela, aqui é Paulo do Pedro Jerônimo. Aí depois... O prefeito vai reclamar. É melhor quando tem feriado em Itabuna, ele dá logo uns quatro, dá logo a semana toda de ponto facultativo. Aí a cidade fica melhor. Aí a política vai pra frente, aí funciona tudo aqui.
5: Nada. Eu tô na correria, moço. Cedo, trabalhando.
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6: Bom dia a
1: bom
6: todos.
1: Dia.
6: Alguém quer comprar maxixe?
1: Ai, ai, ai, maxixe. Mas eu tô dizendo que... Pode não ver, pai. Mandou pra quem mesmo?
6: Bom
1: mandou
6: dia pra... a todos. Alguém quer comprar maxixe?
1: Aí na feira do Pontozinho, né, tá funcionando? Vou mandar Fernando ir lá com Cláudio comprar um saco de maxixe pra nós. 8h25 na Bahia.
7: Bom dia, Marcelo.

0: Dema, motorista de aplicativo. Aí isso foi tão bom vereador que não se reelegeu. E na vizinhança, ele é tão gente boa que não fala com ninguém. A coisa mais difícil é se eu me dar um bom dia aos vizinhos. Eu sou o vizinho dele. E eu nem o conhecia. Quando ele foi vereador, foi que eu vim saber quem era a figura.
1: Olha aí. É aquele detalhe, né, Dema? Nem Jesus agradou todo mundo. Eu sou desse jeito. Nem Jesus agradou a todo mundo. Por exemplo, eu tô aqui hoje apresentando o programa. Não tô agradando todo mundo. Cada um gosta de um. Né? Alguém gosta de Marcelo, outro gosta de Jaqueline, outro gosta de Tony, de Walter Machado, por aí vai, irmão. Né? Jesus não agradou a todo mundo. 8h25.
2: Marcelo, tem um tal de Tiago aí, que metido a blogueiro. Metiu o pau numa prefeitura, de buraco, de água 4, terreno baldio, buraco, esgoto. E hoje é uma, tá assim um Augusto Castro, né, rapaz? Até em Itajuípe tava lá em cima do palanque, tirando uma de blogueira, fazendo entrevista, e nem entrevista sabe fazer. É, abraçando a Andréa Castro. Deve estar na Folha já, né? Parou de criticar a prefeitura, o prefeito, né? O tal Thiago.
1: É o que eu falei aqui no início, não é? Tinha um aí que o buraco de uma formiga, pra ele cabia uma carreta. Hoje acabou tudo isso. Porque ele achou, ele falava, e gravou o áudio aí, você ouvindo, hein? Pra me defender o povo, preciso estar no governo. Aí atenderam aí, tá tudo tranquilo. Tá tudo bom, tudo gostoso. Não é isso? 8h26 na Bahia. Olha, surgiu uma informação aqui de que Itapé não teria São João. Isso. Não foi? Foi. Espalharam aí, né? Rapaz, esse negócio de rede social é problema. Não é? Quem sabe usar, tranquilo. Quem não sabe, é só pra badernar. É só pra criar discórdia. Eu digo sempre que é uma tropa de vagabundo que usa da rede social para fazer discórdia. E aí falaram que não teria o São João de Itapé. E aí eu vi na rede social o prefeito falando que está confirmado São João de Itapé. Inclusive já tem uma programação. Eu vou até confirmar daqui a pouco as datas desse São João que vai ter em Itapé. Estou desmentindo totalmente o que foi colocado através da rede social dizendo que não teria. Mas está confirmado o São João em Itapé. Só vou ver aqui a data, quando vai ser, enfim, atrações. Né? É só para deixar esse povo aí de Itapé, o povo que gosta de Itapé, que vai para Itapé, né? Que o São João está confirmado naquela cidade. Aproveitar e falar em Itapé, um abraço aí ao ex-prefeito, o Naelito Rosa Pinto, que foi prefeito por 2 mandatos em Itapé e que continua ali sempre indo em Itapé, ajudando, pedindo aos seus deputados por Itapé. Então, um abraço aí grande, ex-prefeito de Itapé, Naelito Rosa Pinto. 8h28 da Bahia.
3: Bom dia, meu babãozinho, Marcelo Santos. O amigo aí tá certo.
1: Olha ele, apareceu.
3: Falou aí agora aí. Esses ex-vereadores que você falou que tá sentindo falta, foi o que botou você na folha, né?
1: Olha como é que é democrático, não é, vai? Chegou ela. Olha como é que é democrático. Chegou a princesa da rede. Dá só um bom dia aqui.
4: Bom dia.
1: Vai de locutora, vai derrubar. Vai. E aí, manhã? Aí que é o quê? Um agradecimento, pessoal do Licor. Ah, sim, agradecer aqui. Né, já que está tendo concurso do licor, não é? Agradecer aqui ao licor do chefe. Mandou aqui gente de papo, não é isso?
4: Isso aí.
1: O telefone dele é o 99959-2331. DJ da hora, com mel de cacau. Isso. O telefone dele é o 99179-7979. Encanto Gourmet.
4: Gourmet.
1: Mandou para aqui o chocolate trufado, é isso?
4: Isso.
1: E maracujá.
4: Isso.
1: O telefone é o 991-21-6912. O Valbert.
4: E vai ter de limão siciliano.
1: Ah, o de limão siciliano. É. Top dos tops. 739-9191-7649. O Sabor da Bahia, com genipapo, tapioca, maracujá, mel de cacau, chocolate, paçoca e capucino.
5: Caputino,
1: rapaz. Eu fico retado, rapaz, com brasileiro, com baiano. Aí vi uma situação lá nos Estados Unidos, em inglês, aí quer dobrar a língua. Segundo aqui, o operador é caputino. Mas tá aqui capucino, né? Aí tem que dobrar a língua. Agradecer, me deixa. O telefone é 739-8827-6421. Então a gente agradece a todos vocês que já mandaram para cá os licores para ter a prova.
4: Isso, que é segunda-feira.
1: Segunda-feira? Eu não posso participar porque eu saio do trabalho.
4: Mas é depois
1: das 19. Isso. 19 horas. Aqui só a equipe de esporte vai. Né? depois do esporte aqui. Não é? Então eu quero agradecer aí a todos vocês, né, que já mandaram para cá. É, esse licor que vai ter aqui.
5: Se quiser alguém que não mandou ainda.
1: É, e se tiver. Ô, Agnello, lá daquela menina lá que você tem lá em Itajuí, manda mandar pra cá, viu? O licorzinho também.
5: A namorada dele tá mora em Itajuí.
1: É, outra lá que tem. Não é isso? Então, agradeço a todos vocês aqui por estar mandando pra cá, tá bom?
5: Marcelo,
1: chegou aqui agora ela.
5: O cabelo dela,
1: coisa ela boa. Não anda, ela desfila. Sim, não é? Então. A nossa top model da Rede Boa de Comunicação, digo sempre, que é que destaca na rede? Fernanda Venturini. É Venturini mesmo, minha filha?
4: Não, é Souza.
1: A Souza Andrade Santana.
4: Andrade é isso aí.
1: A Andrade é porque. Rapaz, me deixa, rapaz. Então, um abraço. Então, obrigado a todos vocês aí pelo licor, né? Na sexta-feira. É que vem, minha filha?
4: Segunda.
1: Segunda-feira, depois do esporte, vamos estar aqui degustando, né? Depois degustando aqui, jogando duro. Com relação ao licor, tá bom? Daqui a pouco reuniãozinha, viu, minha financeira? 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
3: Bom dia, meu babãozinho, Marcelo Santos, o amigo.
6: Bom dia, Marcelo. Bom dia, Tony. Ô, Marcelo, como o meu amigo tá dizendo, meu amigo Binho tá dizendo aí, aqui em Ferraz tá precisando de você vir mesmo fazer, da Uruba até Ferradas toda, a via principal, que tá uma vergonha. Aqui mesmo na Rua Santa Rita, como eu falei para vocês, eles não estão recolhendo o lixo da Rua Santa Rita. E uma cratera que tá aqui, um buraco tá aberto aqui de água. Até hoje eles não vieram fechar aquele buraco que eu falei com o Jaqueline aí. Até hoje eles não vieram consertar. Vinha fazer com urgência uma entrevista aqui, Marcelo, de preferência você, porque você bota a boca no trombone, mas Jaqueline, viu? Beijo, que o Senhor abençoe o dia de vocês.
1: Amém.
6: O sábado e o domingo, em nome do Senhor Jesus, com muita paz, muita sabedoria, muito amor nesse coração que vocês têm. Beijo.
1: Obrigado.
6: Aqui quem tá falando é Meire de Ferradas.
1: Obrigado, Meire. Aí, um ouvinte inteligente, né, rapaz? Essa aí é inteligente. Um abraço, Meire. Obrigado aí pelo carinho da audiência. Vamos sim, viu? Vamos sim, vamos ver se... Ô, produção, cadê a produção? Segunda-feira, não é? Botar a equipe lá, eu, o Hélio Fonseca, a gente vai fazer a maior zoada lá. Daí botar esse povo pra falar aí em Ferradas e Nova Ferradas, tá bom? 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
5: Agradece
1: a preferência.
7: Bom dia, Marcelo Santos. Esse negócio desse gado aí, na pista, solto, só vai resolver quando a população se revoltar, entendeu? E começar a comer uns dois aí, entendeu? Passa umas duas vacas na panela, entendeu? Então fazer igual os carreteiros. Os carreteiros tá na pista, viu o gado, eles param e dá logo um jeito de matar a vaca para não causar acidente. No Mato Grosso, em Goiás, o pessoal, o gado pintou na pista, eles matam. Então, se nós acompanhar esse modelo aqui em Itabuna, aí pronto, no instantinho eles dão o dono da providência de prender o gado. É isso aí, Marcelo. Tá na boa, tá feliz.
1: Olha, eu digo sempre que a paciência do povo tem limite. A paciência do povo tem limite. Porque entre uma família perder a vida toda e um animal, aí tem que ser um animal. E o povo tem limite. Essa é a realidade. 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
8: Oi, Marcelo, bom dia. Eu já tô no Gil Caminhoneiro. Ô, Marcelo, tem que matar. Aconteceu um acidente aí com a mulher do prefeito. A mulher é um filho dele, sabe? Não estou desejando mal, mas tem que acontecer. Entendeu? Que aí ele também entra nesse jogo aí de providenciar um terreno para fazer um curral para prender esse gado. Quando prender o gado, o dono vai soltar. Hora de botar esses canalhas na cadeia. Mas tem que botar na cadeia, né? Porque eles querem de separar e matar prefeito, matar. Tem que morrer vereador. Tem que morrer um chefe da Polícia Federal desse posto aí, tá entendendo? Um chefe dele. Tem que morrer. Entendeu? Morrer um desses chefes aí, entrar, o boi entrar dentro da viatura e empurrar ele pro banco de trás, que é pra ele aprender também a fazer o serviço, entendeu? Esses caras são preguiçosos, rapaz. Eles não ligam pra azar, não. Obrigado, Marcelo. Tenha um bom dia pra você, entendeu? E todos os ouvintes.
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9: Bom dia, Tony. Bom dia, Marcelo. Marcelo, você é engraçado, só é inteligente que a gente favorece, né? Tem que ser aberto à crítica, rapaz. Críticas construtivas.
1: Puxa, não entendi. Quem é essa?
5: Quem é? A mulambo.
1: Ah, meu Deus, meu Deus. Repete aí essa mulamba.
9: Bom dia, Tony. Bom dia, Marcelo. Marcelo, você é engraçado, só é inteligente que a gente favorece, né? Tem que ser aberto à crítica, rapaz. Críticas construtivas.
1: Quando a senhora tiver um estádio, aí você pode falar. Enquanto essa tropa de mulambo, que não tem estádio, não é? Não tem um estádio, não pode debater com nós. Né, dona Ingrid? Um abraço, mulamba. 8h39.
10: Marcelo Santos, bom dia a toda a equipe. Marcelo, você quer ver bagaceira, você vem aqui no bairro Nova Esperança. Primeira atravessa Santa Rita, segunda atravessa Santa Rita e rua Santa Rita. Vem aqui, dá uma olhada pra você ver. E ó que tem um vereador aqui que mora no bairro, hein? Mas vem aqui dar uma olhada, pra você ver a bagaceira aqui.
1: Onde é? Não, repete esse áudio.
10: Bom dia, Marcelo Santos. Bom dia a toda a equipe. Marcelo, você quer ver bagaceira, você vem aqui no...

0: falou.
1: Repete esse áudio, rapaz.
2: Bom dia, Marcelo Santos. Bom dia a toda a equipe. Marcelo, você quer ver bagaceira, você vem aqui no bairro Nova Esperança.
1: Nova Esperança.
2: Primeira atravessa Santa Rita, segunda atravessa Santa Rita e rua Santa Rita, vem.
1: É pra lá de Ferrado aí. Pronto, aí Ferrado quem é o vereador? É Silas da Saúde, não é isso? É. Silas da Saúde. Pronto. Anota também, Tony, mandar lá o Hélio Fonseca. Vai? Lá também.
0: Vai o quê?
1: É, vai logo a equipe, logo toda, né? É. Pra lá. 8h40.
3: Bom dia, Marcelo. Fatura. Tudo bem? Que justificativa sem lógica desse rapaz que deu agora aí há pouco tempo.

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0: São 8 horas e 44 minutos da Bahia, 8h44, estamos de volta aqui com o Poder da Notícia pela sua rede boa de comunicação. Digo sempre que a rádio que mais cresce no estado. Vem aí mais duas boas, hein? Eunápolis e Cidade de Ilhéus para compor a rede boa de comunicação. Abraçar lá em Itapé o vereador Denilton do Porco. Um abraço grande, Denilton. Obrigado pelo carinho da audiência também. Lá em Itapé, um abraço do delegado Calça Frouxa, que é o meu nome, menino, o delegado lá, Calça Frouxa.
1: Geraldo Ribeiro.
0: Geraldo Ribeiro, homem das cavalgadas também, não é isso? Um abraço aí, grande Geraldo.
1: Hein? Concorrente de João França,
0: é? É, concorrente de João França, não é? Ou faz parte da empresa, né?
1: Não.
0: Faz parte da empresa, não?
1: Não.
0: Por que vocês são assim, rapaz? Não é? Um abraço aí, grande Geraldo Ribeiro. Obrigado pelo carinho da audiência. Aqui é o quê? Não resta dúvidas da responsabilidade de proprietário. Porém, pagamos IPVA e outros impostos para ter segurança nas estradas. E é muito fácil transferir a responsabilidade. Então, está aqui, né, uma mensagem de texto com relação aos animais soltos. E, é claro, a pessoa informando de que realmente é responsabilidade do proprietário do animal quando causa um acidente nas BRs, também BAs. Aqui é o quê? Bom dia, Marcelo. Manda um abraço para minha irmã Janinha Gama e Ivonete Gama. Meus sobrinhos Guilherme e Gabriel. Zé Mota e Lurdinha e Ana Jara e Bela no laboratório Ruth e Paulinho e Márcia de Buerarema, irmãs Cidalva, Sinara e Márcia, e para o mundo do Mingau, né? Mundo do Mingau, no caso, que não perde o seu programa. Benício Cabeleireiro e Bete Cabeleireiro e família, um abraço também. Tá

0: Obrigado, Jorge Mota, cabeleireiro, também ligado aqui no programa, hein? Um abraço, obrigado pela sua audiência. Bom dia, Marcelo, já tem mais de 30 dias que o projeto aquático da Vila Olímpica está parado. Que é o quê? Por falta de material de limpeza nas piscinas. Aqui é Robson, meu amigo, o irmão Marcelo, aqui é o Robson Argulo, estou aqui ligado da Boa FM, eu e minha esposa, Nalva Nussarinha. Um abraço, grande Robson, um abraço, Nalva, aí no Sarinha, obrigado aí pelo carinho da audiência, hein? Aqui é o meu parceirão, não é isso? Ex-árbitro, ex-diretor do Grapiúna Atlético Clube, também acompanha o programa, um abraço, grande Washington Aguiar, abraçar aí a doutora Maria Alice e a princesa, tá na escola hoje ou não? Ah não, hoje é ponto facultativo pra ela também, meu filho? Hein, hein, Washington Aguiar, hoje é ponto facultativo da Júlia, meu filho, hein? Um abraço aí, grande Washington Aguiar, a doutora Maria Alice, a esposa do Washington, e a Julinha, a princesa da família. Tá de folga também, Júlia tá de folga também, tá todo mundo de folga. Todo mundo de folga, e eu vi esses dias a Júlia cavalgando, viu, pai? Tava no cavalinho dela, ó. Pitoque, pocotoque, pocotoque, pocotoque, pocotoque. E ela toda, não é? A fazendeirinha Aguiar. Então, um abraço, Julinha, tava de cavalo semana passada, né? Montada não. No cavalo semana passada. Aqui é Robson Antigo, Futebol Mania. Um abraço, grande Robson. Obrigado aí pelo carinho da audiência. Quer mais que pra gente, já pra te liberar, meu filho? Ah, o Joab já mandou um abraço aqui. Também o Fábio Eletricista, um abraço, meu filho. É, fala em eletricista. Ali na subida do Santo Inês, esquina que entra para o condomínio Vida Nova. Atenção, Itana! Setor de iluminação. Diz que já tem lá mais de 30 dias, dois postes com a lâmpada queimada e até agora nada. O pessoal liga pra aí, manda mensagem no 0800, manda endereço e nada de resolver a situação da lâmpada queimada. São duas, não é isso? Lá na subida, quem vai para o Santo Inês. Sivaldo Reis, um abraço, meu irmão. Obrigado aí pela audiência também. Obrigado pelo carinho da audiência, vereador Sivaldo Reis. Ney do Monte Cristo apareceu, hein?
1: Tá, por isso, foi?
0: Rapaz, tava onde, Ney?
1: Na casa de...
0: Olha a foto aqui, olha ele. Aqui foi ontem, foi? Olha que mandaram aqui, uma foto ele e Luciana Caldeira Moreal nesse Bahia, próximo à ponte do São Roque. E é rostinho com rosto, né? Lá ele. Hein, Ney? Olha a foto aqui, rosto com rosto, com Luciana Caldeira Moreal. Isso aqui era 4 da tarde. Dormiu onde, meu filho? Na rua Adolfo Moura ou no Monte Cristo? Ney do Monte Cristo, um abraço. Obrigado aí pela audiência. Alô, José Roberto Zuzzi, Santo Inês também ouvindo a gente. Um abraço, obrigado pelo carinho da audiência. Bizu, tá de folga hoje, né, Bizu? É o homem que cuida aí da grama, do estádio Itabunão. E o Itabunão, rapaz, quando é que vai ser inaugurado, hein? Eu não entendi a risada.
2: Isso aí tá bom, né?
0: Não entendi a risada.
3: Vai não! Ele não vai, não.
4: Aí agora sumiu. O vereador sumiu.
0: O que é que tem a ver a vereador com esse estádio tá aí parado? Tá?
1: O vereador não é pra cobrar?
0: Ah, fiscalizar. É. É por isso que faz falta aí o Wilson Souza, faz falta o Joelson Rosa. O pessoal faz falta com o vereador, pai.
1: Denildo do Pouco.
0: Não, o Denildo tá em Itapé. Aqui tem um Denildo daqui. Não é? Por isso faz falta, por isso eu digo aqui, faz falta o vereador, Ailson Souza, o ex-vereador, Joelson Rosa, esse pessoal faz falta aí na Câmara, digo direto aqui. Então aqui é o quê? A Bizu, um abraço, um grande Bizu aí no estádio, né? Hoje tá de folga, né? Ponto facultativo, só segunda-feira, ô coisa boa, hein, rapaz? Quarta, quinta, sexta, sábado, domingo, é bom demais, né, rapaz? Alô, JM, grande João Márcio, obrigado aí pelo carinho da audiência, João Márcio, acompanhando a gente, Leosvaldo aí. Ô, no Pedro Jerônimo.
1: Bizu faz o que lá no estádio?
0: Fica tirando todo dia titica de galinha. Ele tira de manhã e coloca de tarde. Para no outro dia ele tirar novamente, para ele vai. Tá trabalhando. Entendeu? O horário, cumpriu o horário. Se não, já sabe. A tábua come. Aí quem? Alô, Black! Tá ligado também com a gente? Nino Black, nosso comentarista aqui da noite. Do Esporte da Boa. É isso aí. Ô, Tony.
5: Marcelo, bom dia, meu irmão. Parabéns aí pelo belíssimo programa, viu? Você e Tony arrebenta aí, viu? Parabéns, parabéns mesmo. A Boa FM tá de parabéns. por ter grandes profissionais aí como você e como Tony. Tudo de bom, meu irmão. Felicidade, viu? Tudo de bom na sua vida e na vida da família Boa FM. Tô na boa, tô feliz.
0: É assim,
5: é assim que se diz.
0: É assim que se diz. Olha, um abraço aqui, Eduardo de Badalo, aí em Itapé. Também acompanhando aqui o programa, grande Eduardo. Alô, Jerominho, filho do Carlos Jerônimo aí na Fazenda Progresso. Acompanhando também aqui o programa. Marcelo, parabéns pelo programa, é isso aí, jogue duro. Abraçando também aqui o Márcio, o Macinho, que era do, de Mutuns, ó. Era da Mangabinha e agora tá lá no Parque Verde, acompanhando a gente. Aqui é quem? O Wallace aí no Jorge Amado também acompanhando o programa. Gil da Eguia Pocotó. Alô, Gil, um abraço, hein? Madison, que é o pai aí do Lucas, também do Matheus, ó, mandou aqui, viu? Mandou um áudio aqui, deixa eu vir aqui fora. Manda um beijo aí, meu filho.
6: Ô Marcelo, bom dia, Samuel, motorista de aplicativo. Eu já penso diferente do rapaz aí que falou que pegar um animal na rua tem que dar 3 tiros na cabeça. Não, o animal é irracional, não raciocina não, o culpado é o dono. O certo é você já andar com a cordinha dentro do carro, entendeu? Bateu ali, ó, pega 2 vaquinhas dessa, passa a corda aí, vai tocando até chegar em casa, meu irmão. Chegar em casa, você entra em contato com o pessoal que compra a vaca para abate aí e vende pra pagar o prejuízo do seu carro. Pronto.
0: É o que eu falei, o animal não tem culpa nenhuma, né? É o que você falou também aí. Passa o laço no pescoço, carrega, pronto. Né? Agora já tirar o revólver, pistola, matar o animal, que culpa tem o animal? Não é? A culpa é do animal, o dono dele. Essa é a realidade. Não é isso? 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
7: Marcelo, eu queria que você comentasse aí, bom dia, sobre a Feira do São Caetano, que é o maior descaso que você pode ver nessa cidade. O desrespeito que é para com pessoas da década de 50, 60... 70 que começou a trabalhar nessa feira e hoje vê a sua única fonte de renda sendo tomada da forma mais sem vergonha possível. Augusto Pirraça, esse mentiroso, sem vergonha, cínico, enganador, entendeu? Que fez o que ele fez, o que ele está matando o povo de raiva. Por isso que eu chamo Augusto Pirraça. E a doutora Sônia Fontes, ela falta com a verdade, dizendo que o governador está sem agenda para inaugurar essa feira. E ela está faltando com a verdade. Não estou dizendo que ela é mentirosa, ela falta com a verdade. Entendeu? Esse povo não tem o menor respeito, o menor sentimento pelas pessoas dessa cidade, pelas pessoas da década de 50, 60 e 70, que tiveram a sua única fonte de renda tomada de forma irresponsável por esse povo. Entendeu? A obra aí do São Caetano, estão correndo para entregar o chamado Itapedro Abominável. Mas isso eles fazem, mas entregar o que é patrimônio do povo, eles ficam se negando a fazer isso.
0: Olha, o que eu falei aqui, eu conheço o feirante já desistido da profissão. Que já não querem mais trabalhar em feira. Eu conheço os que já adoeceram, não é? Porque eram acostumados lá na feira, próximo ao canal, vieram para cá, para Kildare, e não se vende uma laranja por conta do movimento. E a feira está aí. Dizem que já está pronta, que para entregar para o município, no caso, isso aí, precisa da agenda do governador. E até lá, irmão, até lá, é que você falou aí, é sofrimento por parte de alguns feirantes. Infelizmente. 8h55.
8: Bom dia para todos. É, Marcelo, agora se uma vaca dessa some, tiver na manga de um, de outro, rapidinho esses donos acham esses animais. É impressionante, já vi dono correr mais de 10 quilômetros e achar os animais em outros pastos. Aí na rua, nas pistas, eles não conseguem. É, rapaz. Não, tinha que abater logo. A primeira vez, logo, entendeu? E aí ia mudar esse quadro. Quem pagar multa, nada. Não vai essas burocracias. Realmente, mandava pro abatedouro lá e mandava para as instituições que precisam mesmo. Valeu, um abraço, tá na boa, tá feliz.
0: É o que eu falei, só resolve assim. A primeira apreende, paga a multa pro soltar. Se tiver de novo na rua, a mesma vaca lá que tá marcada, pronto. Aí a batedora, irmão, e a carne doada. Aí eu quero ver, não é? Eu quero ver se o dono não vai ou não tomar providência. E o cavalo dá lá pra polícia militar, pra cavalaria da polícia militar, pronto, acaba logo com isso. Olha, aqui é o quê? Olha, confirmando que hoje é ponto facultativo na Bahia e no município. Funcionando apenas SAMU, UPA, coleta de lixo e hospital de base. As demais repartições só na segunda-feira aqui no município, hein? Aí perguntaram aqui, Marcelo, e banco? Tá funcionando. Banco funciona, caixa eletrônica, ou, aliás, a lotérica também funcionando. Tá bom? Se tiver alguma coisa para poder ir lá na lotérica, pode ir, tá aberta. E os bancos também. Tá certo?
9: Ô, Jaeline, bom dia, minha amiga. Mais uma vez é o Reinaldo de Campinas, São Paulo. É, Jaeline, como eu tinha falado para você anteriormente aí, né?
0: Chegando com minha voz.
9: Sou aí de Leão, mas estou residindo aí. E peço que você reforça de novo aí a prefeitura de Leão, ao prefeito Rodrigo Júnior. Sobre o conceito aí do ramal do Rio do Braço. Entendeu, Jaeline? Ele colocou uma máquina só. Colocou uma máquina só. E ainda colocou no ramal e não era prioridade. Entendeu? O ramal era prioridade, e a prioridade é o do Rio do Braço. Permanece lá. A situação área. Os moradores lá se ajuntaram, tiraram os pranchão e as tábuas para fazer a ponte e nada. Entendeu? Ele pegou a máquina e levou de novo para Ilhéus. E o pessoal tá lá, a população tá lá sofrendo lá. Uma estrada, área do jeito que tá. Você entendeu? Não adianta ele botar desculpa e tá chovendo não. Entendeu? E os dias que tava lá, e os dias que tava estiado, fazendo sol. E a máquina não pegou firme lá e limpou lá o ramal do Rio do Braço. Tá bom já? E Deus abençoe aí, um ótimo dia para você. E toda a equipe aí da Boa FM, tá bom? E sempre mando um alô pros meus familiares lá no Os Herdeiros, Rio do Braço, e são seus ouvintes.
0: Pronto! Como é que tá chegando minha voz aí, meu filho? Minha voz tá chegando como aí?
10: Jaqueline, a voz do povo, que luta por você. Jaqueline,
0: ó, dos dois, um. Não é? Rapaz. Pega esse áudio desse rapaz aí. Toma aqui. Aqui é o telefone. Aqui é o número. Tô lhe passando agora aí. O número do zap do prefeito de Ilhéus. Valderico Júnior. Adiciona aí. O prefeito. E manda esse áudio pra ele. Manda aí. Já te mandei o telefone do prefeito aí, de Ilhéus, Valderico. Já tá aí?
11: Envia esse áudio
0: aí. Pega esse áudio e envia pra ele.
11: Já,
0: tá aí, certo. É o zap dele particular, viu? 8h59 na Bahia.
12: Ô, Tony. Bom dia, eu tô ouvindo um programa aqui, eu moro na roça. Tá lá com esse rapaz, que vaca igual a cachorro, é? Que passa o laço e leva assim, é? Você assim é muito fácil, meu irmão. E outra coisa, agora tu pega aí a bater na beira da pista, é o seguinte, tem muito mais elemento que deixa a porteira aberta, passa, deixa a cancela aberta, corta arame, faz perversidade na roça. Isso também julga muito, não tô isentando o produtor, o agropecuarista de

0: aberta, corta arame, faz perversidade na roça. Isso também julga muito. Não estou isentando o produtor, o agropecuarista de responsabilidade, não. Mas acontece muito isso. O irresponsável passa de moto e deixa aberta a cancela.
1: Pior que é. Exatamente. Tem detalhe também. É. Não, abre, mas não fecha.
2: É.
1: Essa é a realidade. Agora eu gostei desse aí, viu? Do laço. Né? Aí tem que ser um laço daquele, né, viu? É complicado, hein? Cadê Cláudio Roseno? Cláudio Roseno, meu filho. Se apresente no batalhão.
3: Marcelo Santos, existem tantas viaturas do CETRAN, tantas viaturas da Polícia Rodoviária Federal. Por que que esses animais continuam soltos, sem o mínimo de segurança para a população? Por que qualquer coisa param os veículos, motos carregam, botam em cima dos caminhões guincho, levam para os pátios para ficarem lá presos, esperando que os proprietários paguem os impostos para poder retirar o veículo? Todavia, quando se fala em segurança com o povo, o gado continua nas ruas, causando acidente e tirando vidas. É preciso tomar uma posição mais enérgica com relação à segurança do povo nas estradas. Um abraço, bom dia.
1: Um abraço, meu irmão. Obrigado por sua participação, hein? São 9:01. Olha, mais uma vez, confirmando, amanhã tem a decisão da Copa do Nordeste, transmissão da equipe de esporte da sua rede boa de comunicação, Boa FM Itabuna, para Vitória e Fortaleza, 16:00, Barradão, Salvador. Narração, Roberto Nunes, comentários, Nino Black, reportagens, Marcelo Santos. E hoje à noite tem o Esporte da Boa, 18:00, com Marcelo, Nino, o Tony Babos e também o estudante, chegou a hora de ir para a escola, não é? O nosso querido Roberto Nunes, que hoje não tem prova, fica até às 7:00, não é isso? Sem lancheira,
4: eita,
1: sem nada.
4: Gota Serena, bom dia, bom dia, bom dia, bom dia.
1: Bom dia, fofinha. Ah, sem beijo.
4: Beijinho pra te dar sorte, vice. Eita, gota serena.
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1: Aí é pra Ingrid, não é? A babão. Eu quero babãozinho, vem? Ou não? A mulambinha.
2: A mulambinha.
1: É. Cadê o do Pix? Ah, não, do Pix, não tem, não? A menina aí, sexta-feira, né? A do Pix.
2: Qual?
1: É essa mesmo. É essa mesmo. Bom, tá vindo aí o nosso querido Cláudio Roseno, animando as manhãs da sua rede boa de comunicação, jogando duro. Eu digo sempre que é o corpinho lagartixa da sua rede boa de comunicação, hein? Tá chegando aí pra animar até às 12:00, quando ao meio-dia tem Walter Machado, Ney Moreno com o Impacto da Notícia, depois vem o Ney Moreno com o Zap da Boa, às 14:00 tem o Bebeto Oliveira com Super Tarde, e nós retornamos com Fé em Deus às 18:00 com o Esporte da Boa aqui pela sua rede boa de comunicação. A todos, fiquem ligados.
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Mais ótima sexta-feira pra você com aquela cara de segundona. E aí, tudo belezinha? Tudo certo? Tudo na boa? Tamo chegando, hein? Mais uma edição aqui do seu Bom Dia Boa. Bom saber que você tá por aqui. Vai lá no nosso WhatsApp 991799600 e manda ver aqui na sua programação, na programação da sua Boa FM. Bora aqui, Rosena, até o meio-dia. A gente faz aquela festa boa, aquela festa massa na melhor programação e aumenta som no máximo. Chegamos na melhor. Pra começar, Simone Mendes.

0: Tá na Bota Feliz, Gustavo Lima e Ana Castela.
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0: Canudinho aqui na sua boa, ótima sexta-feira pra você com aquela cara de segundona, pelo amor de Deus, cara. Ó, tamo por aqui até o meio-dia. Já sabe que até as 11 horas tem o seu Bom Dia Boa. Então já cola aí no nosso WhatsApp 991799601. E hoje a nossa enquete pra você já mandar ver no nosso WhatsApp. Qual foi a coisa mais estranha que você já viu? Qual foi a coisa mais estranha que você já viu? A gente tá numa semana bem estranha, até de um OVNI, uns ETs

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Eu vou repetir agora aqui a nossa enquete pra você já responder no nosso WhatsApp. Hoje queremos saber de você que tá aqui ligado nos 96.1. Agora travou, foi tudo aqui agora, meus amigos. Pra você responder no nosso WhatsApp, 991799601. Responde aí a nossa enquete, hein? Qual foi a coisa mais estranha que você já viu? Qual foi a coisa mais estranha que você já viu? Vá lá no 991799601 e responda a nossa enquete. Aproveita, pede seu som também, manda beijos e abraços. Faça a festa aqui na melhor programação. Claro que eu tô falando da sua boa FM, né? Agora atenção dela, Taylor Swift, tipo, mais um ano, foi a cantora mais bem paga, viu? Pois é, já saiu aí em 2026 e a Taylor Swift aumentou a sua fortuna.

0: Casa Cantando entrou oficialmente, né, pra lista da Forbes. Pois é, a cantora Taylor Swift entrou oficialmente para a lista dos bilionários da Forbes. É, após atingir sua fortuna, a estimada em 10 bilhões. É muita grana, né? Com isso, Taylor Swift se tornou a cantora mais rica da história. A cantora feminina mais rica, né? Não no entre homem e mulher, mas no sentido feminino. E aí a cantora, todo esse funcionamento, toda essa grana se deu por conta da sua turnê. The Eras Tour, que arrecadou aproximadamente 11 bilhões no mundo. E aí se consolidou com a turnê mais lucrativa de todos os tempos no mundo. É, pois é, ultrapassou até o Elton John. A mulher tá com caixa cheio, né? Cheio de grana. Gustavo Mioto pedindo socorro, 9h49 na boa.
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2: Tá na bota feliz o Soba, da Nayara Azevedo e Felipe Rodrigo, bonzinho que trai. Também rolou por aqui o São Gustavo meu, ter pedido de socorro. 9h55, hoje queremos saber de você na nossa enquete. Qual foi a coisa mais estranha que você já viu? Conta aí. 991799000.

0: dia. Houve uma vez que a minha mãe... Não, isso aqui não é possível. Bom dia, houve uma vez que minha mãe acordou de mau humor e decidiu raspar a cabeça. Quando ela, pouco tempo depois, ela acabou chorando. Talvez se... Ah, é daquelas pessoas que tem, né, aquele sono... Como é que fala? Que acorda assim do nada? Sonâmbulo, né? Vixe, raspar a cabeça assim, eu, hein? E aí, Felipe?
1: Oi, Claudito, bom dia. A coisa mais estranha que eu já vi no mundo é o poste fazer xixi no cachorro. Antes, o cachorro fazia xixi no poste. Hoje é o contrário.
0: Hoje é o contrário,
1: o poste,
0: cara,
1: que faz xixi no cachorro. É brincadeira, Claudito.
0: Rapaz.
1: Ótima sexta pra você. E gostaria que você tocasse aí pra mim o som do Alex e Ronaldo. Sexta-feira, sua linda. O embaixador,
0: beleza,
1: chegou.
0: Valeu!
1: Ah, Claudito, quem também chegou por aqui e vai mandar um abraço pra você, Raul Gil. Raul Gil tá aqui junto comigo e ele disse que o seu programa merece isso aqui, ó.
2: Vamos aplaudir!
0: Valeu, Felipe! Tá lá em cara aí curtindo a nossa programação. Forte abraço pra você e pro Raul Gil. Tamo junto, viu? Oi, Tati, bom dia!
3: Bom dia, Claudito! Tô na boa, tô feliz! E assim se diz, meu amigo, estou coladinha na sua programação. Hoje, meu amigo Silvio Ferrari vai estar aí, né? Na boa FM, o top do Arrocha, estouradíssimo, amo de graça. Cheiro, Claudito!
0: Cheiro pra você também, viu? Ô, Tati, ligadinha aqui na nossa programação. É isso mesmo, logo mais, né? Às 3 horas da tarde, lá no Super Tarde, tem Silvio Ferrari aqui na boa FM. E você tá por onde? Conta aí no 991-79-9601. É o nosso WhatsApp pra você mandar ver, beleza? Daqui a pouco eu tenho mais informações. Vamos falar aqui dos famosos. Eles estão aprontando por enquanto já pra você, tá bom? Mas vai respondendo aí também a nossa enquete. E mandando ver, mandar aqui um bom dia pra Márcia, ligadinha aqui na boa. Lá em Leos, beijo pra você, tá bom? Raimundo também tá por aqui curtindo a nossa programação. Forte abraço. O nosso amigo Sandro, do bairro Santo Antônio. Forte abraço pra você, amigão. Bom dia pra você e toda a turma aí. O Washington, motorista de aplicativo, dando aquela carona massa pra gente. Valeu, Washington. Abração. Já, já a gente tá de volta com mais sucessos pra você. Não sai daí, não.

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0: Tá no Bota Feliz, o som do Pablo quase me chamou de amor aqui na sua boa. Também rolou a flexão da Isa, Caos e Sal e David Guetta, Ted Swings, Victorious and I. Gone. 10h37 agora aqui na sua boa. Ótima sexta-feira pra você com aquela cara de segundona, pelo amor de Deus. 991799601 é nosso WhatsApp pra você mandar ver aqui na melhor programação. Ótimo dia aqui pro Pirulito do Califórnia, ligado aqui na nossa programação. Forte abraço pra você, amigão, tamo junto. Jorlane Brito do Bandeira do Almado também tá por aqui. A Ivete lá em Itajipe, ela e toda a família, os amigos curtindo aqui a nossa programação. Né, forte abraço, né, é o KDBG aqui. Os seus sobrinhos Guilherme e Gabriel, também pros Demota, Lurdinha, Ana, Bela, a Ruth, Paulinha, Márcia em Buerarema, que mais? Sidalva, Sinara e Márcia. Ele também tá por aqui. Que mais ela tá mandando mais um? Ah, tá. Ela tá mandando também um salve pra Beth e família. E também pro Jorge Mota. Estão aqui curtindo a programação da boa. Forte abraço da toda turma! Oi, Maria. Bom dia pra você, Maria.
1: Bom dia, Cláudia, com Maria Raimunda, Maria. Cláudio, meu amigo, por favor, rode uma musiquinha de Alcione pra mim, fazendo um favor. Aí eu ofereço pra você, pra meus dois filhos lá em Itapé, André Mariano e Anderson Mariano, pra minha nora Lucimária, pra véi. E ofereço pra Ney Moreno também. E um cheiro pra você, tá, Cláudio? Um bom final de semana, meu amigo.
0: Cheiro pra você também, viu? Ô, Maria, obrigado. Bom final de semana pra você. Obrigado pelo carinho, pela audiência. Ótima sexta-feira. Vem na mente, né? Segunda-feira, por aqui que pareça. Quem mais tá aqui curtindo a boa? Ô, Bill lá em Itajipe também tá por aqui. Forte abraço. Dema, motorista de aplicativo, dando aquela carona massa. A Ingrid Alcântara, um cheiro pra você, Ingrid. Ótima sexta-feira. O Samuel, motorista de aplicativo, dando aquela carona massa pra gente. Forte abraço. E também tá aqui ligado nos 96.1. A Stephanie, ligadinha aqui na boa. Stephanie de São Caetano, um cheiro pra você. Tá aí desejando um bom final de semana, né? Pra todos os ouvintes da boa. Obrigado. Bom final de semana pra você também, viu? Paty Apolinário também tá por aqui. Oi, Paty, um cheiro pra você.

Paty Apolinário também tá por aqui. Oi, Paty, um cheiro pra você, moleque! Bora sextar. Bora sextar onde? Tá com a cara de segundona, viu, Paty? Beijo, tá bom? Moreno lá em Quaraci, abração pra você. Moreno tá trabalhando, tá aqui ligado na boa. Forte abraço, tamo junto. Cadê? Vamos lá. Quem mais tá por aqui? Letícia, aí do Califórnia. Bom dia pra você, Letícia. Quer ouvir o som do Neto Brito? Já já aqui na bola, no WhatsApp. Boa, tá bom? Beijo. E também tá por aqui, cadê? O Thiago do Monte Cristo. Abraço pra você, Tiagão. Tamo junto, viu? Valeu. E você tá por onde? Conta aí no nosso WhatsApp. 991-799601 é o WhatsApp pra você participar e mandar ver aqui na sua boa. 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

0: Não tá reclamando não, viu?
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0: chegando, não tá reclamando. É o Sono Murilo Rufi, safadão aqui na sua boa. Pra fechar o seu bom dia hoje acabou. Por final, rolou pra que também sou da Valquíria Santos. Matheus e Cauã e Bruno e Marrone, Movimento Sustis. E o Sono da Carla Cristina, Sétimo Céu, hein? Fechando aí, de volta na segundona, às 9, logo após o Poder da Notícia, é claro, no oferecimento mais que especial da Ciclos Climatização. 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Já já eu tô de volta com o nosso WhatsApp Boa, primeiríssima edição, rápido break. Não sai daí não, você já sabe, né? Tá na melhor.
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0: tudo certinho, tudo na boa, tamo lá, mais uma edição aqui do seu WhatsApp. Boa, primeiríssima edição nessa sexta-feira, hoje 5 de junho de 2026. Aliás, pra você que tá de nível hoje, parabéns, tá bom? Tudo de bom em sua vida, aê! Agora aqui, Roseira, até o meio-dia, chegamos à nossa última hora, mas é aquele momento que você faz essa playlist aqui na programação. Então já cola no nosso WhatsApp, 991799601, pra começar muito bem o WhatsApp boa de hoje, Henri Freitas.
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0: Bota Feliz. Menos é mais e Natan pela última vez.
1: Pela última vez.
0: Aqui na sua Boa FM. Ótima sexta-feira pra você que tá aqui curtindo a melhor programação. E aí, já colou no nosso WhatsApp? Então vai lá, não. Vai lá, aliás, né? 991-799-601. Quem tá por aqui curtindo a nossa programação? Deixa eu conferir aqui. A Maria ligada aqui na boa, beijo pra você, Maria. Louro também tá aqui ligado na boa, forte abraço pra você. A Dinorá também ligadinha nos 96.1. Valeu, Dinorá, beijo pra você. Quem também tá por aqui? A Jennifer, aí do Parque Boa Vista, forte abraço pra você, tá bom? Beijo, ótima sexta-feira. Tá indicando o som do Gustavo Mioto, oferecendo para toda a sua família. Beleza, já aqui na boa. E você tá por onde? Conta aí no nosso WhatsApp. 991-799-601, nosso WhatsApp para você mandar ver e participar aqui da nossa programação. Vai lá e continua o seu WhatsApp. Boa, chegando o som do Felipe Araújo, Book Rosa.
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0: Creepy, também rolou pra cruzar Zé Felipe e Ana Castela, sua boca mente. E fala Mansa e Maneva, me ama, me ama.
1: Quem gostou pode fazer barulho aí
0: para aí. Aí, aí, aí. Pra fechar o nosso WhatsApp, boa primeiríssima edição de volta. Uma hora da tarde com ele, Ney Moreno, com mais sucessos pra você. Claro, você mandando ver aqui na sua boa, nos seus 96.1. Na sequência tem Pacto, vem aí Walter Machado e Ney Moreno com muita informação pra você. Até uma da tarde. Às duas horas tem ele, Bebetão, com Super Tarde. Às 18 horas tem Marcelo Santos e a sua equipe esportiva no Esporte da Boa. Lembrando que amanhã tem transmissão da final da Copa do Nordeste, hein? E é claro, você vai poder acompanhar aqui na sua Boa FM a partir das 4 horas da tarde. Transmissão aqui pela sua rede boa de comunicação. Beleza? Amanhã, final da Copa Nordeste aqui na sua Boa FM para toda a rede boa de comunicação. A partir das 3h30, né? 3h30 com pré-jogo, claro, com certeza. A gente se fala domingão às 8 da manhã no seu

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2: Impacto. 12 horas, 4 minutos. Boa tarde para você. Muito obrigado pela companhia. Vamos tocar até a 1 da tarde. Boa tarde, Tony Babos. Boa tarde, Ney Moreno.
3: Boa tarde, Walter Machado. Boa tarde, Tony Babos. Boa tarde, ouvintes.
2: Hoje, sexta-feira, 5 de junho. Ih, que maravilha, né? Daqui a pouquinho, na cara do gol, o São João. As estradas já estão bastante movimentadas por conta do feriadão, por isso, na abertura do programa, eu faço esse convite para você doar sangue. O Banco de Sangue do Hospital Calixto Medeiros de Filho, Santa Casa de Misericórdia de Itabuna, precisa muito de você. Fica ali no Pontalzinho, estacionamento grátis para você que vai doar. E o telefone de contato é o 3214-9154. 3214-9154. Ontem, feriado nacional,

0: aqui na Bahia foram registrados 6 acidentes com pessoas internadas nos hospitais da Bahia. E por esse motivo, eu faço esse apelo para você que já é doador ou você que nunca doou, para se informar. Ligue 3214-9154, tire as suas dúvidas e faça a sua doação. Para você, mamãe, que está alimentando, está amamentando o seu bebê, né, com tanto carinho, com tanto amor, mas sempre sobra um pouquinho de leite ao final da amamentação, e você está jogando fora, você pode guardar esse leite, pode armazenar direitinho e fazer a sua doação para o Banco de Leite Humano ou Banco de Leite Materno do Hospital Manuel Novaes, ali no bairro de Fátima. Conta com o apoio do Corpo de Bombeiros para pegar esse leite aí na sua casa. Você liga 3214-4346, 3214-4346, para se informar. Você que mora em Ilhéus, o Banco de Sangue do Hospital São José, Santa Casa de Misericórdia de Ilhéus, fica na Rua do Café, bem no centro da cidade. 12 horas e 6 minutos. Anote o Zap da Boa, eu quero a sua participação. 739-9179-9601. 99179-9601. O Tony já mexeu no botão, tá ligado, está liberado o Zap da Boa a partir de agora.
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0: Bebê de um ano é morto a tiros durante ataque em praça na Bahia.
2: Polícia apura possível ligação entre duas execuções registradas em menos de 10 horas em Porto Seguro.
0: Estados Unidos oficializam classificação de PCC e CV como terroristas a partir de hoje.
2: Mulher é resgatada com vida após passar 5 dias dentro de cisterna no interior do estado.
0: Falso médico é preso após morte em clínica de aborto.
2: Homem é preso por estupro após oferecer R$5 em troca de 5 abraços.
0: 12 horas, 8 minutos, a participação do Marcelo Santos. Alô, Marcelo, boa tarde.
3: Boa tarde, Walter. Mulher foi presa com quase 1 quilo de cocaína dentro de um ônibus intermunicipal. Polícia Militar apreende cocaína e crack e suspeito é conduzido à delegacia. Mais um acidente envolvendo animal na pista, Semenel Rodoviário. Daqui a pouco eu conto tudo aqui dentro do programa Impacto.
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0: Agora 12 horas e 8 minutos na Bahia. Na última quarta-feira, véspera do feriado, estava acompanhando um programa à noite, que é direto de Salvador, do SBT. É um programa que fala da segurança pública da Bahia. E esse absurdo aconteceu em Salvador. Um jovem de 17 anos estava em casa quando 3 homens armados invadiram a casa. Ele estava filho único, estava com a mãe. Foi retirado de dentro de casa e foi metralhado pelos bandidos. Não satisfeitos, um deles determinou que ele tivesse a cabeça cortada. E assim foi feito. Os bandidos cortaram a cabeça desse jovem, a mãe desesperada, gritando, pelo amor de Deus, não façam isso, pelo amor de Deus, não façam isso. Eles cortaram a cabeça desse jovem e ficaram brincando como se a cabeça do jovem fosse uma bola. Imagina que situação. Aí você classifica isso como o quê? na minha opinião, terrorismo. Isso é próprio de terrorista. E hoje, tem aqui no Correio da Bahia, um bebê de apenas um ano morreu após ser atingido por disparos de arma de fogo durante um ataque na noite de ontem, no Alto da Cruz, em Camaçari, região metropolitana de Salvador. A criança estava no colo de um jovem de 19 anos, que seria o alvo dos tiros e também ficou ferido. As vítimas estavam em uma praça na localidade quando um homem em uma motocicleta se aproximou e efetuou diversos disparos. O bebê, identificado como Gael Almeida da Silva, foi atingido junto com o pai. As duas vítimas foram socorridas pelo SAMU, encaminhadas para uma unidade de saúde da região, mas apesar de esforços das equipes médicas, a criança não resistiu aos ferimentos. O jovem sobreviveu ao atentado. A Polícia Militar informou que equipes do 12º Batalhão foram acionadas pelo Centro Integrado de Comunicações, o SICOM, após denúncias de tiros na rua Maria Emília. Ao chegarem ao local, os policiais confirmaram a ocorrência e iniciaram buscas pelos suspeitos, mas ninguém foi localizado. O caso, a partir de agora, será investigado pela 4ª Delegacia de Homicídios de Camaçari. Ei, meu irmão, uma criança de apenas um ano, no colo do pai, o pai conseguiu sobreviver, mas a criança aqui não tinha nada a ver com a história, foi assassinado. 12 horas, 12 minutos.
2: E a Polícia Civil investiga se os assassinatos de uma mulher e de um homem registrados em menos de 10 horas no distrito de Veracruz e Pindorama, em Porto Seguro, têm relação entre si ou teriam sido praticados pelo mesmo grupo criminoso. O caso mais recente foi descoberto na manhã desta sexta-feira em uma estrada de acesso a uma pedreira na região de Veracruz. A mulher, ainda não identificada, foi encontrada morta com múltiplas perfurações provocadas por disparos de arma de fogo. Ela vestia um vestido rosa, usava sandálias e estava com as mãos amarradas. Segundo informações apuradas pela reportagem, a vítima também apresentava sinais de mutilação. A perícia recolheu diversas cápsulas de pistola que estavam espalhadas pela área. A quantidade de projéteis e as marcas de sangue encontrados indicariam que a execução teria ocorrido no próprio local onde o corpo foi encontrado. O crime ocorreu poucas horas após outro homicídio registrado na mesma região do município. Na noite de quinta-feira, um homem ainda sem identificação foi encontrado morto no distrito de Pindorama. De acordo com informações preliminares, equipes policiais seguiram para o local em comboio com 5 viaturas e cerca de 30 agentes após relatos de que o crime teria sido praticado por aproximadamente 8 homens armados, alguns deles portando fuzis. Por se tratar de uma área considerada de alto risco, os policiais realizaram progressão e a pé até o ponto onde a vítima foi localizada. O homem estava sem camisa, vestia calça bege e botas pretas. A perícia identificou pelo menos 27 perfurações no corpo, compatíveis com disparos de arma de fogo. Os dois corpos foram removidos pelo Departamento de Polícia Técnica para o Instituto Médico Legal, onde passarão por exames periciais. A Polícia Civil instaurou inquérito para esclarecer as circunstâncias dos homicídios, identificar as vítimas, apurar a autoria dos crimes e verificar se há conexão entre os dois casos.
0: Agora 12 horas e 15 minutos.
5: Marcelo Santos.
0: Olá, Marcelo, com você, boa tarde.
6: Ok, Walter, boa tarde para você, por meio a todos aqui que nos acompanham no Impacto da Notícia, aqui pela sua rede boa de comunicação, de você para a rádio que mais cresce no estado, porque está na boa, está feliz. Walter, uma mulher, ela foi esfaqueada e jogada ali no cinema rodoviário, aliás, na 415, próximo ao trevo ali, entre o Semanel e a 415. Ela foi encontrada caída e apresentava perfurações de arma branca e desacordada. uma ambulância do SAMU foi acionada, constatou ainda ali que ela estava viva e acabou conduzindo ela até o hospital de base Luiz Eduardo Magalhães. Essa mulher está sem identificação, o fato aconteceu ontem, feriado, e ela está, portanto, internada após ser submetida à cirurgia no hospital de base Luiz Eduardo Magalhães. O pessoal do social do hospital pede a você ou alguém aí na região que tem alguma pessoa da família, uma mulher desaparecida, possível comparecer até o hospital de base para tentar fazer a identificação, já que ela está sendo encontrada sem documentação. Portanto, mulher esfaqueada ali na 415, entre 415 também, semana rodoviária, ela está, portanto, internada no hospital de base Luiz Eduardo Magalhães. Rede boa de comunicação, está na boa, está feliz, Walter.
0: Valeu, Marcelo. Agora 12 horas e 16 minutos. Olha, prometida como uma das grandes entregas da gestão do PT na área da cultura, a reinauguração do Teatro Castro Alves, prevista para o início de julho, já provoca mais preocupação do que entusiasmo nos bastidores no meio artístico da Bahia. Após uma visita recente ao equipamento, artistas, produtores, profissionais do setor saíram com a impressão de que o teatro será entregue oco. Segundo relatos, o espaço deve ser reaberto com a estrutura física concluída, mas sem sistemas definitivos de iluminação cênica e sonorização. Isso mesmo. Na prática, produtores teriam que levar os equipamentos próprios para realizar espetáculos, elevando significativamente os custos de montagem e operação. Por isso, muita tristeza no movimento em Salvador, especificamente. Muita gente que gostaria de trazer espetáculos de até de fora, né, da Bahia, para o Teatro Castro Alves, entende que nesta situação vai ficar muito difícil, porque você eleva os custos a mais de 200%. Você tem que contratar todo esse sistema, porque o governo está doido para inaugurar, para dizer que entregou reformado o Teatro Castro Alves. Mas como os próprios artistas dizem, o teatro será entregue oco, 12 e 18.
2: E uma mulher de 43 anos, que estava desaparecida há 5 dias, foi encontrada com vida dentro de uma cisterna no dia de ontem. O caso aconteceu na cidade de Candiba, no sudoeste do estado. Eva Ribeiro desapareceu no dia 30 de maio. Câmeras de segurança da cidade registraram que ela andou pelas ruas de Candiba por volta da 1h30 da madrugada. Depois disso, ela não foi mais vista. E a polícia foi acionada devido ao desaparecimento e diversas buscas foram feitas pela cidade. Ela só foi encontrada na quinta-feira, portanto ontem, por um homem que participava das buscas em uma área da fazenda na zona rural da cidade. A mulher foi retirada do local, socorrida por uma equipe do Serviço de Atendimento Móvel de Urgência, o SAMU, e foi levada para o Hospital Geral de Guanambi, cidade que também fica no sudoeste do estado. Segundo familiares, ela está bastante debilitada e não consegue falar. Ainda não há informações sobre como Eva Ribeiro foi parar dentro da cisterna.
0: Agora 12h19, olha, um caso de violência chocou moradores de Ourilândia do Norte, que fica no sul do Pará. Na tarde da última quarta-feira, dia 3, o vereador e ex-prefeito do município, Romildo Veloso e Silva, conhecido como Dr. Veloso, ele atirou contra a ex-esposa, a empresária Ildicleia Alves Veloso, durante uma reunião para assinatura de documento de divórcio e partilha de bens. Ela chegou a ser socorrida com vida, em estado gravíssimo, mas não resistiu e morreu ontem, quinta-feira, dia 4. Após atirar na ex, ele foi encontrado morto no banheiro do escritório. O crime ocorreu em um escritório de advocacia

0: foi encontrado morto no banheiro do escritório. O crime ocorreu em um escritório de advocacia, onde o ex-casal se reuniu para concluir os detalhes finais da separação. Funcionários relataram que o vereador pediu ao advogado para conversar a sós com a ex-esposa. O advogado atendeu ao pedido, deixou a sala e, pouco depois, ouviu disparos de arma de fogo. A vítima foi atingida na região posterior da cabeça. Ao chegar ao local, os policiais encontraram a mulher ainda com vida, sentada em uma cadeira com um ferimento na cabeça, enquanto Romildo Veloso foi localizado morto no banheiro do imóvel, também com ferimento na cabeça. Um revólver foi localizado ao lado do corpo. De acordo com informações, a mulher recebeu os primeiros socorros da equipe policial e foi levada para o Hospital Municipal de Orilândia. Por volta das 5 horas da tarde, ela foi transferida para o Hospital Regional. A morte dos dois foi confirmada pela Prefeitura de Orilândia, que publicou uma nota de pesar em suas redes sociais. 12 e 21.
1: Um homem suspeito de roubar um carro ontem foi preso cerca de 10 horas após o crime em Santo Antônio de Jesus, no Recôncavo Baiano. Imagens de câmeras de segurança registraram o momento em que ele foge a pé depois de capotar o veículo roubado. O caso aconteceu na rua Isaías Alves. Segundo a Polícia Militar, a vítima relatou que foi abordada pela manhã por um homem armado com uma faca do tipo peixeira, que anunciou o assalto e levou o carro. Após o roubo, o suspeito fugiu com o veículo, mas perdeu o controle da direção e colidiu contra outro carro e capotou. Em seguida, abandonou o automóvel e fugiu do local. As imagens do sistema de monitoramento ajudaram na identificação do homem e passaram a circular nas redes sociais ao longo do dia, informou a polícia. Já por volta das 20 horas, após denúncia sobre o paradeiro do suspeito, equipes da Companhia de Emprego Tático Operacional localizaram o homem em um estabelecimento no sítio Taitinga, na localidade de Rio das Pedras, na zona rural do município. De acordo com a Polícia Militar, durante a abordagem, o suspeito confessou ter cometido roubo. A polícia também apreendeu a camisa que ele usava no momento do crime. O homem foi encaminhado para a Delegacia Territorial de Santo Antônio de Jesus, onde o caso foi registrado. Ele segue preso à disposição da Justiça.
0: Agora 12h23, deixa eu repetir aqui o telefone da sua participação. É o 991799601, 991799601. Só lembrando que vale para a sua participação, você está nas cidades aqui da região. É só colocar o 73, né, que é o código da região, para mandar o seu recado. Tem alguma festa na sua cidade, aí numa fazenda, uma festa, né, que algum empresário, alguém vai promover para ir para de graça para o povão, né? Não vale festa paga, né? Tem que ser de graça para o povão. Vai fazer festa na sua rua? Então mande aí o convite para que a população do seu bairro, da sua cidade, possa participar. Então, 991799601, telefone que a gente coloca mas o Tony Babos coloca você no ar para você fazer o convite. Tá bom? É assim que a coisa funciona. Você liga, ele coloca no ar direto. Aqui não tem censura, viu, pessoal? Só lembrando isso, que não tem censura, eu coloco direto de ó. Olha, a notícia é que a Procuradoria-Geral da República pediu o envio, no caso dos respiradores, ao Supremo Tribunal Federal, voltou a assombrar os planos eleitorais de Rui Costa do PT da Bahia. Em nova manifestação, a PGR sustenta que as suspeitas de crime na compra dos aparelhos podem ter envolvido também operações de lavagem de dinheiro e ocultação de recursos enquanto o Rui estava sentado na cadeira de ministro da Casa Civil do atual governo. Os respiradores que poderiam salvar vidas durante a pandemia nunca chegaram e os 48 milhões de reais pagos antecipados

0: da mente não foram recuperados aos cofres públicos. Há 4 meses das eleições, não se sabe se Rui terá fôlego para dar explicações e pedir voto ao mesmo tempo. A verdade é que esse é um assunto que voltou, e voltou com força total, e está na mesa do Procurador-Geral da República, que vai fazer um encaminhamento para o STF, e ele pede o julgamento disso antes das eleições. 12h26.
1: Um homem foi preso por abusar sexualmente de uma vizinha de 8 anos, na cidade de Camaçari, na região metropolitana de Salvador. De acordo com a Polícia Militar, o estupro ocorreu após o suspeito oferecer R$5 em troca de 5 abraços. O crime aconteceu na noite do feriado de Corpus Christi. Segundo a ocorrência, a garota concordou em dar 5 abraços no vizinho, mas depois de cumprir o combinado, ele cometeu o crime. A polícia foi acionada depois que a irmã da vítima, uma adolescente de 13 anos, considerou estranho o fato do vizinho levar a criança até a casa dele. Ela pediu ajuda ao irmão mais velho, que ligou para a polícia. O suspeito fugiu antes da chegada dos policiais, mas foi alcançado momentos depois. O caso foi registrado na Delegacia Especializada de Atendimento à Mulher e o suspeito foi preso em flagrante. Ele vai responder por estupro de vulnerável.
0: 12h27, olha, a Copa do Mundo de 2026, disputada nos Estados Unidos, no México e no Canadá, servirá de palco para uma série de alterações nas regras do futebol que foram já aprovadas. As mudanças também passarão a ser adotadas em competições ao redor do mundo na próxima temporada, e abrangem desde novas atribuições para o VAR até punições mais rígidas para determinadas condutas dentro de campo. Entre as principais novidades está a ampliação das situações que poderão ser revisadas pelo árbitro assistente de vídeo, o nosso famoso e querido VAR. A ferramenta passará a corrigir escanteios assinalados de forma equivocada, desde que a intervenção não provoque atraso na retomada da partida. Uma outra alteração permite a análise de faltas cometidas no ataque antes do reinício da jogada. Até então, esse tipo de infração não era revisado até que a bola estivesse em jogo. Agora, o VAR poderá recomendar medidas disciplinares caso o reinício resulte em gol, pênalti, escanteio ou falta. Também serão passíveis de revisão expulsões decorrentes de um segundo cartão amarelo considerado claramente incorreto, além de situações em que o árbitro aplica cartão amarelo ou vermelho ao jogador errado. Uma nova regra também prevê cartão vermelho para jogadores que utilizarem a mão ou o braço ou a camisa para cobrir a boca durante confrontos ou discussões com adversários. A medida ela foi adotada após aquele velho episódio, envolvendo acusações de ofensas racistas. O caso envolveu o atacante do Benfica e também o Vinícius Júnior, do Real Madrid, durante a Liga dos Campeões da Europa. A punição, porém, não será aplicada em conversas amistosas. O cartão vermelho será considerado apenas quando houver indícios de confronto entre os atletas. Os jogadores substituídos passarão a ter apenas 10 segundos para deixar o gramado. Isso mesmo, são 10 segundos pelo ponto de saída mais próximo. O jogador estiver, do exemplo, a 200 metros, 100 metros, 50 metros, ele tem que buscar o ponto mais curto para ele sair de campo. São 10 segundos. Caso descumpra a determinação, o atleta entrará em campo, aí o substituto deverá aguardar a próxima paralisação do jogo, a autorização do árbitro para ingressar. E nesse período, a equipe atuará temporariamente com o jogador a menos. Então, a FIFA vai começar a implantar esse sistema agora na Copa do Mundo de 2026, a partir do primeiro jogo marcado aí da Seleção Brasileira para o dia 13. E depois, é claro, né, vai fazer uma avaliação dessas novas medidas para ver se precisa mudar alguma coisa, né? Precisa melhorar e já para o ano de 2027 colocar já valendo para todo mundo. 12h30, vamos fazer um intervalo e voltamos já.
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0: Agora 12h33, olha, quem ainda não se inscreveu ou complementou a inscrição do Enem, tem até as 23h59 de hoje para fazer isso, exclusivamente por meio da página do participante enem.inep.gov.br/participante. As provas serão aplicadas em todo o país em 8 e 15 de novembro. Todos os interessados devem acessar a página do participante, seja estudante ou egresso do ensino médio ou mesmo concluintes da etapa matriculados na rede pública, que tem pré-inscrição automática, viu? Os alunos da rede pública têm essa novidade, a pré, mas é preciso confirmar até hoje, 23h59. Então vamos repetir aqui, ó. Inscrições de 25 de maio a 5 de junho, pagamento da taxa de inscrição 25 de maio até o dia 10 de junho, para o pagamento, solicitação de tratamento por nome social de 25 de maio a 5 de junho, portanto, terminando hoje, solicitação de atendimento especializado, terminando hoje, resultado do atendimento especializado até o dia 19 de junho. Recurso do atendimento especializado de 22 até o dia 26 de junho. Resultado do recurso, 3 de julho. Aplicação das provas, 8 e 15 de novembro. Entendeu? Então, presta atenção, hoje é o último dia para você confirmar e também para fazer a sua inscrição no Enem. Então, não perdeu, dançou, viu? 12h36.
1: 6 acidentes.
2: Boa tarde, Walter. Boa tarde. Boa, tô feliz, é assim feliz e coladíssima aí na sua programação, viu? Um abraço para você, Panei, todos que estão aí na Boa FM.
3: Boa tarde, Walter Machado. Boa tarde, Ney Moreno. Boa tarde a todos os ouvintes do Impacto. Que Deus dê uma tarde abençoada a todos. Walter, em relação a esses animais na pista, é como vocês mesmos falam aí, só vai ser tomada a providência quando acontecer com gente grande. Político não, que político anda voando. Político anda, né, no ar. Mas quando acontecer com parente de um político, parente de um juiz, de um empresário, aí vai ser tomada a providência. Porque aqui na cidade de Itabuna só tem fiscal, Walter, para perturbar o vendedor de aipim, numa galiotinha ali, vendendo sua aipim. Só tem fiscal para perturbar os feirantes. Só tem fiscal para perseguir uma senhora que está com um carrinho de doce vendendo sua cocada para levar o seu alimento para sua casa. Só tem fiscal para isso. E cadê os fiscais para ver isso aí, ó? Esses animais, todo dia acontece tragédia com pessoas nessas pistas. Mas por que está acontecendo com o Zezinho da periferia, né? Mas quando acontecer com gente grande, eu tenho certeza que isso vai ser tomado a providência, né? Boa tarde, Walter.
4: Boa tarde, Tony Babos, Marcelo Santos, Walter Machado, Máximo da Nova Califórnia. Walter, olha esse videozinho aí. Não é fake news não, viu? Na Revista Oeste eu assisti ontem, o Jorge Solo, o que é que ele fala?
5: Fala inacreditável do deputado petista.
6: Criminoso não é o cidadão, coitado, que rouba um celular para pagar comida para o filho. É quem planejou para derrubar o Estado Democrático de Direito.
5: Ele fala o seguinte, Serrão, criminoso não é, coitado, o cidadão que roubou um celular para sustentar o filho.
0: Ah, ele também... Jorge Sola dizendo que quem roubou o celular é um pobre coitado, né?
7: Não é criminoso.
0: Não é criminoso. É do entendimento dele, né? Enquanto... político, ele parece estar no segundo, no terceiro mandato, ele foi secretário de saúde do estado da Bahia, aí cabe ao cidadão eleitor julgar um sujeito desse. Se ele tem essa opinião e você é contra essa opinião, não é só não votar nele. Se eu não me engano, ele está no segundo mandato, né? Está caminhando para o terceiro agora. A opinião dele é de que quem rouba um celular de um trabalhador não é criminoso, é vítima da sociedade. É a opinião dele. Então, muito obrigado, viu, meu irmão, pela sua por mandar esse áudio pra gente. Deixa eu aproveitar aqui para pedir aos dois ouvintes entrando aqui, né, no programa, um para pedir uma cadeira de rodas e outro para pedir um par de muletas, né? Então, é o seguinte, esses dois pedidos foram encaminhados por Marcelo Santos para o presidente de uma associação aqui em Itabuna que cuida disso. O presidente da associação pediu o seguinte, que vocês mandem nome, endereço e contato, telefone de contato. Nome, endereço, telefone de contato, para que ele possa providenciar essas duas, a cadeira de rodas e as muletas, e enviar para vocês, tá bom? Então, o ouvinte que pediu o par de muletas e o outro ouvinte que pediu uma cadeira de rodas. Por favor, entre em contato pelo zap.
1: A muleta foi Rondinelli.
0: Foi Rondinelli que pediu, né? Então, por favor, mandando o nome da pessoa e o telefone de contato. O Marcelo vai passar para o presidente da associação, que vai entrar em contato com vocês para saber detalhes direitinho, o perfil da pessoa, o documento necessário para fazer essas doações. Então, manda o zap, é esse aí que você já tem, né? Que é o 991799601. Aí você manda seu nome, manda seu endereço, o telefone de contato é importante, porque o presidente da associação vai entrar em contato com você para dar todos os detalhes e resolver essa questão. Muito obrigado ao Marcelo Santos, que

0: detalhe e resolver essa questão. Muito obrigado ao Marcelo Santos, que passei para ele essa missão, ele cuidou disso e está 90% resolvido. Falta só esse pequeno detalhe aí, tá bom? Liga pra gente aí. 12h40.
1: Participação do ouvinte, boa tarde Walter Machado, boa tarde Ney Moreno, me chamo Felipe Freitas, estou aqui em Bicaraí ligadinho no programa Impacto. Valeu Felipe, abração pra você, obrigado pela sintonia.
0: Valeu Felipe, um abraço pro meu amigo Ponte, alô Hipócrates, meu amigo de muitos anos aí em Ibicaraí.
1: E uma operação integrada da Polícia Civil resultou na prisão em flagrante de 3 pessoas e na desarticulação de uma equipe criminosa que utilizava um estabelecimento comercial como fachada para o narcotráfico no município de Vitória e da Conquista. A ofensiva policial foi deflagrada ontem e concentrou esforços no cumprimento de 5 mandados de busca e apreensão expedidos pelo Poder Judiciário contra integrantes de um grupo investigado pelo comércio ilegal de entorpecentes. De acordo com as informações oficiais divulgadas pelas autoridades policiais, a investigação apontou que uma loja da cidade funcionava estrategicamente para camuflar a venda de substâncias ilícitas, figurando como alvo principal das diligências. O proprietário do estabelecimento comercial é classificado pelas forças de segurança como um dos principais articuladores e distribuidores de drogas em atividade na região. No decorrer das buscas detalhadas no interior do imóvel de fachada, as equipes policiais localizaram e apreenderam diversas porções de cocaína que estavam prontas para serem comercializadas, além de uma balança de precisão utilizada na pesagem e farto material plástico que era destinado à embalagem dos produtos. A operação também se estendeu a outros endereços residenciais e logísticos ligados aos suspeitos, locais onde os agentes apreenderam um veículo automotor supostamente utilizado na logística da distribuição dos entorpecentes, aparelhos celulares, além de novas quantidades de maconha e de cocaína. A ação culminou na captura de um homem de 30 anos e de 2 mulheres com idades entre 26 e 28 anos. No decorrer dos trabalhos de campo, um quarto integrante do grupo criminoso também foi devidamente identificado pelos investigadores. Todos os presos foram conduzidos ao Distrito Integrado de Segurança Pública, onde passaram pelos procedimentos legais cabíveis e permanecem custodiados nas celas da unidade à disposição da Justiça. A investida em Vitória da Conquista integra a Operação NARC-6, uma grande mobilização nacional que reúne forças de segurança pública de todo o país, com o propósito de asfixiar as estruturas financeiras e logísticas das organizações voltadas ao narcotráfico e aos inquéritos, e os inquéritos continuam tramitando para identificar e responsabilizar outros envolvidos na rede criminosa.
0: Agora 12h44.
2: Marcelo Santos.
0: Com você, Marcelo, vamos lá.
3: Olha, Walter, uma mulher foi presa no interior de um ônibus da empresa Rota, chegaram na cidade de Bicuí. Ela saiu

0: Itapetinga, justamente com a droga. E aí, é claro, a polícia agora vai procurar saber quem conduziu, ou seja, quem mandou aqui em Itabuna levar e a quem ela iria entregar na cidade de Bicuí cerca de 1 quilo de pasta base de cocaína que foi apreendido, portanto, pela polícia. Rede boa de comunicação, tá na boa, tá feliz, Walter.
1: Valeu, Marcelo, agora 2h45. Olha o cantor e compositor Flávio José, um dos maiores expoentes do forró tradicional do Brasil. Ele fez um desabafo sobre a perda de espaço do gênero nas festividades regionais. Essa entrevista foi divulgada hoje e o artista lamentou a descaracterização das programações de eventos juninos e expressou a sua preocupação com o futuro do forró, que representa a identidade cultural e a tradição do Nordeste. Vamos ouvir essa entrevista com ele? Vamos lá.
2: Sinceramente, eu gostaria, né, que isso surgisse um grande efeito, que cidades se espelhassem em outras que estão começando a entender que a nossa música é da nossa cultura e tradição, mas eu ainda acho que está muito distante, porque eu vejo praças aí que não tem mais ninguém de forró, né? E vejo algumas das quais eu fui colocado, talvez muito mais para dar uma satisfação, para dizer, não, tinha forró, tinha Flávio José. Mas eu acho que ainda está muito cedo para a gente ser otimista nesse sentido.
1: Tem toda a razão, né?
3: É errado,
1: tem toda a razão. E o ano passado ele fez essa mesma manifestação, achava absurdo. Tem gente que não tem nada a ver com forró.
3: Nada a ver. São João é época de forró, né, vô?
1: Imagina.
3: Uma época de música sertaneja.
1: O que a Alok tem a ver com forró?
3: Nada a ver. A Alok é música eletrônica, cara.
1: Muito distante dessa.
3: A Alok é para as festas que o Vorcaro fazia por aí, né?
1: Isso. Tem nada a ver contra o artista.
3: Pois é.
1: Mas o gênero dele não tem nada a ver.
3: Não tem nada a ver com forró. É música eletrônica.
1: Então tem tudo muito certo, muito correto. Ele tem todo o direito, tem uma história dedicada ao forró. Tem todo o direito de se manifestar. E eu concordo com ele. Concordo plenamente.
3: Ninguém chama o forrozeiro para ir fazer uma festa de carnaval, né?
1: De jeito nenhum.
3: Mas aí o pessoal do carnaval vem na época do forró fazer festa no São João.
1: Ele desabafou, concordo com ele e parabéns. Ele é um baita de um cantor, viu? Cantor, compositor. A maneira de se comportar no palco é música mesmo.
3: Ele é maravilhoso.
1: Você não tem negócio de oba, não. Ele toca o tempo todo.
3: É música para você dançar agarradinho, é forró de verdade, forró raiz mesmo.
1: Se você tem contrato aí 2 horas de show, ele vai fazer 2 horas de show. Não tem negócio de enrolação. Não tem enrolação. Olha, o empresário Valdinei Fernandes Santos, de 51 anos, morador de Piauí, ele está desaparecido desde a última terça-feira, dia 2, após sair de casa para negociar a venda de uma fazenda de sua propriedade na zona rural de Itagi. Itagi fica ali pertinho, na cidade vizinha de Piauí. De acordo com informações, o último contato de Valdinei ocorreu às 11h37 e ele informou que seguia para a região de Jaguarana, onde apresentaria a fazenda a uma pessoa interessada na compra da propriedade. Segundo a família, o empresário dirigiu uma picape de Fiat Estrada Prata e, preocupados com a falta de notícias, familiares entraram em contato com o trabalhador da fazenda, que informou que Valdinei não chegou ao local para o encontro marcado. Desde então, parentes e amigos iniciaram buscas e tento obter informações que possam ajudar a localizar o empresário. Após o último contato, ele não voltou a se comunicar com os familiares ou até com os parentes ou com o pessoal da fazenda, né? Ainda conforme os familiares, é a primeira vez que Valdinei desaparece sem dar notícia, né? Ele é conhecido em Piauí por ter sido proprietário de uma loja de materiais de construção na Avenida Lauro de Freitas, no centro da cidade. Um boletim de ocorrência foi registrado na Delegacia Territorial de Piauí e o caso é investigado pela Polícia Civil. 12h49.
4: Boa tarde, Walter. Boa tarde, Ney. Boa tarde, Marcelo. Walter, eu mandei um áudio hoje pela manhã, Marcelo comentou e eu queria que você comentasse também. sobre o descaso.

0: o que é essa feira do São Caetano, que tem que esperar um governador ter agenda para entrega. O nome desse cidadão é Augusto Pirraça, porque gostar de pirraçar o povo é com ele, viu? Esse cara, Walter, tem um prazer de humilhar as pessoas, enganar as pessoas. Ele acha que a gente tem cara de besta, de jumento para acreditar nessa mentira dele. E a senhora doutora Sônia Fontes, ela falta com a verdade quando disse que o governador está sem agenda para entrega dessa feira. Walter, essa feira foi... O pessoal foi deslocado em janeiro de 2023. Nós estamos no meio do ano de 2026. São 3 anos e meio. Desses 3 anos e meio já chegaram 4 atacados. 2 atacarejos, um Mix Mateus e um Economart. E essa feira não é entregue, Walter. Comenta aí, meu amigo. Muito obrigado.
1: É, você tem razão. Você tem toda razão. Até porque o governador esteve aqui em Uruçuca. De Uruçuca para aqui de helicóptero, 10 minutos ele estaria aqui para inaugurar essa feira. Depois ele, 2 dias em Ilhéus. De Ilhéus para aqui, 30 quilômetros, vamos botar 15 minutos de voo, ele estaria aqui para inaugurar esta feira. Tem alguma coisa podre nisso aí.
2: A gente não
1: tem alguma coisa mal cheirosa nisso aí.
2: A gente não consegue compreender isso.
1: Aí o senhor tem todo o direito de ficar indignado, viu, meu irmão? Falta de respeito mesmo. Agora vamos ver como é que o eleitor vai se comportar nessas eleições daqui a pouquinho.
2: Se o governador, tá na cara do gol. Até o final do ano não tiver agenda, vai ficar sem inaugurar a feira esse ano?
1: Isso. É. E se ele desistir, diz, não quero mais saber de política, não quero mais saber de nada, não sou aí mais governador, ele vai embora, não vou, vou mudar daqui, vou morar em Sambaituba, estou fora da Bahia, estou fora da governadoria, não quero saber de política. Bom, como deixou de ser governador, né, ele também não tem o direito de inaugurar a feira. Ou tem. Então o senhor tem todo o direito de se manifestar, o senhor está corretíssimo, é isso mesmo. Tem alguma coisa podre nisso aí? Tem, porque não é possível. O cara esteve aqui em Uruçuca, poderia vir inaugurar essa feira, não veio, não deu satisfação. Foi para Ilhéus 2 dias também, não. Então tem alguma coisa, com certeza absoluta, que não pode ser revelada. Agora, 12h52, olha, o governo dos Estados Unidos oficializou, nesta sexta-feira, dia 5, a classificação das facções criminosas PCC, o primeiro comando da capital, e Comando Vermelho, como terroristas. A decisão foi divulgada pelo Diário Oficial dos Estados Unidos. O documento foi assinado por Marco Rubio, secretário do Departamento de Estado. Agora vamos aguardar o que vai acontecer a partir de agora. Oficialmente, PCC, Primeiro Comando da Capital, e CV, Comando Vermelho, a partir de hoje, são consideradas organizações terroristas. 12h53.
3: Vou estar feliz. Fica um carro do CETRAN aqui na Praça da Catedral, aqui no ponto de ônibus, parado, os 2 agentes batendo papo, não tem uma prancheta na mão para ver horário de ônibus nem nada, dizendo que estão fiscalizando os ônibus. Como? Não fica com a prancheta na mão, não fica com nada. Eu passei agora, para os 2 batendo papo lá, e o carro parado lá, entendeu? Não dá para entender um negócio desse, rapaz.
4: Boa tarde, Walter Machado. Boa tarde, Ney Moreno. Boa tarde a todos os ouvintes do Impacto. Que Deus dê uma tarde abençoada a todos. Walter, em relação a esses animais na pista, é como vocês mesmos falam aí, só vai ser tomada a providência quando acontecer com gente grande. Político não, que político anda voando.
5: Boa tarde, Boa FM. Boa tarde, senhores ouvintes. Eu estava aqui pensando, Walter, não seria o caso desse representante do PT aqui de Itabuna ir para o rádio explicar o porquê o governo deles, o partido que eles fazem parte, protege o Comando Vermelho, protege o PCC, esses bandidos, protege bandido, o porquê eles protegem, qual é o motivo? Porque eu procuro aqui na internet, eu não consigo entender, não tem não as explicações por que eles protegem bandido. Então, aqui no caso é o Porfírio, né, que é o representante máximo aqui do PT, ele ir para o rádio aí explicar porque ele protege tanto o bandido, o partido dele, o patrão dele lá, o Lula, protege bandido. E explicar também o respirador que Rui Costa desviou 40 e tantos milhões, ele é aquele sapo velho lá do Congresso, do Supremo Tribunal, o tal do Dino, 40 e tantos milhões que compraram lá, botaram na mão do cara que vende maconha lá nos Estados Unidos. Até hoje, ninguém sabe onde é que está esse dinheiro. Ele dá essa explicação, rapaz. Viu pro povo? Muito obrigado.
6: Tá na boa, tá feliz. O Walter Machado, não existe de agenda de governador. O governador vem em Itabuna. Ficou quase uma hora no programa de Tom Ribeiro dando entrevista. Tava muito bem, tá inaugurada a obra. Cadê o Peito Seco, o presidente da Associação do Feirante? Tá calado, não diz mais nada. Tava batendo agora que tô. Vamos ver onde é que tá o erro aí.
1: Ah, ele esteve aqui em Itabuna, ele tem esse detalhe, né, que eu não lembrava.
2: É verdade,
1: né?
2: Da entrevista.
1: Eu não lembrava desse detalhe. Obrigado, viu, meu irmão? Então, ele esteve em Itabuna, podia muito bem, logo depois da entrevista, né, ir aqui inaugurar a feira e tchau, um abraço, voltar para Ilhéus, né, ou voltar para Salvador. Muito obrigado pela sua informação. Mais do que nunca, o prefeito precisa dar explicações do porquê a feira não foi inaugurada. E se de fato vai ser inaugurado este ano ainda.
2: Se eu sou um prefeito, com governador, sem governador, já teria inaugurado.
1: Com certeza.
2: Ah, não dá para o governador vir não? Beleza, vamos fazer uma zoadinha aqui e inaugurar
1: isso,
2: e pronto.
1: Isso mesmo. Olha, três partidos vão morder cerca de 40% do fundo eleitoral, que este ano será de sabe quanto, meu irmãozinho? Olha o seu dinheiro aí. 4 bilhões e 900 milhões de reais. O PL levará a fatia maior, de 881 milhões e 600 mil reais. Em seguida, aparece PT com 615 milhões e 300 mil e União Brasil com 526 milhões e 200 mil reais. Os valores para cada uma das 30 legendas do país foram divulgados pelo Tribunal Superior Eleitoral na noite da última quarta-feira, dia 3. Com a divisão do bolo, a Federação União Progressista, formada pelo União Brasil e pelo PP, terá à disposição quase 1 bilhão de reais do montante oficialmente chamado Fundo Especial de Financiamento de Campanha para as eleições agora, deste ano, 2026. 1 bilhão de reais.
2: Esse dinheiro não vai virar escola, não vai virar hospitais, não vai virar remédio.
1: Vai virar remédio.
2: Esse daí, meu amigo, some na fumaça.
1: Cirurgia,
2: cirurgia,
1: vai virar caderno.
2: Asfalto, nada.
1: Nada disso. Nada é apenas... disso. E é o seguinte, quem ganha com isso são os políticos já com mandatos. Eles é que levam vantagem, porque eles é que dominam o partido. E para os novos, aquele que vai entrar na política agora pela primeira vez, pode ter certeza que você vai levar uma bola nas costas, você está fora. Porque eles vão destinar para você uma merreca. Uhum. 1 bilhão de reais. Isso é para todo o país, é claro, mas é muito dinheiro, viu, meu irmão? É muito dinheiro para um único partido. O total distribuído é de 4 bilhões e 900 milhões de reais. Fundo eleitoral. Agora, não sei se aqui já está embutido o fundo partidário, que é um outro fundo. Não tem aqui, nesta matéria, tem apenas fundo eleitoral. Veja quanto cada partido receberá dos 4 bilhões e 900 milhões para 2026. Vamos aguardar, então. Esse aqui é o eleitoral. Vamos aguardar agora quanto no fundo partidário. 12h58.
2: E uma grande quantidade de drogas foi apreendida na tarde de anteontem durante uma operação da Polícia Federal no trecho urbano da BR-101. A droga estava escondida em meio a uma carga de granito transportado por uma carreta que seguia em direção ao Rio de Janeiro, estado de origem da investigação. Segundo informações preliminares apuradas, o veículo já estaria sendo monitorado pelos agentes antes da abordagem. A ação contou com o apoio da Força Nacional de Segurança. Embora a Polícia Federal ainda não tenha divulgado oficialmente
7: o peso nem o tipo do material. Informações dão conta de que o volume apreendido pode chegar a cerca de 500 quilos. O motorista foi detido e encaminhado à delegacia para prestar esclarecimentos. Até o momento, as autoridades não divulgaram detalhes sobre a possível origem da remessa nem o destino final da substância. Após a retirada do caminhão, os tabletes foram transferidos para uma caminhonete descaracterizada utilizada pela própria polícia na operação. A corporação informou que outras informações deverão ser divulgadas após a conclusão dos procedimentos iniciais e da perícia do material apreendido. O caminhão utilizado no transporte da carga foi apreendido e encaminhado ao pátio da delegacia local. Conforme as informações iniciais, a empresa proprietária do veículo não teria qualquer envolvimento com a ocorrência e seria considerada apenas responsável pelo transporte dos blocos de granito. Ainda de acordo com a apuração, a, inter-

0: seria considerada apenas responsável pelo transporte dos blocos de granito. Ainda de acordo com a apuração, a interceptação teria sido determinada pela Polícia Federal de Ilhéus, que acompanhava o deslocamento do veículo e repassou as informações às equipes responsáveis pela abordagem na cidade de Itabela.
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2: Adivaldo, tá na boa, tá feliz. Deixa eu te falar. Sabe por que o prefeito não inaugurou essa feira ainda? Que eu tô ouvindo o teu programa. Vou te explicar por quê. Porque tem uma ruma de lambiçal, uma ruma de chupamoi, de lambimoi, que quando fala que o prefeito vai aparecer num lugar, acha que o prefeito é Jesus. Se Jesus descesse aqui na terra, não era tão elogiado tanto que é o prefeito. E sabe por quê também? Porque o povo de Itabuna é devagar, é fraco. Se fosse como o povo do Rio de Janeiro, São Paulo, Salvador, a juntar os feirantes tudo, porque quando os feirantes se juntar, os itabunenses também, a maioria, porque a maioria é tudo descarado. Fala logo assim, sabe? Eu trabalho com negócio de política, estou enojada com isso. Se fosse todo mundo para a porta da prefeitura, botasse o prefeito na frente e mandasse ele abrir esse escadeado, porque ele pode fazer isso, ele não está fazendo isso, está esperando a mulher dele se eleger, entendeu? Porque besta quem botar na mulher dele, besta quem botar na mulher dele. Se botar na mulher dele, está protegendo ele. Então, se o povo de Itabuna já juntasse tudo, fizesse um protesto na porta da prefeitura, filmasse, mandasse para todo canto, jogasse na internet aberta, eu queria ver se esse prefeito não abrisse essa feira. Prefeito, eu sei que o senhor é um bom prefeito, né, para o povo lá, né, que gosta do senhor, que eu também eu me admiro muito do senhor. Eu só não estou de acordo com o que o senhor faz com o povo. É triste, é doído. Então, prefeito, tira a máscara, mostra para o povo que o senhor é o prefeito de Itabuna, como o meu Bodinho foi. Eu garanto, fosse num tempo do Bodinho, que eu nem vou citar o nome do Bodinho, que todo mundo sabe que é o Bodinho. Eu era analfabeto.
3: Ô, Walter, boa tarde. Fala um pouquinho aí para ver se esse povo aí da Secretaria de Infraestrutura faz alguma coisa. Com os buracos que a Inmasa cava, vai consertar alguma coisa, vai instalar alguma coisa e deixa aberto lá. Bota a terra, mas a chuva vem e fica a cratera lá, depois a gente sofrendo. Na rua, Nossa Senhora de Fátima, bairro Simval Palmeira, eles foram lá instalar água em algumas casas lá, quebraram o asfalto, fizeram aquelas valetas enormes, cobriram por terra, mas a tempestade veio e está lá as crateras lá. A gente não pode nem passar de carro na porta da igreja, na porta da igreja adventista do sétimo dia, do Simval Palmeira lá, Urbis 4. Está terrível.
1: Olha, o Tony está mandando agora esse seu áudio para a secretária, né? Está mandando para ela, para que ela tome providência. Olha, chegou aqui agora essa informação que a decisão dos Estados Unidos de classificar o primeiro comando da capital e Comando Vermelho como organizações terroristas tem o apoio da maioria dos brasileiros. Pesquisa Atlas Intel, divulgada agora, mostra que 53% da população aprovam a medida adotada pelo governo norte-americano. 1:04, muito obrigado, Tony, obrigado, Ney.
0: Obrigado, Walter, obrigado, Tony, obrigado, ouvintes, bom final de semana. Walter.
1: Obrigado a você pela companhia, bom final de semana e até segunda. Tchau, tchau.
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0: Boa, 1:10, uma ótima tarde pra você. Obrigado pela sintonia onde você estiver. Na rede de rádios que mais cresce, é a nossa Boa FM vai começar.
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0: Muito bem, está no ar o nosso WhatsApp Boa, segunda edição. A partir de agora, quem faz a programação é você. Muito som no seu rádio, claro, a playlist agora é por sua conta. 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E tá no ar o nosso WhatsApp. Boa segunda edição. Kevin Cris, tá ok?
2: Tá ok. Então joga tudão. 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

0: Maria Gadu aqui no nosso WhatsApp. Boa, Dona Sila. Ainda Kevin o Cris, tá ok, é o nosso WhatsApp Boa, onde você faz a programação no 99179-9601. Boa tarde, Tati.
1: Boa tarde, Ney. Tô na boa, tô feliz, Tati tá ligadinha na Boa FM. Vamos começar com ele, Ney.
0: Vamos.
1: Também.
0: Você é fã do senhor,
1: Ferrari,
0: né,
1: Tati? Que vai estar aí na estante, viu, Ney? Toca essa música aí pra nós, Ney.
0: Você que manda, Tatinha, a playlist é sua. Obrigado pela sua participação, 1:16.
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0: 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É o sonsaço do Projota, linda. Ainda tivemos Harry Styles, o Hermelo Suga aqui no nosso WhatsApp. Boa, onde você faz a programação.
1: Boa tarde, Ney. Gostaria de ouvir a música aí de Márcio José.
0: Valeu, Ivan. Obrigado pela sua participação. Bem-vindo. Tá aqui o Márcio José por telefone.
2: Eu quero agradecer a Deus mais uma vez por ele consentir lançar o meu mais novo CD e a Cid Tabacaria. Um abraço de Márcio José. Valeu.

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1: Bom, 1:36, uma ótima tarde pra você. Obrigado pela sintonia. Onde você estiver, você em casa, no trabalho, no trânsito, seja bem-vindo.
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1: Muito bem, seguimos com o nosso WhatsApp boa, onde você faz a playlist nessa tarde gostosa de sexta-feira, né, meu povo? É sexta-feira, sextou. Coisa boa, 991799601. Alô, Anne, na Fazenda Bela Vista. Pablo, boa tarde, Anne.
3: Eu gostaria de ouvir uma música de Amado Batista, Casa Bonita.
1: Amado Batista, Casa Bonita, tá certo. Aqui é você quem faz a programação, 1:36.

0: Boa, tá na boa, tá feliz? Gustavo Lima, solteiro frustrado, ainda Amada Batista, aqui no nosso WhatsApp Boa, onde você faz a programação. Dionete de Itapé, boa tarde, Dionete. Cadê o som da Dionete? Pera aí, porque o vacilo foi meu aqui. Só segura aí, fala agora, Dionete.
1: Boa tarde, Ney. Eu quero pedir uma música de Zezo, qualquer uma dele aí. Oferecer pra todos os ouvintes, pra vocês aí na rádio. Um beijo e um abraço pra todos. Tenha uma boa tarde, tô na boa, estou feliz.

0: Esse aí é o Zezo Potiguar, Dama de Vermelho, Zezo Potiguar. Com a sua Celestinha, 991799601, fala.
1: Boa tarde, Ney. Gosto aqui, Ney. Ney, queria ouvir aí Mastriz com Leite. Qualquer um de Mastriz com Leite. Valeu.

0: Boa, tá na boa, tá feliz? É o sonsaço de Mastruz com Leite. 991799601.
1: Boa tarde, aqui é Maria da Fazenda Duas Barras. Eu quero ouvir uma música de Seu Rodrigo. Eu ofereço pra minha mãe e meu padrasto.
0: Muito bem, ela colocou aqui pra Gilvan e minha mãe Edilza, na Fazenda Duas Barras. Muito bem, obrigado pela sua participação. Moreno de Coraci, forte abraço, Moreno. Alô, Pirulito da Califórnia, grande músico, nosso parceiro Pirulito. Um abraço, meu querido José da Fazenda. José da Fazenda, vencedor em Coraci, também ligado. Naná na Urbis 4, também tá por aqui na sintonia da Boa FM.

0: boa, tá na boa, tá feliz, é o Ciel Rodrigues, um grande amor aqui, encerrando o nosso WhatsApp Boa. Muito bem, assim encerramos o nosso WhatsApp Boa, segunda edição de hoje, que volta segunda-feira às 11 da manhã com Cláudio Roseno e à 1 da tarde comigo, Ney Moreno. Vem aí Bebeto Oliveira com mais uma edição do Super Tarde, um ótimo final de semana a todos, forte abraço, a gente se fala amanhã às 14h, né? Deixa eu dar um oi aqui pra ele, que tá aqui todo cheio das ocupações. Boa tarde, Bebeto.
1: Cheio das ocupações, gostei.
0: Rapaz,
1: rapaz, toda sexta-feira eu há projeto pra ter uma sexta-feira tranquila, porque eu sei que toda sexta-feira é aquele corre terrível. Mas não tem jeito, né, cara? A sexta vai se transformando e acaba virando essa correria. É gente querendo bater meta, é gente querendo vender, gente querendo comprar, festa por vir. Por falar em festa, hoje tem...
0: Sim, o Ferrari.
1: Alô, Tati. Tati já tá ansiosa.
0: Pra ouvir o Sim aqui ao vivo.
1: E hoje ele vai estar lançando também, Ney, o novo trabalho audiovisual dele, que foi gravado na sua humilde residência. Tá muito bacana, muito lindo.
0: Que legal.
1: Belas imagens.
0: Como inclusive. Sempre, né? Porque como ele sempre faz bons clipes, né? Belas imagens e tudo mais. Legal o trabalho do Sim. E aí, Bebeto? Então hoje ele vai fazer um som ao vivo aqui, né? Além da entrevista, tudo mais.
1: A sonzeira vai pegar quente, meu amigo. A sonzeira vai pegar quente, a galera vai arrochar de montão a partir das 3 da tarde.
0: A partir das 3, muito bem. Eu estarei por aí em algum lugar da cidade ouvindo, né?
1: Eu conto com a tua audiência, cara.
0: Com certeza, estarei ouvindo e você estará ouvindo e vendo, né? Assistindo aqui.
1: Ainda vou pedir pra Sim gritar pra você, me mata de amor!
0: Muito bem, no próximo clipe que ele for gravar, a gente vai lá, né, fazer uma presença, né?
1: Sim, ele inclusive convidou pra gente participar do audiovisual, mas
0: da próxima,
1: a gente
0: sabe que
1: tinha outros compromissos, né? Mas na próxima a gente tá colado lá.
0: Com certeza.
1: Fechou?
0: Valeu, Bebeto. Bom trabalho, viu?
1: Um abraço,
0: querido. Super Tarde aí. Estarei ouvindo aí Sim ao vivo aqui no nosso Super Tarde.
1: Valeu.
0: Tchau, tchau. Bom trabalho.

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0: Ah, tá na boa, tá feliz demais. Simbora, tá começando mais um Super Tarde aqui na Rede Boa de Comunicação, a que mais cresce na Bahia. Meu amigo Ney Moreno de volta amanhã às duas, hein? Ah, cheguei. Simplesmente Bebeto. Com os três F's de sempre, força, foco e fé em tudo que você fizer. Uma ótima sexta-feira, sextou, né? Dia da Ecologia, Dia Mundial do Meio Ambiente e dia de entrevistar meu amigo Sil Ferrari. Aê! Às 3 da tarde, tocando seus maiores sucessos, batendo papo muito bacana. Aproveita, já vai preparando a tua pergunta pelo WhatsApp Boa 991799601.
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0: 991799601. 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

0: 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Tá valendo, se joga. Fala aí, se joga, Papazone.
1: Saiu, vou até de manhã.
0: Papazone, rapaz, cantando forrozão, 6 cordas. 2:10.

0: na boa, tá feliz demais. Jota Quest, Tim Maia, Sendo Farol, Felipe Amorim, Zé Felipe, nossas fotos aqui na nossa programação. Uma excelente tarde pra você que tá grudadinho aqui em 96.1. Tá na boa, tá feliz. Simbora. Mandar um forte abraço pra galera do Banco Raso, galera curtindo a gente. Alô, Quinha, rapaz, meu parceiro Quinha. É o príncipe das Açoras, os panelas aí, né? Tá sempre ouvindo a gente aí, grande abraço. 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Aqui na Rede Boa de Comunicação, tá bom?
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0: Previsão do tempo, a previsão para a faixa litorânea do sul baiano indica sol com muitas nuvens e possibilidade.

pancadas de chuva passageiras. Em Itabuna, previsão predomínio do sol com muitas nuvens, intercalado com pancadas de chuva à tarde. Mínima de 16, máxima de 28. Ilhéus, tempo nublado com possibilidade de chuvas fracas esparsas ao longo do dia e à noite. Mínima de 19 graus, a máxima de 26. Una, sol e aumento de nuvens com grande chance de pancadas de chuva e possíveis trovoadas, devido à proximidade com a costa e também a região de Ilhéus. A mínima de 20 e a máxima de 26 graus. Salvador, tempo bastante estável com chuva fraca e moderada, intercalada com períodos de sol e possibilidade de rajadas de vento mais fortes no quadrante sul. A mínima de 22 e a máxima de 28 graus. Agora tem Guilherme Benuto, Simone de Mendes. Manda um oi!

Tá na boa, tá feliz demais, Murilo Ruf, Wesley Safadão. Quem tá pegando, tá reclamando não, viu? 991-799601, nosso WhatsApp pra sua interação conosco. 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Agora tem Calcinha Preta, Tortura. Daqui a pouquinho, 3 da tarde, tem ele, Sil Ferrari, falando tudo sobre o seu novo projeto, trabalho audiovisual, com exclusividade aqui na Boa FM. É primeirona, hein?

Tá na boa, tá feliz demais. Silvânia e BR Marcas, aqui na nossa programação. 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Na volta, depois do intervalo, tem ele, o Top. Sim, um Ferrari ao vivo aqui no estúdio da Boa FM. Prepara aí a tua gelada, hein?

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11: Tá na Boa, tá feliz. Aqui é música e informação o tempo todo, 2h58. Incêndio atinge apartamento no bairro de Fátima. O incêndio foi registrado na manhã de hoje, na rua São Francisco, no bairro de Fátima, em Itabuna. As chamas atingiram o apartamento e provocaram uma grande quantidade de fumaça, assustando moradores da região. De acordo com informações divulgadas nas redes sociais, o fogo ficou concentrado na cozinha do imóvel. O corpo de bombeiros foi acionado e conseguiu controlar as chamas antes que o incêndio se espalhasse para os outros cômodos ou imóveis vizinhos. Não há informações sobre feridos e as causas do incêndio ainda estão sendo divulgadas. Avião da FAB sai da pista após o pouso e para em área de gramado. Uma aeronave da Força Aérea Brasileira se envolveu em um acidente na tarde de sexta após pousar no aeroporto de Porto Seguro. O avião ultrapassou os limites da pista e parou na área de gramado, colidindo levemente com a cerca de proteção do aeródromo. Apesar do susto, não houve feridos. Todos os ocupantes passam bem. Segundo informações preliminares, a aeronave sofreu apenas danos leves na parte frontal e na hélice. Equipes de emergência foram acionadas, mas não houve registro de incêndio ou vazamento de combustível. As circunstâncias do acidente deverão ser apuradas pelas autoridades competentes. 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
1: Opa, já estamos de volta, né? Super tarde aqui na Rede Boa de Comunicação. A que mais cresce na Bahia. Ótima e linda tarde para você. Sextou. Simplesmente Bebeto. Um beijo na alma. Simbora. 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Então, daqui a pouquinho tem ele. Logo depois dessa música aqui, do Lucas Brito, Eterna Paixão. Vou bater um papo com o Silvio Ferrari, que está lançando um trabalho audiovisual muito bacana. Faixas novas, exclusivas, novo trabalho, nova vibe. Além das novidades e os segredinhos que ele vai contar por hoje. Fica ligado. É demais, é...

0: Fala, bota, feliz demais. Cavaleiros do Forró, seu desejo, outro patamar. Uma ótima tarde para você que tá grudadinho aqui na Rede Boa de Comunicação. A que mais cresce na Bahia, 99179-9601. 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Qual loja deixa você no São João e Dia dos Namorados no estilo? Qual é a loja? Manda seu nome completo, responde o nome da loja, coloca aí o CPF, né? O RG, nome completo, boa sorte pra você. Sorteio logo após a entrevista. Ele já chegou por aqui, aliás, já havia chegado, né? Mudar o verbo, que ele parece que nasceu na Inglaterra. Falei sim, o Ferrari. A partir das 3 da tarde, entrevista bacana. Aí sim, chegou às 2:30. E ainda chegou com segurança aqui, estiloso aqui, rapaz. Sim, boa tarde, seja bem-vindo, meu irmão.
1: Boa tarde, Bebetinho. Boa tarde, ouvintes da Boa FM. Um prazer estar aqui de volta. E no programa agora, meu amigo, que eu amo muito, que faz meu sucesso chegar mais longe.
0: A gente tá aqui pra dar...
1: Parceiro de longas datas aí,
0: nossa. Caramba, longas datas, grandes histórias. Verdade. Diversas entrevistas, inclusive, né, Sim?
1: Verdade.
0: Mas sempre, cada história com um capítulo diferente...
1: Verdade.
0: E por falar em capítulo diferente, me conte um pouquinho desse trabalho audiovisual que está sendo lançado agora.
1: Hoje, lançou hoje, meio-dia.
0: Meio-dia.
1: Meio-dia. Soltou meio-dia pra galera toda. Sextou já ouvindo Sim, o Ferrari em Casa 2.0.
0: Sim, o Ferrari em Casa 2.0. Quer dizer
1: tá,
0: que sou...
1: Tá no áudio agora o negócio de gravar audiovisual, né? É. Eu falei, eu vou gastar dinheiro em gravar de rua, postar estrutura, vou gravar dentro de casa. Eu gravei o primeiro de casa.
0: Sua casa linda lá, aconchegante.
1: Pois é. Lancei um CD, Sim, o Ferrari Canto Top Love. Desse CD, gravei um audiovisual. O primeiro, né? Já tem, acho que 8, 9 meses. Uhum. Já tá mais de 500.000 já no YouTube, graças a Deus.
0: Olha que bacana, rapaz.
1: E agora, gravei um CD, na verdade, pro São João, né? Um repertório de São João. Aí, meu diretor musical, Moisés Machique, a galera do estúdio BeatLab, falou, bora gravar um audiovisual? Falei, bora, clima da Copa, faz um churrasquinho em sua casa, bota um telão pra assistir o jogo, bora gravar esse audiovisual. Aí deu certo.
0: Olha aí.
1: Gravamos, já, menos de 12 dias, já tá lançamos hoje 11 faixas, na verdade. E a galera já pode se deliciar aí pra curtir sexta-feira, sábado, domingo, curtir o São João. Inclusive o repertório já tá no repertório do show também.
0: Esse olha aí, porque rapaz.
1: Moisés não perde tempo.
0: Não perde tempo.
1: Não perde tempo.
0: Sim, o Ferrari em Casa
1: 2.0. É, teve o primeiro, né? 1.0 e agora 2.0.
0: Mas vamos lá, fazer uma pergunta a partir disso aí.
1: Aham.
0: O que foi que eu percebo que você grava seus trabalhos, né? E aí depois você fica em casa ali olhando cada detalhe e tal. O que é que mudou do ponto 1 para o ponto 2?
1: Então, o 1.0 foi um CD gravado só com as canções da minha antiga banda, né? Top Love, né? O pessoal pedia muito, porque não tinha. Eu gravei um DVD Top Love, mas foi o primeiro DVD, não tinha as canções que estourou depois de 2012, quando eu saí do Top Love, né? E aí eu fiz uma releitura do CD Sim, o Ferrari Canto Top Love, e desse CD eu regravei, fiz em um visual, que a galera curte bastante em casa, e as músicas que relembram muito Top Love. E a diferença é que isso agora é um repertório promocional, tem umas duas músicas inéditas, mas é um promocional de show, que a galera curte dentro de casa, comendo água, comendo churrasquinho, bota no carro de som, vai curtir muito São João, que é um repertório atualizado e em audiovisual.
0: Quiser botar o fonezinho?
1: Vou botar aí. Sim, cadê?
0: Já vou ajudar, tem um aqui. Pluga aí. Pronto. Tem um botãozinho também, se você quiser dar um ganhozinho aí, você pegar o retorno para você acompanhar também o feedback dos nossos ouvintes aí. Quem quiser mandar perguntas aí pelo 99179-9601.
1: Só cuidado com essas perguntas, viu?
0: Eu nem falei ainda, nem tinha aberto a sessão perguntas e já o zap já começou a disparar aqui. A primeira eu já suponho que você saiba quem é, né? Play na máquina.
2: Boa tarde,
1: eita, bebetinha. Pela voz.
2: Eu tô na boa, eu tô feliz. É assim que se destaca, só você está ligadinha. Ainda mais que vai estar aí, né, Bebeto? O meu top do Arrocha, que eu sou fã,
1: acompanha,
2: fã de carteirinha, ele sabe disso,
1: Tati,
2: né? Sou suspeita a falar disso, porque eu sou muito fã dele mesmo. E olha, eu só quero que você toque aí pra nós. Luz Neon, viu?
1: Luz de Neon.
2: Maravilhosa.
1: É a segunda do CD, do segundo audição.
2: O está aqui nas alturas, só aguardando você, viu?
1: E ela top, participou.
2: Estourado.
1: Oi? Ela participou, chamei.
0: Ela tava
1: mandei,
0: lá,
1: vou, mandei buscar.
0: Olha que beleza, hein?
1: Chegou lá em casa, foi pra cozinha, fez feijão tropeiro, que tava tendo churrasco, né? Ela fez o feijão tropeiro.
0: Rapaz.
1: E aí, só dá ela na gravação, só dá ela na
0: beira ela,
1: Tati de São Lourenço, um beijo, meu amor, obrigado pelo carinho. Obrigado por esse tempo todo que curte nosso trabalho, leva e não deixa ninguém passar em rádio nenhum, em lugar nenhum, sem tocar Silvio Ferrari. Em todo lugar ela tá. É de TV, ela tá lá.
0: Tamires Gomes, Pontalzinho, Ricardo Rosa, São Caetano, Flávio Santos, Jorge Amado, Andressa Vitória de Itajuípe, Aleda de Itapé, Rosa de Guaraci, Naná Rubens 4, a Naná mandou muitos beijos pra você também. Pirulito da Califórnia, tá mandando um abração pra você, o músico lá do Olho Balanço, né?
1: Eita, boa, Pirulito.
0: E tá avisando que hoje é sextou, né? Tem de rolé e olha o balanço. Valeu, meu irmão.
1: Tá vendo?
0: É, Renê, lá de Léo, está ouvindo a gente também. Fala, Renê.
3: Boa tarde, meu amigo Bebé. Me dizendo assim, tá na boa, tá feliz. É assim que se diz. Curtindo seu Ferrari.
1: Tá na boa, tá feliz. É
3: assim. Valeu. Quero mandar um alô aí pra todos os ouvintes que curte a boa FM de Itabuna, Bebeto. Mandar um abração aí pra Ney, viu? Paulo Roseno, pra você.
0: E a equipe toda, né? O Renê, esse aqui é de Léus. Larissa do Cidolândia. Ah, quem mais? MC Gael, príncipe das Açoras, de estocolada, hein? Olha aí. Ô, louco, meu, quem sabe faz ao vivo. E eu esqueci hoje, rapaz, de trazer o suporte pro meu amigo.
1: Não, Silvio.
0: Tá de boa. Juninho Costa, rapaz. Esse aqui, de vez em quando, ele dá uma palhinha cantando música do Calcinha Preta.
1: Será olha.
0: Será que ele cantou alguma do
1: Silvio? Deve ter cantado.
0: Ou mandou alguma pergunta? Tô curioso aqui, play.
4: Boa tarde, Bebeto. Boa tarde, Silvio Ferrari. Bebeto, se Leandro Voz, que é um dos preparadores vocais mais conhecidos na rede vizinha, youtuber, TikTok, se rendeu a Silvio Ferrari, quem somos nós?
0: Olha aí.
4: Leandro
0: Voz,
4: a Leandro voz mais gostosa do Brasil. Silvio Ferrari, sou seu fã, viu? Forte abraço, meu querido. Fica com Deus e sucesso.
1: Valeu,
0: ô, Júlio, faz o seguinte,
1: valeu.
0: Você sempre dá uma palhinha dos cantores? Dá uma palhinha só da música do Sim, que eu vou soltar aqui pro Sim avaliar você.
1: Pronto, você Sim voz.
0: Ah, Jaine Davidson, São Lourenço. Bebeto, queria saber por que Sim nunca toca aqui no São João. Ela botou até um tom de indignação aqui. Bebeto, eu queria saber por que Sim nunca toca aqui no São João. Isso
1: Eita.
0: É inadmissível. Essa merecia um corte aí no
1: merecia.
0: Por que, Sim?
1: Ele fala São João, fala do Itapedo, né?
0: Itapedo.
1: Certamente. Então, eu toquei 2 anos, foi o primeiro ano, segundo ano, acho que toquei. Foi 2 anos seguidos. Seguido. Infelizmente aqui em Itabuna tem esse negócio de política, né? Você tem um lado político e acaba que as pessoas. Eu não digo nem foi o prefeito, eu não digo nem foi meu amigo Alves, tem o pessoal. A culpa fica naquela onda cobrando. Ah, mas trabalhou para outro candidato, isso aqui. E acaba que as pessoas tendo esse impasse de colocar um artista que levantou bandeira. Infelizmente. Porém, é uma coisa que eu já deixei claro, tanto para Aldo, deixei claro para Augusto, para todo mundo, que eu fui oposição, não sou oposição, entendeu? Você ser oposição é uma coisa, você foi é outra. Eu fui oposição na política, né? Todo mundo viu, trabalhei, fui para a rua, beijo bandeira, só que eu não sou oposição, fui oposição. Então, eu acredito que esse ano que eu fiquei fora por causa disso, acontece que não, mas as coisas estão melhorando.
0: Eu vou dar um
1: dia pause, 18, não sei se depois de soltar, dia 18 eu vou tocar aqui em Itabuna e para a prefeitura.
0: Olha aí. Eu vou dar um pausezinho aqui, né, para a gente fazer um cortezinho, depois botar lá no Instagram e repetir a pergunta aqui.
1: Faça.
0: Da Jaine. Eu queria saber porque Sim nunca toca no São João, isso é inadmissível. Você já estava respondendo. E o fato de você ser oposição não significa dizer nada, né,
1: senhor? Não, eu fui oposição, não sou oposição, fui oposição.
0: Foi naquele momento.
1: Oposição é que fica o tempo todo batendo em prefeito e mostrando rua quebrada, e botando isso aqui, e botando escola, eu não sou disso.
0: Política nunca é momento, disso.
1: É momento.
0: É momento.
1: E eu tive meu momento, entendeu? Infelizmente, algumas pessoas levam isso muito a sério, tipo,
0: é como se fosse um time de futebol, né?
1: Isso.
0: Quem é Flamengo não vira Vasco nunca.
1: Não vira Vasco, e não é assim. Só que Eu, e super entendo também, porque não é só o prefeito, não é só o diretor de cultura, o secretário de cultura, porque é uma turma toda, né? E acaba que, tipo, é uma cobrança sendo muito grande. Ah, mas fulano tocou pra, fez política para fulano. Ah, não acho certo. Então, tipo, tem muita gente que vai pelo lado da falácia do povo, né? E, infelizmente, acontece. Só que já passou, porque já passou. Inclusive, eu não sei se nem posso falar, mas vou falar.
0: Eu ia te pedir para repetir isso aí.
1: Inclusive, dia 18, vou tocar em Itabuna, dia 18 de julho.
0: Aonde,
1: rapaz? E é para a prefeitura, é para Augusto,
0: Vai estar aqui na rua, aqui?
1: Que é alto, que contratou e tudo
0: certinho. No centro da cidade?
1: Eu não sei.
0: É segredo.
1: Os detalhes,
0: mas
1: entendeu?
0: Vai ser em Itabuna.
1: Entendeu? E quem sabe no Itapê do ano que vem, não esteja,
0: olha,
1: sabe?
0: Eu vou estar torcendo por isso.
1: Tudo acontece, entendeu?
0: Sempre.
1: Pelo povo a gente já está, né? E eu sou feliz, eu me sinto contente de Itabuna, e acho que é uma não digo uma falha, eu acho que é uma coisa muito pequena para poder tirar qualquer artista por causa de política, entendeu? Entendo, só que é aquela coisa. Deixa bem claro, eu fui oposição, não sou oposição. Oposição é quem bate no prefeito o dia todo, a semana toda, tá na internet, tá negociando. Eu não sou, não vou ser sim.
0: Palmas pra você, sim. Léo da Água, Léo VIP, tá lá ouvindo a gente. Paulista do Destaque Hotel também tá acompanhando a gente. O Jey também tá ouvindo a gente. Grande Jey, valeu, meu irmão. Bebeto, você vai ter que mandar ele cantar. Ele vai cantar já. Juninho voltou aqui. Eu acho que ele vai dar uma palhinha da sua música aqui, viu, senhor?
4: A falta de Sil Ferrari no Itapedro. Quem perde não é o prefeito, quem perde é a população. Entendeu? Sil Ferrari, rapaz, ele tem história na nossa região. Sil Ferrari ia tocar em Gandu. Falar pra você, Bebeto. Eu mesmo fui um dos que já fiquei 2, 3 da manhã, 4, aguardando
1: na top lama.
4: 9. Lordão, na época que o Silvio Harris estava lá, esperando tocar, só pra gente curtir. Você entendeu? Então quem perde é a população, não é o prefeito. Certo? Queremos, precisamos e ordenamos Sil Ferrari no Itapedro.
1: Eita.
4: Entendeu? Que venha Sil Ferrari.
0: Eu tô achando que algum cantor desse do Itapedro vai ligar pra você. Ô, Sion, vem cá, suba aqui no trio.
1: Não, menino, carnaval teve. Léo Santana me ligou, Léo me ligou. Léo, meu parceiro, desde que eu trabalhei que eu fiz parte da imprensa da produção em Salvador. O Léo me ligou e falou: Léo, não vou, porque eu sei que você me chama pra cantar e eu não vou, quando o pessoal me vê lá no trio, eu não vou poder dizer não. Então não era porque eu não queria cantar, mas tipo, fica, é um clima chato você chegar no evento, você não tá na grade e você cantar lá, sabe? Eu não sou disso.
0: Fica estranho, né?
1: E aí eu expliquei pra Léo, expliquei pra outros artistas que passou também, Dene, que é muito meu amigo,
0: Timbalada. É como se você entrasse numa casa assim, Vina, ser convidado, fica meio estranho.
1: Entendeu? Né? Mas eu curti muito de assistir de casa, achei muito lindo, parabenizei. É muito bom ter esses eventos, porque, tipo, eu tô fora, mas teve vários amigos que tocou no carnaval e eu fico feliz de.

0: É muito lindo, parabenizei. É muito bom ter esses eventos, porque, tipo, eu tô fora, mas teve vários amigos que tocou no carnaval. E eu fico feliz de ver outros amigos, tanto. Não teve da minha área, né? Do Arrocha Romântico, mas teve outros colegas de bandas, né? Que tocaram. E eu fiquei muito feliz, porque a gente eu sou assim, eu gosto de ver nossos artistas brilhar, independente de eu estar na grade ou não. Sabe? E tô torcendo pro tapete, foi maravilhoso.
1: Eu sou prova disso. Eu já vi você diversas vezes, cai debaixo da pista, uhum. Como um folião.
0: Pois é, normal, já fui várias vezes.
1: Curtindo pra caramba. Entendeu?
0: Cris Mel vai cantar.
1: É até Oliveira, relaxante.
0: Carlos Oliveira vai cantar, Lordão vai cantar, sabe? Só de ouvir. Eu não vou estar aqui no dia porque eu tô vendo também, mas eu queria muito. Eu tô na frente agora, dando uma força pro Lordão, né? Na questão das contações que teve de cantoras, do CD que tá montando novo, Lordão cantou Lordão, e algumas coisas que Cocó deixou anotado comigo lá em casa. Tem anotado comigo, Cocó deixou comigo, anotado comigo. Olha as coisas. Antes dele estar meio doentinho, a gente conversava muito, a gente tinha um projeto de gravar Lordão, Lordão cantou Lordão, e esse projeto vai sair agora, depois de São João, vai sair do papel. Então eu fico feliz de ver o Lordão vivo, sabe? Com a frente maravilhosa que tá agora. E tá na grade do tapete.
1: Inclusive,
0: também.
1: Inclusive, eu vou trazê-los aqui, já pode avisar para eles.
0: Vou avisar, sim, aviso todo mundo.
1: Já tá fechado.
0: Então, tá uma frente maravilhosa, Simone Lessa, Jéssica, o Alas, que é meu conterrâneo de Itambé, tá Rafa, Rafa Carneiro, que é de Quaraci, tá Tina Dias, que já foi muito tempo
1: Gina,
0: do
1: Lordão,
0: canta pra caramba
1: vocal,
0: também, né?
1: Tremendo.
0: É a mulher. Então a gente fica feliz. Mesmo estando na grade, queria estar, claro que eu já estava, queria estar ganhando meu dinheiro, né? Independente, claro. Claro. Mas tem os amigos que vai representar muito bem. Tem aqui no Arrocha, tem Carlos Oliveira que vai representar muito bem, né? Representa muito bem. A galera gosta também, a região gosta. Eu tenho certeza que ele está pegando um show lindo. Cris Mel, nem se fala, que eu estou acompanhando de perto o repertório, o show também. Ela deu uma repaginada muito top, trouxe o sanfoneiro de Pernambuco, bacana, da Paraíba, tá até ali em casa.
1: Eu tô com sanfoneiro. Saudade da Cris também,
0: entendeu?
1: Outra
0: que dá tá pra marcar já. Também, entendeu?
1: Pode marcar.
0: Então eu acredito que a população sente muita falta, sente, mas tem muito, eu vou tocar muito na região, tem muito show, eu falei, tem show aqui da prefeitura, vai ter aqui também, e vou tocar em Itapé, vou tocar
1: daqui
0: em
1: várias cidades. Daqui a pouco a gente vai falar sobre a agenda aí, está lotada. Pedro de Itajuí.
2: Fala, Bebeto, boa tarde, Bebeto, boa tarde, Silvio Ferrari. Silvio Ferrari, boa. Show, Bebeto. Senhor Ferrari, show de Itajuí, só não foi melhor esse ano na festa que você não estava aqui.
0: Pois é, o Mica Pedro.
1: Mica Pedro, ano passado você
0: estava,
1: né?
0: Ano passado, eu acho que eu toquei ano passado.
1: Tocou ano passado.
0: Esse ano que eu não toquei. Eu não entendi também, mas tá tudo certo, né? Eu acho que no dia eu não estava aqui. Ah, não estava não, eu estava em Itamaraju.
1: Itamaraju,
0: a data de 29 e 30 não deu, porque eu estava em Raial dia 29 e
1: 30. Vai registrar a presença aí do seu amigão aí.
0: Minha segurança aí, rapaz,
1: assessor.
0: Giovanni Júnior,
1: o GJ.
0: É isso?
1: Giovanni Júnior, assessor, segurança.
0: Então aí toca.
1: Faz tudo. Toca também. Qual instrumento que toca aí?
0: Toca violão.
1: Violão? Olha que bacana, então. Márcio Costa.
3: Bebeto, parceiro, boa tarde. E aí, como é que tá?
1: O Cafu.
3: Vê com o Cinho aí pra ver se ele toca uma. E que ele lembre com o Cocó do Lordão.
0: Ah, Maria.
3: Fazer essa lembrança boa aí pra gente.
1: Então, bora, valeu,
3: boa tarde.
1: Bora fazer uma palhinha aí?
0: Bora.
1: Assim, pode ser?

0: Eita, assim,
1: eu sei que o céu continua azul com a coisa.
0: I love you. Agora 3h28, excelente tarde para você que tá acompanhando a gente. Obrigadaço pelo carinho da sintonia. Boa tarde, Bebeto. Sou Tony Ramos. Ó, mas não é da Globo, não. Eu tomei até um susto aqui. Falei, o que é que o Tony quer aqui? É, curto Sil Ferrari desde a banda Top Love, amando e arrochando. Bom demais. Admiro muito o seu trabalho. Um abraço, meu querido. Pega meu contato aí. Quero te apresentar uma fã sua que te ama e marcar um almoço pra você na fazenda.
1: Tony... Eita, pode marcar que eu vou.
0: Tony Ramos de São José da Vitória. Eu não sei se o computador vai desligar aqui, mas eu vou arriscar aqui, ó, só pra você ver a foto. Ele tá abraçado com quem? Ah. Quem?

0: Cris Mel.
1: Eu acho que eu sei esse lugar aí. Eu acho que tem um Pespague, não, né?
0: E ele não citou o local aqui, mas lá em São José da Vitória. Valeu, Tonito! MC Gael, play na máquina.
2: Salve, Bebetinho, é o príncipe da vassoura na voz. E o principião tá ali fora. Vou fazer uma surpresa pra ele, viu? Queria pedir uma música assim, um Ferrari aí, né? Sou muito fã.
3: Na capela.
2: Mente também. Principinho, pra você, pra Principinho e pra Zâmbia Furacão, viu? Se tá na boa, tá feliz. Fala aí, Principinho, se tá na boa, tá o quê? Tá feliz.
0: Mentes tão bem na interpretação de seu
3: Eita!
0: Terra. Aquela palhinha, assim.
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0: Rapaz.
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1: Eita,
2: tá
1: feliz.
2: Esta é Osvaldo
1: 1.0. Sim, você encaminhou algumas músicas hoje pela manhã.
2: Beleza, isso.
1: Vou tocar essa no programa aqui. Eu vou colocar a introdução dessa música aqui.
2: Eita, deixa eu ver qual é.
1: Pra gente curtir de montão.
2: Lançamento aí, ó.
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1: Qual o nome dessa música?
2: É.
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2: Deu a lógica.
1: Antes de sentir saudade.
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2: É na Castela aí. Sentia a rocha.

0: Eu chego lá no ponto G. Agora de drama. É, Mel?
1: Eita! Rapaz, tá na boa, tá feliz. Musicaço, trabalho sensacional do Sil Ferrari. Edson Macário, motorista de aplicativo, tá ouvindo a gente. O Joel Campos, o Quinha, do Banco Raso, mandou áudio.
2: Bebetinho, meu camarada.
1: Fala, meu brother.
2: Eu também, Quinha, do Banco Raso, muito fã de Sil Ferrari. O show dele é top, pai. E o Principinho pediu essa aí, eu vou pedir. Chora! Toda vez que
1: eita,
2: me vê.
1: Eita.
2: É massa demais, Sil Ferrari.
1: O Léo VIP, rapaz, falou, cadê meu alô, rapaz, com o Sil Ferrari? Tá pedindo alusão lá, viu, Sil?
3: Viu.
1: Léo da Água, Léo VIP.
3: Alô, Léo VIP, Léo da Água, vulgo Léo da Água, né? É. Um beijo mais muito do Brasil, Sil Ferrari, pra você.
1: O homem tem uma pisada de jogador diferente,
3: viu, Sil?
1: Aqueles caras que chegam naquela marrazinha.
3: Tá andadinha de Neymar.
1: É.
3: Giovanni também tem essa andadinha, joga
1: bola mesmo, também. Joel Santos. Cadê meu alô, Joel pra cima, Maria Pinheiro ligado.
3: Bora, Gel Santos, Gel?
1: É.
3: Gel Santos.
1: Gel. MC Gael disse, só assim pro Kim aparecer.
3: Bora, MC Gael.
1: Esse aqui eu tenho certeza que é fanzaço seu, velho. É lá de Bicaraí, Felipe, o cara que tá sempre participando com a gente aqui com as suas opiniões.
3: Bem, é Felipe Valarino, não.
1: Felipe deve ser.
4: Boa tarde, Bebetinho. O embaixador chegou, hein? Felipe Freitas, aqui diretamente de Ibicaraí City, ligado no som da melhor. Oh. Ibicaraí em peso, ligado na 96,1, viu, Bebetinho? E aproveitar aqui e deixar um abraço aí para o cantor Sil Ferrari. E aqui o Raul Gil chegou para prestigiar o Sil Ferrari, dizendo assim, Bebetinho, ó, prepara o aplauso aí, porque ele vai falar, ó.
5: Vamos aplaudir!
3: Eita! Inclusive, tá assistindo o Raul Gil hoje. Eu tô assistindo o Raul Gil hoje. Comecei minha participação no Raul Gil.
1: Você teve lá no Raul Gil quando?
3: Em 2019.
1: Ainda o quê? Top?
3: Não, carreira solo já.
1: Carreira solo.
3: Foi, né? o CD falando loucura por mim. Me beija na boca.
5: Vamos aplaudir!
3: Me levou pra Raul Gil o CD, você acredita?
1: E a imitação aqui do Felipe do.
3: Vamos aplaudir!
1: Bacana.
3: Muito bom.
1: Como é o Raul Gil no dia a dia lá? Você que esteve pertinho dele. Então, a gente só acompanhou a distância, né, pela televisão aqui. Sabe de todo o carisma que ele tem com os artistas. Mas como é
3: ele
1: que
3: ele tem, inclusive, ele tem aquele negócio de igual cocô. Quando ele gosta, ele abraça, sabe?
1: Uhum.
3: Foi tanto que quando eu cheguei na SBT, a gente demorou muito pra gravar o programa, porque Zezo tinha perdido o avião.
1: Caramba.
3: E aí, Zezo ia ser o primeiro, ia ser o segundo. Aí Zezo chegou a tempo.
1: Foi a galera do Nordeste?
3: Foi eu, Zezo, Tairone, Cigano.
1: Eita.
3: Que não tem mais Cigano, é eu, Tairone, Frank Aguiar.
1: O Nordeste em peso lá.
3: Era Forró e Arrocha.
1: Caramba.
3: De Arrocha tinha eu e Tairone. E aí nesse fuá todo lá, a gente conseguiu. Zezo chegou e peguei a cabeça no primeiro. E aí teve uma troca muito boa. Eu expliquei, falei para ele, senhor Raul. Eu me inscrevi a vida toda, desde que eu morava também. Eu nem sonhava em ser cantor.
1: Olha
3: aí. Eu tava na igreja, mas eu assisti o show de calouros, né? Eu fui evocado com Leira Moreno, com Érica Rodrigues, com Robson Monteiro.
1: Rapaz.
3: Aquele povo tudo cantando. E eu nem sonhava em cantar em direito.
1: A cidade parava, né, pra ouvir
3: o Pois Robson é. Monteiro. E eu me inscrevi a vida toda. Eu falei assim, Raul, eu me inscrevi a vida toda pra participar de show de calouros. Não
1: consegui. Tinha um moreninho que cantava, André Leono.
3: André Leono também. Cê isso. É. Aí eu falei, Raul, me inscrevi a vida toda, Raul, seu Raul, pra poder cantar aqui no programa do Show de Calor, nunca consegui. E hoje estou aqui no programa sendo convidado, no quadro, num dos melhores quadros do programa, que era o Banquinho, né? Você cantava, e ainda chega lá o auditório todinho cantando minha música, sabe? Minha música, tava tocando muito São Paulo, a música Fala Loucura por Mim, toca muito São Paulo nas rádios, tocava. E aí, na época, aí, quando eu cheguei no programa, quando eu fui cantar, sei lá, ainda tem uma parte que ele fala, olha, você fala assim, Ferrari, a música tá estourada, aí começa a cantar, me beija, ele fala bem assim, aí o pessoal, a plateia toda cantando.
1: Bom,
3: emocionante.
1: Demais. Caramba. Vamos lá então.
3: O paizão ali.
1: 991799601, a galera participando de montão. Isso aqui é lá no Santo Inês, Dom Fredon.
6: Boa tarde, meu parceiro Bebeto Oliveira, ou simplesmente Bebeto. Dom Fredon falando. Bebeto Oliveira?
1: Fala.
6: Esse cantor é maravilhoso, cara. Sim. A voz desse cara é incomparável. Eu queria que você pedisse aí pra ele dar uma palhinha só dessa música aqui, ó. Você é tudo e muito mais, tudo e muito
1: foi
6: mais.
1: Foi longe,
3: hein? Meu primeiro CD solo.
6: Que sou capaz. Caramba, é muito bom que eu sei.
3: Meu primeiro CD.
6: Faz tudo muito bem.
3: Meu CD aí.
6: Não se declara ninguém.
3: Eita.
6: Eu acho que é assim.
3: Rapaz.
6: Valeu, Bebeto Oliveira, tamo junto.
1: E olha que não é de cantar, mas ele
3: pois é.
1: Sentiu a sua alma
3: Bebeto, e falou, vou cantar. Inclusive essa música que foi meu primeiro CD solo. 2012, Silvio Ferrari, Top da Rocha, é, essa música é de Jamil.
1: Jamil.
3: É Jamil, sim, com Levi Lima.
1: Eu lembro do acústico que ele
3: isso,
1: fez.
3: Isso, aí
1: bora fazer um pedacinho, bora fazer um pedacinho, hein?
3: Você é tudo e muito mais, tudo e muito mais. 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Essa música é linda demais.
1: Linda, linda,
3: é...
1: linda.
3: Nunca gravei, vai gravar um.
1: Você cantou essa aí, eu lembrei, sabe o que? Barquinho de papel, rapaz.
3: É?
1: Não, colori papel, colori papel.
3: Colori papel.
1: É. Que é outro musicaço aqui na 96.1. O Flávio. Fala, Flavinho.
7: Aí, Bebeto, manda ele tocar aí aquela de Joelma. Aquela é massa, velho, da mala, velho. Ele faz a encenação.
3: Foi filé. Meu CD em bar e tá no show.
7: Ó, já saí daqui igual um louco, vai estar na Vieira, velho. E pegar a última música dele, mas eu fui. Eu não fui pro show de Sil Ferrari, velho.
1: Saiu de Itabuna, né?
7: Viu? Na minha playlist, Sil Ferrari é luxo.
1: Saiu de Itabuna pra pegar teu show. Chegou já no finalzinho,
3: tá, mas pegou a mala.
1: É, e essa mala aí, como é que é a história?
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1: É, Silvio Ferrari, rapaz. Palmas pro Silvio aí, produção.
2: Essa música tá no CD em bar. Silvio Ferrari em bar.
1: Em bar.
2: 2023.
1: Play da máquina.
3: Boa tarde, Bebeto. Austin aqui. Boa tarde, assim, o Ferraris, cantor incrível aí, o top do Arrocha. Não pode faltar mesmo, de forma nem no carnaval, nem em São João, nem em festa de casamento.
2: Tá vendo, Augusto? Bora, Agostinho, bora, Agostinho.
3: É top.
2: Bora, Aldinho.
3: É, feito que ele dá aquela palhinha naquela música assim, inventa logo aí.
2: Meu uma Deus, invenção do ano.
3: Essa música é top demais.
1: Rapaz.
3: Um abraço.
2: Invenção do ano foi CD 2016, CD de Oi.
1: E ele tá com a memória boa, viu?
2: Eu decoro tudo. CD 2016, CD foi o CD que tem a música Oi. Estourou da primeira à última, até a última música que você estourou.
1: Olha
2: essa aí, música é Invenção do Ano. Capela quer.
1: Vamos, vamos assim.
2: Inventa.

0: assim seria a invenção do ano.
1: É demais. Matoso de Barro Preto, Bebeto, manda alô pro meu filho Cadu, tá aqui.
2: Eu gripado, o povo não ia cantar, essa música alta.
1: 991799601. Ô, Sim, antes de a gente soltar mais uma música do teu novo trabalho, Sim 2.0, não é isso? Sim, uhum. Casa 2.0. É, fala um pouquinho da tua agenda, quais são os seus compromissos a partir de hoje?
2: A partir de hoje. Hoje a gente tava negociando pra participar aqui, não foi? Porque tava na correria, saber se eu ia viajar hoje, se eu ia viajar amanhã. Mas amanhã eu viajo para Espírito Santo, toco em São Mateus, lá numa vaquejada em São Mateus, Espírito Santo.
1: Certo.
2: Já vai ser nosso primeiro show já no Espírito Santo. Eu toco estado de São Paulo, Minas Gerais, toquei estado de Sergipe. E agora estamos invadindo o Espírito Santo, graças a Deus.
1: Graças a Deus.
2: Com as bênçãos do Espírito Santo. A gente viaja amanhã para o Espírito Santo. Aí semana que vem vou estar dia 12. Dia 12 é onde é o? Dia 12 é Itapé. Itapé e Igrapiúna. Dia 12. Dia 13 eu toco em Caraíbas, lá depois de Conquista, depois de Anagé. Uhum. Dia 14 eu toco São João do Paraíso e São José da Vitória.
1: Da Vitória, meu amigo Rodson, prefeito Rodson.
2: Isso. Aí, Betinho. Aí dia 18 eu começo. Dia 18 eu já vou pra Quaraci, 19 eu vou pra Jequié, dia 20 eu vou pra Ibirapuã. Dia 21 eu toco Bicuí, São João de Bicuí e Catiba, no dia 21. Dia 22, Mata Bem de Minas Gerais. 23, 24 deve sair hoje ainda. Aí 27, tem Missão Guimarães. Guaratinga, 26. Aí não para, não. A gente vai parar só em agosto agora.
1: Grande Vitor Lima.
2: Vitor Lima, foi meu produtor, Vitinho, sabe, né?
1: Chegou na. Rapaz, é verdade. Foi longe. Grande foi, Vitor, boa tarde, Vitor. Tô
2: com o Vitor, lá em Salvador.
1: O homem da corrida da boa aí.
2: Agora, era de carro, também de carro, voltou pra Carla.

0: Vitor.
1: Vitor.
0: Eu com o Victor, lá em Salvador.
1: O homem da corrida da boa aí.
0: Agora, era de carro, também de carro, voltou pra Carla. É o homem da corrida.
1: É, rapaz, então você.
0: Só se bate ver, né,
1: Vitinho? Você flertou com o filho, depois você
0: não vai lá pra casa, não vai lá em casa. Nem conhece minha casa nova.
1: É mesmo?
0: Tá aqui, tem todo.
1: Não, não acredito.
0: Que agora é europeu, né? Só fiz na Europa. Europa e Deus.
1: Agora eu sou Miami.
0: Europa e São Paulo. Europa e São Paulo.
1: Miami, e Flórida. E Boa FM.
0: Pois é.
1: Ele aparece aqui de
0: surpresa. Fala, Vitinho. Vai estar aqui.
1: Fala, Vitão.
2: Beleza? Aqui, tô na área. Cheguei.
0: Vai correr? Vai ter corrida?
2: Vai fazer uma reunião aqui.
1: Vai fazer uma reunião? Eu tô nessa reunião, não, né? Que eu tô no ar, né?
0: Deve estar.
1: Ô, Vitor. Pois é. Vamos lá. Você vai dar uma de fã aí, que você é fã, né? Então,

0: voltar a pegar a estrada, não. Eu falei, eu tô correndo de ônibus. Eu tô correndo de estrada.
1: Estaca Zero, Levi, também rodou Estaca Zero muito tempo.
2: Estaca Zero, você é doido, Levi? É. Que voz sensacional, né, cara?
1: Gabriel Levi, Jeremias. Vitinho é rodado. Vitinho é rodado.
2: Ô, Vitor, dá uma checada aqui, negão, por favor. Essa senhora aqui, ela chegou aí na rádio e tava querendo falar alguma coisa. Eu não sei se é algo urgente aí com a gente.
1: Já faz sua reunião, começa a reunião.
2: Já começa a reunião com ela aí. Pirulito!
3: Fala, Bebeto, boa tarde, meu irmão. Pirula aqui na voz, velho.
1: Pirula.
3: Diga aí. Manda ele cantar pra mim aí, seu Ferrari, aquela música lá. Ah, tá bom demais pra ser
1: desditado. Essa bom música é meu calo.
3: Aí a cerveja abre sozinha, viu, Bebeto?
1: Valeu, sim,
3: um abraço.
1: Valeu, meu nego.
2: Uma palhinha pro Pirula.
1: Bebetinho, essa música aí foi a primeira música que eu gravei em Arrocha. Então, em 2008, gravei essa música com o Cris Mel, né? Voz de Cris Mel, que faz a parte da menina. 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

0: Eita. Se eu te der a chance, vai fazer de novo. 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
1: Aê. Ficou com uma amiga, depois com a ex-amiga, depois com a inimiga, depois com o cão. Vai aumentando o grau de raiva.
2: Quando eu recebi essa música, eu lembro que era aí no quarto de Larrique. Larrique é o filho de Lúcio, né? Tem com a estrutura da rua, né?
1: Certo.
2: Que é, Lúcio falou assim, colocava essa primeira música aqui. Eu falei, Lúcio, essa música, isso é música? Lúcio, tá doido? Eu vou contar isso, não. Que eu vim do romântico, né? Saí do Chame da Bahia cantando Limão com Mel, calcinha preta, magnífico, eu sou apaixonado, né? Maços com leite. E aí me deu um bregão desse, eu falei, rapaz, pô, foi a música que me consagrou no Top Love.
1: Pra gente ir pra uma música agora inteirinha e dar aquela descansada na sua voz também, o Jay aqui falou, Bebeto, pede pra ele cantar Baby Fala Pra Mim, dedica a Selminha. Selminha é a esposa dele.
2: Selminha, um beijo, Selminha, pra você essa aí.
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0: bom demais, rapaz. Manu Azevedo, Califórnia. Eu amo mesmo, Bebeto.
1: Amo mesmo.
0: Quando é que surgiu essa frase, eu amo mesmo? Menino, você tava apaixonado, você tava amando.
1: Eu tava no Nordão nessa época. Tinha acabado de sair do Top Loft, tinha entrado no Nordão, que eu fiquei um ano no Nordão, né? Quando Júnior faleceu, eu entrei no lugar de Júnior, na missa de sétimo dia
0: foi,
1: de Júnior.
0: Foi um período difícil, hein, senhor?
1: 2009, foi
0: caramba,
1: muito difícil.
0: Caramba, cara.
1: Faltando uma semana pro São João. E aí eu recebi o convite de Cocó e Soninha pra entrar no Lordão. Quando eu entrei no Lordão, tinha um tecladista, Júnior Boy, que ele era todo parrudinho, enraivadinho. Tudo dele era cara fechada, né? Uhum. Ninguém brincava com ele. Só eu brincava. Aí tinha um negócio dos teclados, Júnior Boy. Aí eu falava, vamos mesmo. Aí eu falei, vamos mesmo, brincando. Aí ele fez assim comigo com raiva. Aí eu fiquei repetindo, vamos mesmo, vamos mesmo. Aí todo esse Cocó me chamava no show, Silvio Ferrari, Júnior Boy. Eu falava, vamos mesmo. Mas ficou.
0: Ficou
1: provocando. Aí gravei os bordões no CD.
0: Ficou massa.
1: No show usou e até hoje o pessoal usa.
0: Vamos lá, Lúcia. Bebeto, boa tarde. Deixa eu falar uma coisa aqui. Vamos lá. Essa música que ele cantou aí agora, nossa, quando eu não era evangélica, era a música que eu mais ouvia. Essa música aí, que trocasse o namorado novo e tal, eu gosto de ouvir. E tô ouvindo vocês, certo? Não vou falar meu nome, né? Mas pela minha voz todo mundo sabe. Sou fã de vocês, da rádio aí. Como é que é? Boa tarde para você. E Eduardo, a galera que tá curtindo a nossa programação. Valeu, valeu. Grande abraço. Obrigado pelo carinho da sintonia. Sim, vamos ouvir mais
1: uma
0: música. É um trabalho sensacional.
1: Em Casa 2.0.
0: Em Casa 2.0.
1: Luz de Neon.
0: No YouTube.
1: Isso é nova. Todas as plataformas já tá.
0: Plataforma já tá, digital.
1: Já tá.
0: Essa é Luz
1: de Neon.
0: Luz de Neon.
1: Luz de Neon.
0: Alô, Tati, sobe o som.
2: Você tá

0: boa, tá feliz, musicaço, Silvio. Como é o nome dessa música aí, cara? Essa que você acabou de tocar aqui, rapaz.
1: Meu neném.
0: Lelele?
1: Meu neném.
0: Ah, meu neném.
1: Já tá no forró, né?
0: Ah, o Louro tá lá acompanhando a gente também, o Joelson Bispo. Fala, Joelson.
2: Boa tarde, Bebeto.
0: Boa tarde.
2: Bebeto, manda o número dessa rádio aí no zap pra mim aqui. Tem um cidadão aqui que quer o número aí, mas não aparece aqui no
0: zap, ah, é, não. O número já
2: aparece. Manda o número aí no zap
0: aí pra mim aqui,
2: pra passar pra seu Zé aqui. É seu fã número um e ouvinte número um dessa rádio aí. Manda aí.
0: Ai, ai, 991799601. Repetindo, 991799601. Joel da Pracino Maria Pinheiro, som no último volume. É, valeu, Joel. Bebeto pede pra Cino cantar Na Cara Dele.
1: Na Cara Dele.
0: É. Deve ser ele. Essa música nova aí, que a galera tá querendo dele. Uma versão aí.
1: Que música Na Cara Dele, gente.
0: Canta um pedaço aí pra eu ver.
1: Que música, manda cantar pra mim, que não entendi não, com a cara dele, com alguma frase aí. Que eu não
0: deve ser essa música Amor dos Outros, então. Esse ciúme, né? Porque os caras só pegam um pedaço da música e o locutor que se vira, igual um maluco lá. Pode ser um pedacinho aí, seu?
1: Amor dos Outros. Esse sorriso.

0: Eu quero é ver construir o Te Amo desde o início. Deve ser essa aí.
1: É, essa aí, essa aí. Show de bola, parabéns, Sil Ferrari. Lançamento do trabalho visual hoje, audiovisual, em 2.0. Todas as plataformas digitais. Sil Ferrari 2.0, em casa 2.0.
0: O CD já foi para sua música e daqui dia 12 está em todas as plataformas digitais para vocês baixarem
1: o vídeo sem moderação. Sil Ferrari 2.0, imaginei o Arnold Schwarzenegger chegando a 2.0.
0: Eita!
1: Nova Ferradas em peso, João Vitor. Fala, João.
0: Beijo na Ferradas.
2: A música de Zé Durão, viu? Aqui é eu e tá bom.
1: Valeu, João Vitor, Nova Ferradas. Samuel, motorista de aplicativo. Bebeto, boa tarde. Sim, chegando aqui agora, vendo esse ícone. Eu quero e gosto demais. Pede pra ele cantar Filme Triste. Já tocou essa hoje?
0: Não.
1: Só um pedacinho, só um pedacinho.
0: Como no Filme Triste chorei, lendo uma carta que deu pra mim. Como no jogo tudo acabou, mas fui eu quem te perdi. Rapaz, você tá pedindo só as antigonas.
1: As antigonas. E pra você relaxar a sua voz, a gente vai conferir essa agora.
0: Eita! Qual é? Esse concorri maravilhoso. Esse aí tá massa.
1: Esse...
0: Aí tem Adriana Calcanhoto, Vanessa da Mata.
1: Rapaz.
0: E a outra é... Na época de Vitor, não sei não.
1: Caramba, então sobe o som.
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0: tá na boa, tá feliz demais. Que poporri arrasante, é isso? Não é? Rapaz, que coisa, bicho. 991799. Tem um áudio. Tem um áudio vazando aqui.
1: Tem um áudio aí aberto aí.
0: Segura aí. Fazer o seguinte, sim, ó. Fala. A galera pediu, tá bom? O Vitor também pediu uma música sua aqui. Vitor pediu. Eu vou deixar você na expectativa para depois do intervalo comercial. Pronto. Pode ser?
1: Pode
0: ser. Então você ganhou mais alguns minutinhos com sim, eu volto já a 4 e 1.
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8: Opa, estamos de volta, 96.1, tá na boa, tá feliz, tem o Bebeto Oliveira, simplesmente Bebeto, um beijo na alma, linda tarde para você que está acompanhando a gente, brigadaço pela imensa audiência, sexto especial musical aqui na Boa FM, hoje com Sim Ferrari, oferecimento atacarejo, supermercados, ofertas e promoções imperdíveis todos os dias, confira pelo zap 739-8108-9447, JSG, distribuidora de 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Perde tempo não, 99179-9601. Estamos de volta aqui com o nosso querido Sil Ferrari.
9: Eu.
8: Alô, Sil, rapaz, mandaram uma foto para um amigo meu aí, Léo K, da oficina. Repara só que foto perturbadora. Vou te mandar aqui para você dar uma sacada daí.
9: Eita!
8: Rapaz, o amigo dele, rapaz, deixa eu ver o nome aqui.
10: Manda Sil Ferrari mandar um abraço aí para nosso amigo Rafael Pezão.
9: Alô, Rafael Pezão, um abraço pra você. Já que mandou a foto pra Bebeto, manda isso pra gente comer também, né? Bora, manda o endereço.
8: É, rapaz, que brincadeira. O cara com um caranguejo lá na beira não da praia, rapaz. 991-799-601, play na máquina.
11: Boa tarde, Bebetinho. Aqui é a Beatriz da Fazenda Mirabela, município de Uruçuca. Quero mandar um abraço pra Sil Ferraris.
9: Eita, beijo, foi. Já, um é pouco, dois é demais.
8: O pessoal confunde muito teu nome, Sim. Lhe chamam de quê?
9: É Ferraris. Ultimamente, tava me,

0: tava me confundindo muito com o Sil Farley. Meu Deus, o locutor com vocês, Sil Farley.
1: O nome do cara.
0: E ao contrário, quando é Sil Farley, fica com o Sil Ferrari também.
1: O nome dele é um nome só, né? Sil Farley.
0: É.
1: Aí a galera bota assim.
0: Não, e pior e que ainda coloca na grade nos dois no mesmo dia junto.
1: Aqui,
0: um atrás do outro ou um depois do outro.
1: Controle aí pra você.
0: Dia 12 mesmo, lá em dia 18 mesmo em Quaraci, é eu e Sil Farley mesmo. Só que Sil Farley toca depois de mim, eu acho. Eu toco mais cedo, então é dia 18, é na quinta-feira, né? Então os locutores já trocam muito. Quem trocava muito meu nome era Silvano Salles.
1: Chamava como?
0: Chamava Sil Ferraris também, Ferraris. Aí eu descobri no Bahia meio-dia lá em Salvador que ele não gostava de pegar no cotoco dele, né? Aí toda vez que me chamava, toda hora que ele me chamava de Sil Ferraris, eu pegava no cotoco. Aí ele parou.
1: Ai, já que você falou isso aí, você jogou veneno? Você gosta de jogar uns venenos?
0: Não, eles me chamam de Ferrari. Meu nome é tão fácil. É. Ferrari de carro, só no Zui.
1: Ele é desbloqueado, o Sil, ele joga os venenos.
0: Eu sou sem
1: eu acho filtro. Que aquele programa que vem por aí, né?
0: Eu tô sabendo,
1: tem uma novidade aí. Você vai apresentar um programa aí.
0: Pois é.
1: Tô sabendo, eu acho que você vai jogar muito veneno ali.
0: Vou botar o povo pra se beijar muito, pra pegar. Pegar em graxa.
1: Pai.
0: Vitinho, Carla Cristina.
1: Vou falar em
0: E os seus babados de Vitinho, seus babados de Carlinha.
1: Ah, é? Vinha, pai.
0: Quem sabe babado. Quem sabe, no condomínio, quem sabe babado sou eu lá de Salvador, do
2: Vila Serena. No mesmo prédio em Salvador.
0: Vila Serena. Qual outro, Vitinho? Vila Serena.
2: Qual? No Vila Espanha.
0: Vila Serena e Vila Espanha.
1: Então vou fazer o seguinte: eu vou fazer Bebeto 2.0 a entrevista para botar esse assunto em dia aí.
0: É, um podcast, vai ser um podcast de Bebeto.
2: Tem história. Juntar ele é. Carla Cristina, quem era que andava lá naquela época? Kevin Johnny.
1: Kevin Johnny!
0: Eita, assim, então vai botar Kevin mesmo. Kevin agora acredita. Não pode nem contar essas coisas, não.
1: Ah, é mesmo, mano.
0: Deixa o Kevin quieto.
1: Olha lá que a galera tá gravando a gente aí.
0: Bismarck.
1: A concorrência risca. Tá gravando.
0: O Vitor. O
1: Vitor deu uma gargalhada profunda aí.
2: Tem história ali, viu?
0: Sandra Menor de Fabiano. Sou demenado, Fabiano. Olha lá,
1: eu vou fazer um leilão, hein?
2: A galera que andava. Falcão da King Gueto.
0: Verdade.
1: Rapaz. São muitas histórias.
0: Tem coisa.
1: É igual o tal dos bastidores do futebol, né? Jogador de futebol também tem muitos bastidores.
2: Tem muita história.
1: Que não podem ser divulgados.
0: Tem coisa. Léo Santana
2: morava na minha.
1: Léo Santana também
2: morava na minha rua.
0: Deixa o negócio tudo quieto, Vitinho.
2: Deixa quieto essa história, muda de assunto.
1: Aproveitando essa resenha.
0: De embalada.
1: Aproveitando essa resenha, tem algo que possa contar? Assim, uma resenha engraçada que vocês não aguentaram?
0: Eita. Tem, Vitinho? Vitinho tem muito.
2: Tem, rapaz.
0: Mas no condomínio tinha um amigo da gente lá em Salvador, que a gente morava no condomínio. E ele morava no outro condomínio de frente. E aí a gente conheceu. Do nada, da janela, viu um doidinho lá, né? Daqui a pouco.
1: Vitor viu o doidinho.
0: E viu o doidinho. Daqui a pouco tava dentro de casa, conversou com a gente, viu? Batendo papo. Outro dia chegando em viagem, eu tava indo viajar. O porteiro do interfone aqui entrou uma pessoa lá pelada, sem roupa, sem nada. Um doidão na rua, lá na hora de Salvador.
1: Chegou
0: no condomínio e entrou sem roupa, sem nada, conseguiu entrar pelo porteiro.
1: Rapaz.
0: Quando olhar Nicolas. Nicolas.
2: Já invadiram o prédio.
0: Cheio de Maria Eugênia. Cheio de Maria Eugênia.
2: Invadiu o prédio lá. Tô parando na casa de cima.
0: Já teve coisa. Lembra o vestido daquele?
1: Meu Deus
0: que eu procuro, céu. Eu procurando meu ex, que tava na com o nome da avenida.
1: Salvador.
0: Ah, foi! Na avenida.
2: Verdade, no Manuel Dias.
0: Na Manuel Dias com a travesti. Eu mandando mensagem e me respondendo como fosse a travesti. Eu falo, oxi,
1: você
0: tá endoidando.
1: Não, peraí, Zil. Você tava procurando o seu ex?
0: Não, eu tava procurando bora pra casa. E o pai tava no meu pé.
1: E aí ele tava na avenida?
2: No Manuel Dias.
0: E aí foi.
1: Com quem?
2: Com as garotas.
0: Com os garotos de.
1: Ah, GPS, no caso.
0: Isso. Com os garotos de Cunhão.
2: Com as mulheres atual.
0: E tudo, Vitor sabia tudo. Vitor é cuiteiro.
1: Vitor. Eu tô achando que Vitor tinha um chip.
0: Vitinho, ai. Menino, na época do Estaca Zero, Vitinho Estaca Zero. Porque quando eu fui pra Salvador, quando fui pra Carreira Solo, a gente ficou um tempo no apartamento dele, né? Até alugar o nosso, né? Aí ficava lá. Ai. Era coisa, viu? Ei, capoeira.
2: Aquele apartamento capoeira. Ali, aquele apartamento tem. Aquele apartamento tem história.
1: Pode fazer uma música.
0: Pode.
1: Apartamento com histórias.
0: Pode.
2: Ali tem,
0: viu? É coisa, viu?
2: Depois Kissinho chegou então.
0: Já peguei esse hospital, já fui pro hospital pra tomar soro, pra tirar soro.
1: Havia, pois. Tava manguaçado.
0: Apaixonado. Mas é. Rapaz, aí agora eu falo um pouco mais soro por ele.
1: Eu vou pegar essa censura da gravação aqui e mandar pro
0: Barreto. Pois é.
1: Fala, Barreto, mãe,
0: olha, eita. Eu quero meia hora com o Barreto aqui no podcast. É o Barreto e Vitor.
1: Caramba. Vitor, você tem uma música pra pedir pro Sion?
0: Já sei qual é.
2: Não, ele tá achando que o mundo é a coreografia.
0: Não é essa coreografia, não.
2: Você quer chorar, só faz chorar. É. Mas tem uma música aqui que a rádio tem uma versão.
1: Tem, sim.
2: Qual é? Eu não sei se ele... Vai lembrar dessa.
1: Pode soltar
2: a versão. A música ele lembra, mas a versão eu não sei.
1: Pode soltar.
2: Mas toca aqui na rádio.
1: Pode soltar a versão?
2: Solta aí.
1: Então vamos lá. Expectativa.
0: É alguma coisa que eu não gosto. Ah, Carlinha! Sim, Ferrari! Eita, foi! Carlinha foi a primeira pessoa que abriu a porta pra mim em Salvador com participação. Foi Carlinha, Cara Costa. Né? Foi.
1: É um doce,
0: Carlinha, CD. Né? É, Carlinha é. Ela é igual eu. Gostou, gostou. Quem não gosta, já foi. Se não gostar também, ela não faz sala, não. Né, Vitinho?
1: Exato, essa vamos ouvir. Vamos ouvir.
0: Coração lindo.

0: Carla Cristina, tá na boa, tá feliz.
1: Deu um showzão aqui, não foi no dia da corrida?
0: Rapaz, ela arrepiou,
2: ela arrebentou. É, cara, tem história, e voz, né?
0: Ela é linda. E ela gravou uma vinhetinha pra gente aqui, ó.
3: Alô, Bebeto, meu amigo, eu tô aqui ligada no som da boa FM. Boa,
1: olha, eu vou gravar
3: tá
1: a minha, viu, tio?
0: É, eu pedi ela pra ela gravar,
1: tá vendo?
0: Que é moral. 991-799601. Tiago Paes, fala, Tiagão.
4: Boa tarde. Que é Tiago de Itajuípe. Nosso Mica Pedro ficou faltando uma atração muito importante, viu? Você nos abandonou, sim.
1: Eu não, Léo Capoeira que me abandonou. Cobre Léo Capoeira.
0: Cobre Léo Capoeira.
1: É, cobre ele, Raul Estrela.
0: Deu uma capoeira.
1: Me deu uma capoeira esse ano, ele.
0: Alô, Júnior.
1: Deixe ele.

0: Desde o início.
1: Tá bem.
0: Tá na boa, tá feliz, Bebeteu?
2: É, rapaz. É porque daqui a pouquinho tem um Se Ligue na Ideia. Que é na mesma pegada daquele programa. Eita. Que eu fazia lá. E aí a galera pode cantar, pode imitar animal, pode contar piada.
1: Vamos dar a gaguinha ligada.
2: Pode contar a zoeira de qualquer um.
1: Eu fanho.
2: É, rapaz.
0: Acaba, pelo amor de Deus! Acaba, pelo amor de Deus! Acaba!
2: Ôzinho, quem quiser conferir todo o teu trabalho, eu tô vendo ali o tá o colorido bonito.
1: Tá lindo, né?
2: O tema tudo aí
1: do Brasil.
2: Tema da Copa.
1: Um churrasquinho, né? Aí, cara, churrasquinho jogando, assistindo o jogo, e acabei fazendo um audiovisual.
2: É, rapaz, ficou muito bacana,
1: viu? Pois é,
2: parabéns 12... pelo trabalho. E o que é que você mudou do primeiro pro segundo? Eu fiz essa pergunta no começo da entrevista. Segundo,
1: mudei. Esse aí tem mais a galera que que foi com o Telencado, né? O primeiro tinha. Coloquei Lordão, coloquei Capricho, coloquei Netinho do Forró, vários William Forlan, tinha vários digitais de influência, tem alguns digitais também aí, só que aí tinha a mesa no meio, né? O pessoal comendo água, desse aí eu deixei tudo sem a mesa, botei a banda, botei os músicos quase todos, só faltou baterista que não pôde estar no dia.
2: Aí teve uns ousados ali que já meteu o pezinho dentro da piscina.
1: Já, e depois, no final aí eu dou um mergulho com tudo, caí, tirei o fone, esqueci de pegar, tirar o microfone. Pulei o microfone dentro da água.
2: Caramba,
1: prejuízo
2: queimou.
1: Pois é, só de que a Kadosh tá me patrocinando agora, né? Aí mandou de novo. Mas foi massa.
2: Tô vendo ali a Furacão, né, Dani também ali.
1: É,
2: né?
1: Tá Catrina, tá Cris, tá Dani, tá Deise, da Sarina.
2: Agora esse da guitarra aí tá parecendo. Esse no Marquinhos da seleção, foi ele? Não, né? O zagueiro? Não, né?
1: O baixista Moisés Machique, meu diretor musical, do estúdio BeatLab. É os meninos que tabuna aqui hoje, grava pra tudo quanto é canto do Brasil. Grava Fortaleza, grava Solange Almeida, grava vários artistas. Inclusive tocou com aquele que cantava clamar, Vitor Fernandes. Saúde, Vitor Fernandes, pra tocar comigo, tá aqui comigo.
2: Amaral.
3: Boa tarde, Bebeto, boa tarde, meu parceiro. Amaral aqui, ó. Obrigado, Davi, na boa. Tamo junto.
1: Tá na
3: Amaral. Boa, tô feliz aqui, Amaral, viu? Na luta e na labuta. Valeu, Bebeto. Um abraço pra essa menina aí que tá do seu lado aí. Valeu,
1: eita, quem é a menina?
2: Quem é a menina que tá do meu lado aqui? Esquerdinha do Sarinha, tá lá ouvindo a gente, Esquerdinha Sariense. Grande abraço, contador Esquerdinha. Alô, Breu!
4: Você entendeu, né, Bebetinho? É a música que eu gosto dele,
2: Coração Gelado. Ele disse que quer ouvir uma
4: palhinha. Lembra que você pediu lá no Universidade
2: Erasmo? Uma palhinha de Coração Gelado.
1: Coração Gelado, que música é Coração Gelado? Mas quando pensa assim, Coração Gelado.
2: Vamos lá, meu amigo.
1: É Quarto Gelado, né, não?
2: Deve ser, viu?
1: Mas lembra aí do nosso beijo e um abraço, abajur aceso, quarto gelado. Nossos corações na sintonia só, debaixo do edredom. Mas lembra aí da lua testemunhando, um casal perfeito se entregando ao prazer de fazer. 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Quarto Gelado. Essa música é de Lana Rise.
2: Fazer bem mais que amor.
1: É.
2: Rapaz, que zoeira, hein?
1: Nossa, essa música é nossa. CD 2018, Na Batida do Seu Coração.
2: Sim.
1: Diga.
2: Muita gente já pediu aqui diversas músicas, alô e tal.
1: Até Vitor já pediu.
2: Vitor pediu aí com a Carla Cristina, né? Que é panela dele, panela sua e panela minha também.
1: Você sabe a história de Vitinho com Carla Cristina? Sabe?
2: Não.
1: Não, Vitinho era um fã de cada das meninas. Vestia até caramba as meninas, pintava a testa,
2: ele era do fã-clube,
1: então. Fã-clube, aí foi. Partiu daqui pra ir embora, pra um show, parece que foi, Vitinho, no Salvador, atrás de Carla Cristina.
5: Fui embora, chegou lá, a Carla falou, venha trabalhar comigo, vou te adotar.
1: É brincadeira, foi.
2: Olha que história bonita.
1: Ele cuida muito bem da carreira de Carla esse tempo todo.
2: Aí depois de muito tempo, olha ele de volta aqui, Vitinho, agora com os cabelos
1: cruzados. E não sai de Carla, nem sai de mim.
2: Muita experiência.
1: Pois é.
5: 17 anos aturando Carla.
2: Agora é só fazendo ponte aérea Miami e Capivara.
1: Aí eu vou te contar com a história de Miami.
2: Olha aí.
1: Depois eu conto. Maria Cláudia não tem advogado essa hora pra vir.
2: Na entrevista 2.0 você conta aqui.
1: Pode deixar.
2: Alô, Paulista.
6: Na boa, tô feliz. Bebeto.
2: Tá junto.
6: Manda um abraço aí pra Silvio Ferrari, o Paulista de Itajuípe.
1: Valeu, Paulista de Itajuípe.
6: Me capendo aqui do lago daqui com ele.
1: Tá vendo aí?
6: Aqui. Valeu.
1: Mica Pedro, tem outro também que eu toco lá a festa da Pitangueira, né?
2: Pitangueira.
1: Inclusive, na minha banda tem duas pessoas lá de Itajuípe. Tem a Adriana, a Lônia, que é dançarina, e tem o baterista que é de Itajuípe também.
2: Ô,
1: Lá do Capoeira, qual foi lá do Capoeira? Qual foi, capoeirista?
2: Rapaz.
1: Tem que valorizar os juntos da terra. Oxe, minha cidade eu fico fora nem um ano.
2: Ou se você estava em casa, estava ali acompanhando uh-huh. seus stories, você estava ali acompanhando esse trabalho audiovisual.
1: Pois é.
2: O resultado final, você mudaria alguma coisa, incrementaria alguma coisa? Sempre a gente olha a crítica e fala, pô, faltou isso, faltou aquilo.
1: Eu ouvi muito, eu fiquei até com medo de soltar, porque esse áudio foi captado ao vivo mesmo. Eu estava meio gripado ainda, mas ele

0: eu ouvi muito, até, eu estava até com medo de soltar, porque esse áudio foi captado ao vivo mesmo. Eu estava meio gripado ainda, estava meio gripadinho, mas depois eu ouvi direitinho, não deu para perceber. Só quem me conhece muito percebe que eu estou gripado, né?
1: E qual técnica para você dar essa dissassada?
0: Eu tenho, tá gripado, eu não sei, eu tenho um negócio que eu, semana passada eu viajei, fiz dois shows, na retrasada também teve show dobrado, uma noite só. E aí eu gripado, graças a Deus, eu não atrapalho a minha voz, né? Eu não fico rouco, a gripe ela não afeta minhas cordas vocais, graças a Deus.
1: Olha que bacana.
0: É porque eu durmo muito também, durmo muito, não sou de farra, não sou de estar de férias de noite, não fumo, não bebo, não sou de estar, sabe, minha cabana aí, igual muita galera
1: faz. A gelada, toma uma geladinha?
0: De nada. Não. Geralmente, no final de turnê, eu tomo uma latinha só, duas, pra poder bater no ônibus, dormir, chegar em casa e descansar, somente.
1: E então, Tia Araújo? Mandou recado aqui, bora Bebeto, sextou com essa fera paulista de Sadriano, eu
0: pois conheço,
1: é a dançarina filha de Louro, que é amigo
0: isso, dele. Isso, é Itajuípe, isso mesmo. Inclusive, minha gente, tô com o Instagram reserva, assim, o Ferrari R, é oficial R, porque meu Instagram foi derrubado, né, mas tá voltando se Deus quiser.
1: Foi mesmo,
0: cara. Já entrei na justiça, já ganhei a causa, tô esperando voltar, mas enquanto isso vai seguir no Instagram novo lá, pra gente crescer também, tá bom? E a gente vai divulgando aí tudo que tá saindo da gente aqui nas plataformas.
1: Sim.
0: Diga, meu amor.
1: Tenho dois pedidos pra você.
0: Diga.
1: É um agradecimento.
0: Eita.
1: É um pedido agradecendo.
0: Uhum.
1: Pela tua presença, pelo teu carisma.
0: Você é meu, você sabe para o meu coração. Eu só não venho se eu não puder mesmo.
1: Você é de verdade, sempre foi, sempre será, porque Amém. A pessoa não muda a essência.
0: Não muda.
1: Ele pode mudar alguns tipos de comportamento, algumas atitudes.
0: Verdade.
1: Porque a vida sempre pega pra gente algumas surpresas.
0: Verdade.
1: Né? Às vezes a gente se magoa, se machuca, se afasta de alguém. Não porque que a gente quiser se afastar, mas porque é obrigado,
0: obrigado
1: a se afastar. E você é um cara que eu sempre faço questão de tê-lo perto de mim.
0: Amém,
1: onde você está, eu vou estar torcendo por você sempre. Parabéns pelo teu trabalho.
0: Amém, agora, obrigado. Faço minhas palavras as suas.
1: A segunda coisa.
0: Ah.
1: Faz de conta que você está em sua casa lá e fala, Bebeto, quero ouvir música tal. Pede uma música de quem você quiser.
0: Posso?
1: Pode ser sua, pode ser de outro artista que você adora.
0: Posso?
1: A gente vai botar agora na rádio.
0: Eita... Isso não te... Mas tem aí, ou você procura?
1: Eu procuro no YouTube aqui.
0: Ah, coloca de Carla Cristina.
1: Carla Cristina.
0: Tá ficando sério, é? Tá ficando sério essa brincadeira de te querer. Ah,
1: isso
0: tá
1: te sério. Lembra o quê, senhor?
0: Tá a ficando... minha época de Salvador, que lançou essa música aí.
1: Eita, rapaz. As meninas, olha o CD, você
0: lembra? Gosto demais. Vitor tem a coletânea, do primeiro.
2: Esse é o meu primeiro CD aí,
0: né? Aí, tá, sabe tudo.
1: E já começou a rolar, hein?
0: Ah, eu amo essa. Ó,
2: essa música é boa.
0: E ela
2: tá regravando essa, viu? Vai regravar essa.
0: Olha, tá vendo a sintonia?
1: Massa.
0: Ó, pensa no audiovisual essa música aí.
3: Estilos, toque África.
1: Essa é pra você ir curtindo em casa, ó.
0: É. Eu sou fã de Carla, Muito antes, né? Antes de conhecer bicho, já era fã das meninas, né?
3: Vou dar mais um toque.
1: Valeu, Silvio, obrigado.
0: Obrigado, velho. Bebeto, obrigado, Boa FM. Tamo junto sempre. E se eu quiser só ligar que eu tô aqui.
1: Pronto, tá na boa?
0: Tá feliz.

0: Fala Mansa, Maneva, me ama aqui na nossa programação. Grupo Pixote, por mim eu te deixava agora. Ó, última chamada, hein? 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Daqui a pouquinho começa o forró. Forró da boa, hein? Já vai escolhendo teu sucesso aí. Eva Martins, Nova Ferradas. Valeu, Eva. Grande abraço. Boa tarde, quem é? Martins Alves. Valeu. Tá lá grudado com a gente também. Grande Martins. Forte abraço, meu irmão. Felipe Santos, o moleque lá de Bicaraí. Também tá ouvindo a gente. É, não, Felipe Santos é motorista de aplicativo. Tá lá grudado na 96.1, na da UBS 4, Dema da UBS também.
1: Boa tarde, Bebeto. É Dema, motorista de aplicativo. Ô, Bebeto, Oi. Se possível, toca pra mim aí, Bebeto. Ô, Roberto Carlos, esse cara sou eu.
0: Esse cara sou eu. Vou ficar te devendo hoje.
1: Boa, tô feliz, viu?
0: Tivemos a entrevista com o Sinho aqui, a gente prolongou um pouquinho a entrevista. Ana Paula de Itapé, ô meu sobrinho amado, falando com o nosso querido Sinho Ferrari, tá racolado com a gente aqui. Davi Almeida, valeu Davi, tá participando da promoção. Leda de Itapé também tá ligadinha. Juliano, grande Ju, um abraço, meu irmão, tá grudado também.
2: Bebeto, boa tarde, Bebeto, pra você, pra todo o grupão aí, viu? Deixa eu te falar, meu amigão, é, ouvi o Sinho. O Sinho, a gente ouviu o Sinho, é um hino.
0: É bom, sabe? Demais, né? É bom demais, né?
2: Sou muito fã do Sinho, a simplicidade dele. Se ele disser isso, é isso mesmo, não é? E vai permanecer firme no que ele diz. Gosto muito dele, eu quero ver, sabe, como, Bebeto? Ver com o Sinho aí a possibilidade da gente estar gravando uma música junto ou cantar numa música, num show dele, uma música nossa. Beleza? As possibilidades. Tamo juntos, amigão.
0: Valeu, boa tarde, Ju.
2: Bebeto, tem um bom final de semana pra nós, amigo.
0: Edivaldo Araújo, valeu, meu irmão. Sidão Mangabinha Play.
3: Bebeto, boa tarde, Sr. Ferrari. Que Deus abençoe cada lá e cada coração.
0: O senhor agora tá ouvindo o carro.
3: Grande, tudo mal. Eu acompanho o Sinho desde a época do Top Love.
0: Eita, rapaz.
3: Hoje eu não vou mais em festa, não bebo mais. Mas ele é a prova viva que se a pessoa é humilde, a pessoa vai longe. Parabéns, Sinho, você merece. É muita luta e muita batalha. Forte abraço, guerreiro. Forte abraço, Bebeto. O mundo precisa de Deus e nós também, Sidão do Mangabinha.
0: Valeu, Sidão. A última do Super Tarde de hoje. Grupo Menos é Mais. Brinda aí.

É o nosso Super Tarde aqui na Rede Boa de Comunicação. Volta segunda-feira, né? Às 14h aqui na Rede Boa. E saindo agora, o contemplado da promoção Planet Surf e Boa FM. Aê! 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

0: 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Quem se deu bem foi Andressa. Andressa Vitoriano Mendes da Silva, lá de Itajuípe. Faturou um vale-compras de R$60. A nossa produção vai passar os detalhes para você retirar seu vale-compras. Valeu, Andressa. Parabéns. Na volta tem Forró da Boa.
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0: Tá na boa, tá feliz. Agora 5h11, tá começando o nosso Forró da Boa. Aqui na super programação da Rede Boa de Comunicação, a que mais cresce na Bahia. Eu sou o Bebeto Oliveira, ou simplesmente Bebeto. Vou ficar contigo até às 6 da tarde, no clima pra cima, com muita alegria e muita energia positiva no ar. 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Eva Martins, Nova Ferrada, está ouvindo a gente também. Por aí na máquina, participação da galera.
1: Boa tarde, Bebeto. Admilson de Maria Japim.
0: Fala, Admilson.
1: Gostaria de ouvir aquele povozinho é lambada de mambolada.
0: Mambolada.
1: Tudo de Maria Japim, tudo isso daí.
0: Aí tá é lambada.
1: Tá feliz, hoje, assim que se diz.
0: Aí é lambada, pede forró. Hoje é forró. Estamos na temporada de forró. Angélica Flamenguista da Califórnia. Valeu, Angélica. Aguinaldo.
2: Boa tarde, Bebeto. Aqui quem fala é Aguinaldo, aqui de Jorge Amado. Bebeto, hoje eu gostaria de ouvir no Forró da Boa. Fala Mansa, Xote da Alegria.
0: Xote da Alegria.
2: Essa é minha esposa, fui pra Banzé e Rita no Ribeirão Seco. Vai pra meu compadre Leão e minha comadre Judete aí também no Ribeirão Seco. Dona Jaciara e família no Ribeirão dos Cachorros. Vai pra meu amigo Marcão do Caminhão no Centro Comercial. Vai pra você e todos os ouvintes. Tá na boa, tá feliz, é assim que se diz.
0: Valeu, querido, obrigado pelo carinho da sintonia. O Louro tá grudado, fala, Louro.
3: E Roberto Stecaro, passa Roberto pra mim,
0: Beto. Roberto
3: Stecaro, que isso é Marcos Zé Domingo. Passa Roberto aí, Roberto Stecaro.
0: Valeu, Marcos e Zé Domingo, Washington de Aleluia. Clériston, Itajuípe, fala, Clériston.
4: Fala comigo, Bebeto, fala comigo, Bebeto. Manda um alô aí pra Clébson. Meu parceiro, estamos saindo agora do trabalho, sextou. Aí, manda um alô aí que eles vão pagar uma cerveja pra mim aqui, pirulito.
0: Olha aí,
4: pirulito também querendo abraço.
0: Que beleza, hein?
4: Valeu, Bebeto.
0: Vai ter gelada, hein? Vai ter gelada pro Clériston. Adeildo.
5: Olá, Bebeto Oliveira, boa
0: beleza,
5: tarde,
0: mano.
5: Tô chegando pro Forrozão da Boa, Bebeto. Tô mandando meu áudio agora, que aí já faltou energia aqui, a gente pode ficar sem internet.
0: Olha aí.
5: O Bebeto, se possível, eu gostaria que você tocasse pra mim aí hoje no Forró da Boa.
0: Sim.
5: Zé Duarte, Velho Sapeca.
0: Zé Duarte, Experiço Velho
5: minha esposa,
0: Sapeca.
5: Maria, toda a minha galera aqui do sítio, pra todos os ouvintes massa que gostam de curtir o Forrozão da Boa, e dizer, né, Bebeto, tá na boa, tá feliz. E é assim que se diz.
0: Assim que se diz, Velho Sapeca. Gostei do tema aí, tem muito, hein? Hein? Alô, Martins? Felipe, fala, Felipe!
6: Boa tarde, Bebeto, meu brother! E aí, moleque, vai te dar ideia, vai ser pra samba, Bebeto!
0: Qual foi?
6: Samba, em vez de chamar Ney Moreno pra levar ela lá pro Calixto, né? Chamou é o Macito, e aí Macito foi, Bebeto, de manhã. Pegou o Zamba, eu sabia se tá no banco de trás, mas não, Zamba, senta aqui na frente.
0: Ai,
6: você
0: ai,
6: não
0: ai.
6: Quer aprender a dirigir? E aí, Bebeto, o Zamba foi na frente, o resultado eu não sei, viu? Se liga na ideia, Macito, nem o Moreno vai te pegar, viu? Vai, o Zamba tá grávida. Fala, Bebeto, moleque!
0: Valeu! Quem tá grudado com a gente também, meu amigo Carlos, lá da Filmicar. É, rapaz, no bairro de Fátima, tá lá grudadinho com a gente, e o rádio dele não cai, velho. Vai lá na Filmicar, né, e pergunta, ô Carlos, onde é que fica seu rádio aqui? Ele vai lhe mostrar. Não cai o rádio dele. Potência máxima. Ah, e tá com a verdinha, né? É, ele gosta de tomar aquela do Incrível Hulk. Grande Carlos, você quer botar uma película no teu carro, né? Na tua empresa, quer botar uma película lá, deixar no grau? Fala aí, rapaz, com o Carlos. É fera. Alex Oliveira, fala, Alex.
7: Bebeton das Oliveira, por gentileza, toque Frank Aguiar aí.
0: Frank Aguiar.
7: Um abraço.
0: Valeu, meu irmão, tá na boa, tá feliz, já mais pedidos.
8: A gente já rodou esse Brasil todo.

0: Tá na boa, tá feliz demais. Essa é pra matar saudades, hein, rapaz? Essa aqui é da época que... É, da época que o seu Adalberto morava lá no Sarinha. Ai, ai. A música Velho Sapeca, pedido pelo Adeildo aí, que a galera se divertiu de montão, curtindo a nossa programação. Fala, garoto!
1: E aí, Bebeto? Pode tocar aí o aí de Tarcísio do Acordeon.
0: Tarcísio do Acordeon, Adeildo, fala, Adeildo.
2: Então, Bebeto, já que você gostou do tema, essa música parece com nós dois, hein? Vambora, Bebeto, vamos botar cabelo na cabeça do nosso pai.
0: Adeildo gostou, que beleza, que legal. Tá nascendo cabelo na cabeça do meu pai. 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É, não, tô rindo aqui que a produção tá me olhando assim. Não, não acredito que ele tá cantando isso. São João, né? 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Alô, Wilson Sapateiro, tá lá ouvindo a gente também.

0: Alô, Wilson Sapateiro, tava aí curtindo o Chiclete das Antigas. Chiclete manda bem em todas, em todos os ritmos, né? 991-799-601, play na máquina.
1: Bebeto, é Neide Alves.
0: Oi, Neide.
1: Coloca aí, Franca Guiar, qualquer uma. É. Ofereço pra você e pra todos da Boa FM, que tá na boa, tá feliz, é assim que se diz.
0: Valeu, querida, obrigado pela participação pelo 991-799-601. É, estamos apresentando o Forró da Boa, né? É nóis. Play da máquina, Washington.
2: Eu, Betão, Washington aqui. Betão, guria, queria ouvir aí Forró com Gal, Gal Costa e Luiz Gonzaga.
0: Eita.
2: Se for possível. Obrigado, um abraço. Tá na boa, tá feliz e assim
0: rapaz,
2: que se diz.
0: Rapaz, ele foi longe, hein? O homem dos flashbacks. Grandes momentos, grandes saudades, né? Felipe Bicaraí.
3: Boa tarde, Bebetinho, mais uma vez. Bebetinho, se der tempo, você toca aí pra mim o som do Luiz Gonzaga, Samarica Parteira. E eu ofereço a todos que curtem a rádio que mais cresce em audiência no sul da Bahia. Eu tô falando de quem? 96,1. Tô na boa, tô feliz e é assim que se diz. Valeu, Bebetinho, aquele abraço.
0: Valeu, Felipe, obrigado pela participação aqui na 96,1. Tá na boa, tá feliz. Tô minha boa vida, gente. Bora lá, Frank Guiar, Mulher Madura. 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

0: Tá na boa, tá feliz? Seu desejo, Wesley Safadão. Diga sim pra mim aqui na nossa programação. Aproveitar e mandar um forte abraço, tá devendo, né? Meu querido Codó Lima, rapaz, lá da Roça do Povo, tá ligadaço desde cedo. Bebeto manda alô pra Paulo Figueiredo, na Roça do Povo. Fã do Sim Ferrari, parabéns. Valeu, sucesso hoje, amanhã e sempre. Valeu, valeu, Paulinho. Ô, Paulo Figueiredo, demorei de mandar um alô hoje. Eu fiz igual aquelas emissoras de televisão, quando tem uma notícia, né? Fica enrolando ali, vem um break comercial. Daqui a pouco, eu tenho uma raiva daquilo, cara. Eu prefiro que seja direto. Dê a notícia e depois detalhe as coisas. Daqui a pouco, aí você fica mais de uma hora na TV ali, só esperando acontecer. Terrível. Ô, rapaz, valeu, Codó. Um abraço pra você, pro Paulo Figueiredo, cara. MC Gael Príncipe, ô, nego, não vai dar tempo mais. Tá certo? A ganhadora hoje do Vale Compras da Planet foi a Andressa Vitoriana, lá de Itajuípe. Parabéns, Andressa. 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Vem aí a melhor equipe de esportes do Rádio Baiano. Tony Babo já tá por aqui tomando licor. Ou não, licor não, café, né? Mas a vontade é tomar outro negócio. Ah, quando terminar. Sextou, né? Vem aí o Tony Babos, Tony Brabo, né? O pessoal confunde muito o nome do Tony aí, né, Tony? Rapaz, impressionante. Boa
1: tarde. Chama de tanto nome, meu velho. Boa tarde, mozão.
0: Mozão? Boa tarde, mozão?
1: Mozão?
0: Foi isso que você falou? Quem fala isso é Carolzita.
1: Quem é Carolzita? Qual delas?
0: Minha, a minha patroa.
1: Uma delas.
0: Não, só dose únicas.
1: Amigão. É. E aí?
0: Ah, você falou amigão ou mozão?
1: Amigão.
0: Ah, sim.
1: É, pode ser mozão, porque não deixa de ser.
0: Não deixa de ser, né?
1: É.
0: E você volta e meia tá com a Jaqueline aqui, trocando farpas
1: pela manhã.
0: A véia?
1: É.
0: Não, a Jaqueline tá tão véia assim.
1: Você que... É porque você tá com problema de visão.
0: Ah, é? É.
1: Ela tá com vai fazer, fez agora... Vai, fez ou vai fazer...
0: É.
1: É, 58 anos.
0: 58 anos.
1: É.
0: É, tem tempo.
1: Mas ele dizendo que tá com 45.
0: Ah...
1: Quem, a véia.
0: Quer enganar quem, né?
1: Só a mim e a você e a torcida do Flamengo.
0: Cadê Nino Black? Já chegou por aí?
1: Já. Tá sentado no colo ali da hora.
0: No colo?
1: É.
0: De quem?
1: Ele tá com as cadeiras, ele tá com as portas doentes, sem nada.
0: E o Roberto Nunes, dá uma unidade avançada, o estúdio avançado.
1: Tá chegando aí com a merendeira dele,
0: é.
1: Que ontem teve tabuada.
0: Teve tabuada,
1: ó. Teve. Aí a professora perguntou...
0: É, todo negócio da resenha da escola aí.
1: Perguntou ele, 3x8, ele não soube dizer quanto que era.
0: Foi mesmo.
1: Foi.
0: Roberto Nunes, você hoje tem a obrigação de chegar no início do programa e responder quanto é 3x8 na sua escola.
1: Isso. Né? E trazer a merendeira.
0: E trazer a merendeira. E o Marcelo, chegou por aí?
1: Tá, Marcelo tá aí. É,
0: Marcelo...
1: Coro de gato.
0: É. Marcelo Machado. Chegando cedo.
1: Eu pensei que era Marcelo Barretos.
0: É, também, né? O filho do Barreto.
1: É. E que... você já tomou um daqueles helicópteros que tá lá na prisão?
0: O homem que segurou no tênis do Barreto.
1: Ainda bem que você falou. Segurou.
0: No tênis.
1: É. Branco.
0: Branco. Valeu, Tony.
1: Bom final de semana, Bebeto.
0: Vem aí,
1: um beijo na alma.
0: Valeu, nego. Beijo na alma.
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0: Na Bahia, 18:05.
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minutos da Bahia, 18:06. Estamos chegando, sextou, para mais um Esporte da Boa aqui pela sua rede boa de comunicação. Digo sempre que é a rádio que mais cresce no estado. Vem aí mais duas boas, fazer parte da rede em Eunápolis e também cidade de Ilhéus. Já estamos em Barreiras e região, Alagoinhas e toda a região, Irecê e toda a região, Xique-Xique e toda a região. Se sinta abraçado aqui pela equipe de esporte da sua Boa FM de Itabuna 96,1. A todos vocês acompanhando aí em todo o estado, norte, nordeste, Brasil e mundo, é claro, através do nosso aplicativo da Rede Boa de Comunicação. Tudo bem? Sextou com aquele S bem grandão. Disse hoje pela manhã com S de devassa. Um abraço aí, nosso querido, o Cadu, que é da JSG, que é representante das cervejas Heineken, Amstel e também Devassa. Grande Cadu, um forte abraço. Obrigado aí pelo carinho da audiência. Faz parte também da família, né? Rede Boa de Comunicação. 18:07, só lembrando que amanhã tem grande decisão da Copa do Nordeste. E, é claro, transmissão show aqui da sua Rede Boa de Comunicação. Narração do nosso querido Robério Nunes. Comentários do nosso querido Nino Black. A gente vai estar na reportagem. E, é claro, para toda a Bahia, norte, nordeste do Brasil. Deixa eu já aqui trazer uma informação. Já estou com o Robério? No estudo avançado? É, mas tenta. Tenta aí que até agora... Dona Vera tá retada, que deixou novamente lá o ar ligado, né? O nosso querido Robério Nunes. E eu já tô aqui para pegar o boa noite do Robério, do Nino e também do nosso querido o Orlando da Hora, essa figura que eu disse sempre, que eu disse aqui essa semana, que tem um respeito muito grande, porque é um conhecedor do futebol e é conhecido em todo o Brasil, porque não dizer também no mundo. E é sempre muito bom tê-lo aqui para bater um papo com relação o que nós amamos, que é realmente o futebol. Mas eu quero aqui já adiantar, antes do boa noite pro pessoal. Há 2 anos atrás, Black, Nino, Orlando e ouvintes, aqui em Itabuna, jogadores falavam que não atuavam na seleção de Itabuna porque não tinham dinheiro para pagar, que precisavam ir para outras seleções da região. Beleza. E agora, um grupo aí está com a seleção, inclusive, nós trouxemos aqui a semana passada, iniciou um trabalho no dia 5, 3 meses antes do campeonato intermunicipal, e que no dia 29, todo o acordo feito com os jogadores foi pago, sem antes vencer o mês. E o que ocorre? Essa semana eu trouxe aqui de que 4 jogadores já foram dispensados, pelo técnico Ronaldo Calheira, mas 3 também poderão a qualquer momento ser afastados, porque não estão andando com o regulamento que foi colocado no momento que bateu um papo com o pessoal para contratar. Inclusive ontem, Black, da hora e Robério, foi marcado um treino pela manhã, ontem pela

0: amanhã no campo do Caíque, de dia, e dois jogadores não apareceram pro trabalho.
1: Ontem feriado.
0: Exato. E aí, um justificou, segundo fiquei sabendo, que o despertador do celular não tocou. E o outro, segundo a informação, de quarta para quinta, estava na noitada e aí não acordou a tempo para poder ir para o treino. E, inclusive, vou preservar aqui o número desses dois jogadores que me passaram já, porque eu vou esperar o que é que a diretoria da liga, o que é que a comissão vai tomar de decisão. Porque os caras estão tendo um trabalho profissional, recebendo também dia, e não estou levando a coisa a sério. Então, um time que começou com 90% de jogadores de Itabuna, hoje já tem, viu, Black? Sim. Robério e Orlando. 50% apenas, 50-50. Né? A região está querendo jogar na seleção de Itabuna por conta da organização, porque está pagando, enfim. Bom, mas isso é fato, isso é assunto para nós debatermos aqui com relação à seleção itabunense. 18-11, estúdio avançado. Alô, Robério, boa noite.
2: Boa noite para você, meu amigo Marcelo Santos. Boa noite, Nino. Boa noite também a toda a rapaziada que vai participar desse programa, que vai pegar fogo. Você já chegou, você não é serpente, mas gosta de dar picada, hein, cara? Pelo amor do meu silêncio, o bicho vai pegar. Vamos falar também, claro, deve estar na agenda aí, do Vitória. Vitória contratou a sensação do Campeonato Brasileiro, o Renê, né? E também a gente vai tentar trazer aqui as dúvidas e o que o Vitória tem de melhor para essa decisão que a Boa FM vai trazer para você. Também, claro, mando um abraço aí para o Orlando, da hora que a gente está aí no estúdio. Um forte abraço, prazer sempre estar com vocês. Estou na área.
0: São 18 horas e mais 12 minutos, 18 e 12. Já deu boa noite ao nosso querido Roberto. E agora, chegando ele, para também dar o seu boa noite.
3: O desenrolar do jogo. Fala aí, Nino Black.
4: Black. Boa noite Marcelo, boa noite Orlando também aqui do lado. Pô, você tá parecendo, sabe quem? Dunga. Eu não sei se você tá parecendo com Dunga, capitão do Tetra, ou se você tá parecendo com o Sejão, meu presidente lá da AABB de Itabuna, que a AABB agora é um luxo. Sejão tomando conta, o bicho pegou e melhorou bastante. A vida é feita de progresso, tá certo? Já era bom, melhorou. Ou se você parece outras pessoas, você tá pensando... Emílio que foi seu zagueiro.
3: Não!
4: Boa noite você que tá do lado de lá, você que é gente inteligente, que ouve a gente. Obrigado pelo carinho da sua audiência. Ontem, você não é da seleção, você sabe, né? Nós avisamos que não ia ter o programa ontem. Nós estamos aqui hoje porque nós temos responsabilidade. Nós estamos aqui hoje, que nosso encontro com você era hoje. Nosso treino foi marcado para hoje. Por isso estamos aqui. Em dia de treino a gente tem que estar no campo. E o nosso campo é aqui. Marcelo, deixa eu falar uma coisa aí, pegando duas caronas. Eu quero saber onde foi que você aprendeu essa carona de que sexta com S de devassa. Sexta com S de devassa, eu nunca vi.
0: Eu falo assim, o S que é no meio do devá, aí o S bem no meio.
4: S. É verdade. E a outra é que eu já vou falar terceiro informações. Que Marcelo que me passou, que nos passou a informação, falou segundo informações. Eu já falo terceiro informações que eu já peguei de Marcelo. Marcelo, eu conheço um pouquinho de algumas coisas da vida, o que já me faz viver esses 51 anos de vida que, graças a Deus, por enquanto eu tenho. E quero fazer muito mais, Senhor, se for com saúde. Não é a diretoria da liga que tem a ver com corte ou não corte desses jogadores aí, não. Aí é responsabilidade total, direta, 100% da comissão técnica, principalmente do comandante da comissão, o principal chefe da comissão técnica, o treinador. Se o Ronaldo falar que não quer, não quer. Possa ser que um ou outro tente dar uma contornada na situação, porque são dois bons jogadores. Eu conheço os dois, conheço a pessoa, não sou amigo de nenhum dos dois, mas eu não estou aqui para ser amigo de ninguém. Eu sei que os dois são bons jogadores, porque eu os conheço na cidade jogando e na região, inclusive, conheço jogando. São bons jogadores. Eu acompanho os dois, não é de hoje. Acompanhar, no caso, vejo jogando em muitos lugares diferentes. Por isso, tenho que...

0: precedência para falar da qualidade técnica. Mas qualidade técnica é uma coisa, responsabilidade individual é outra. Eu poderia falar responsabilidade individual profissional, porque o tratamento e a condição tem sido dada como profissional, embora seja
1: Yeah,
0: pra,
1: sabe?
0: isso, embora tenha sido treinados para disputar uma competição amadora, que muitos profissionais vão estar envolvidos, mas é, queira ou não queira, o Intermunicipal é um campeonato amador, queira ou não queira. A decisão é de Ronaldes. Ronaldes falar que não quer mais, que não tem uma segunda chance, não tem uma segunda chance. Mas volto a falar. É, vale a pena pensar, porque todo mundo merece uma segunda chance. Mas quem está vivendo é quem sabe o problema, Marcelo.
1: São 18 horas e 15 minutos na Bahia, 18 e 15, aqui o Esporte da Boa, pela sua rede boa de comunicação. Já pegamos uma boa noite do nosso querido Robério, lá no Estúdio Avançado, também do Nino Black, e agora aqui do nosso querido empresário de futebol. E vai ser muito bom, né, tê-lo aqui sempre, bater esse papo, quando tiver disposição, bater um papo, falar sobre coisas que ele conhece também, que é realmente o futebol. Orlando da Hora, um forte abraço para você mais uma vez, boa noite.
2: Boa noite, Marcelo. Boa noite, Nino. Boa noite, Roberto. Boa noite a toda a equipe da Família Boa. Boa noite, minha querida ferrada, que cobraram de mim porque estive aqui essa semana e não mandei boa noite. Boa noite para todos que estão lá ligados,
0: Se
2: aquele
0: não falar,
2: pedacinho de mim.
0: não passa na
2: E
0: ponte. É verdade. Tem blitz.
2: queria dar um toque aqui sobre esse assunto aí dos atletas da seleção, que eu considero mais que profissional, porque essas seleções de intermunicipais que se organizam têm mais estrutura, e eu nasci também no intermunicipal, fui treinador, fui campeão, fui eliminado em primeira fase. Fui jogador, fui tudo. Conheço os dois jogadores aqui citados também, profundamente, tecnicamente, não pessoalmente, como o Nino falou. E queria dar um conselho a Ronaldo, como eu o vi jogar também, e nem Nino, que eu fui treinador, que nessa hora, principalmente hoje em dia, uma paradinha do Pelé faz muito bem para o treinador, principalmente para o Ronaldo, que está começando. Que o futebol tem presidente, tem executivo, tem CEO, tem não sei o quê, não sei o quê, não sei o quê, coordenador disso, coordenador daquilo. Que Ronaldo evite se desgastar, evite botar a ponte nas costas dele e agradeça o carinho, a admiração de Nino, como a minha e a de todos, mas que deixe tramitar os cargos. Tem muita gente que é superior a ele hierarquicamente dentro da direção da liga, com certeza, e que ele prefira ser um treinador mais moderado, de grupo na mão, igual eu tô vendo, e não sou amigo pessoal do Jair Ventura, por exemplo, no Vitória, agora que a gente teve o um jogo maravilhoso na última terça-feira. E Thiago Carpini foi um menino que eu criei como atleta, como treinador e tudo. E a gente vê notoriamente a diferença de ambiente. Então, pedir muita calma a Ronaldo nessa hora, na gestão de grupo, na gestão de elenco, porque a classe é muito fechada, e aí você cria, se expõe. Então, isso já não é mais função de treinador, não. Tem os executivos, tem os supervisores, gerentes e tudo, deve ter alguém lá ganhando dinheiro. Deixa para lá e pedir aos meninos que compõem essa seleção, que dois citados aí eu já ouvi jogar várias vezes, dois jogadores com muito potencial, como o menino tanto frisou aqui, que não desperdice, não desvalorize, porque estão jogando no Bayern de Munique do Intermunicipal. Itabuna, com todo respeito a Itajuípe, a Guaraci, a Santa Mara, a Castro Alves, a não sei quem, Itamaraju, Tabuna é Real Madrid do Terra Municipal. Vocês estão no maior, no melhor. Ser campeão por qualquer uma outra seleção é bom, mas ser campeão por Itabuna com certeza muda a vida de muitos desses jovens que ainda sonham chegar ao futebol profissional.
1: São 18 horas e 20 minutos da Bahia, 18h20, aqui é o Esporte da Boa até às 7 da noite, com muita informação no som do seu rádio. Lembrando que amanhã tem transmissão da decisão da Copa do Nordeste entre Vitória e Fortaleza, que se enfrentam no jogo de volta, jogando no Barradão. E a informação, seu Roberto Nunes, é que não tem ingresso nem para Formiguinha. Quiser amanhã assistir o jogo da decisão da Copa do Nordeste, não tem ingresso nem a Formiguinha. É o que você fala sempre. Amanhã vai estar lotado até o quê?
3: Tá.
1: Oi, Roberto. Repete aí.
3: Até porque eu tinha fechado o micro aqui para não ficar vazando aqui.
1: Pronto.
3: Mas o que eu posso dizer é que o Vitória já dá um presente à sua torcida, Marcelo. Porque o Vitória anunciou a compra de René, que é a sensação do futebol agora do Nordeste e do Brasil. Ele vem se destacando. René, destaque do Rubro Negro, 22 anos, foi escolhido para conceder entrevista lá no Barradão e o Vitória comprou por 1 milhão de euros, aproximadamente 5,8 milhões da portuguesa, que também fez o anúncio sobre a transação. Então, é um presente para se comemorar com o título no Barradão amanhã. E nós seremos testemunha da história. E também daqui a pouquinho, se você também quiser, a gente já traz aqui, provavelmente, a escala do Vitória, né? Que eu fico me preocupando, porque eu tô vivendo nesse momento mágico. Eu tô igual menino, eu tô igual pinto no lixo, doido para chegar a hora para a gente transmitir esse jogo. Então, eu tô na área aqui, qualquer coisa é só chamar, ok?
1: Ok, Breck, amanhã a decisão da Copa Nordeste, Vitória que já tem uma vantagem, venceu 2-1 lá no Ceará, né? Equipe do Fortaleza. Como é que deve tá a cabeça dos jogadores do Vitória nesse jogo de volta?
0: Olha, Marcelo, primeiro que eles sabem que fizeram uma boa parte do caminho. A história da metade do caminho já passou. Mas a metade você não consegue o título. Só consegue o título se você conseguir. Você só consegue o título se você percorrer a estrada completa. E os jogadores do Vitória, como profissionais que são, sabem que a estrada completa ainda não foi concluída. Mas que sabem que estão no caminho certo, que tem qualidade e competência. E condições, por quê? Competência já demonstrada durante toda a competição, que não foi uma melhor de dois. Foi um campeonato e que eles estão na final e já ganharam a primeira partida de um time que também vem como favorito, porque na última fase, na semifinal, eliminou e conseguiu a vaga para a final justamente fora de casa, contra o Sport. Perdendo o primeiro jogo em casa, coincidentemente, pelo mesmo placar, entendeu? Que perdeu para Vitória. Cada jogo é uma história. Tem dia que não é dia, no futebol a gente fala assim, e quem é no futebol sabe o que eu estou falando. Tem dia que não é dia, tem noite que não é noite. Tomara que pro Vitória seja assim. Tomara que seja. Tem dia que seja dia e que entre mesmo, que encaixe mesmo e que tudo dê certo, como vem dando pro sinal, pro Vitória. O Vitória tem tudo para vencer, a torcida quase que 100% ao seu favor, e o Vitória sabe da dificuldade que vai encontrar. Mas o jogo, todos os jogos, só é difícil até certo ponto. Tem jogos que você faz ficar difícil e tem jogos que você faz ficar fácil. Tem jogo que você puxa a sua torcida para si. Tem jogo que você afasta a sua torcida, mesmo ela querendo torcer para você. O Vitória sabe manusear e conduzir sua torcida, principalmente dentro de casa. Acredito em mais um título do Vitória, uma grande vitória. Um triunfo, para não fazer com redundância e tudo. Eu acredito em mais um triunfo do Vitória, porque sabe e tem qualidade para fazer isso, Marcelo.
1: Orlando, é da hora o nosso convidado de ouro aqui, que também já comandou várias equipes. Como é que deve ser a pré-eleição, Orlando, do técnico do Fortaleza, que vai enfrentar o Vitória, completamente lotado, em desvantagem no placar? Como é que deve ser realmente a pré-eleição no vestiário lá do Barradão, Orlando?
2: Marcelo, antes de deduzir, mas eu tenho mais ou menos ideia do que Carpini vai dizer, aproveitando a informação do Robério aí, parabenizar ao Vitória, né, por ter acreditado num jogador de jogadores, né, de Série D, porque o outro menino tem que ser

0: na Série D do brasileiro. O caráter desse menino, jogador extraordinário, esse René, aos seus comandantes, seus empresários, seus agentes ali, por terem respeitado, né, e foi a melhor decisão. O time que está ganhando não se mexe, e ele permanecer no Vitória, que a gente sabe que todos os times grandes do Brasil queriam agora, e ele permanecer no Vitória, e dizer que o Vitória ganhou um presente, porque um jogador desse nível, por 1 milhão de euros hoje no Brasil, é dado. Então, parabenizar a todos e até contra meus princípios, torcer que René seja feliz e faça gol amanhã, porque essa atitude dele foi muito bonita. Quanto à palestra de Carpini, é muito em cima do próprio revés que tirou contra o Sport, né, que Nino já comentou aqui antes. É baseada em cima disso. E ontem eu inclusive trocava conversa com ele pelo zap e falava, e ele dizendo, nós vamos acreditando no que a gente fez na ilha. Eu falei para ele que ele treinou o Vitória, ele jogou contra o Vitória, inclusive quando eu o trouxe para o Bahia como atleta, e ganhamos um Bavi lá dentro do Barradão, que terminou numa pancadaria desgraçada, e falei com ele, só que não é na ilha, é no Barradão, e aquele buraco ali, eu morei ali dentro, Nino morou ali dentro, ali é pedaço do inferno. Quem for visitar ali, vá. E outra, e o fluido do Vitória tá muito bom, o ambiente tá maravilhoso. Jair tá conduzindo de uma maneira maravilhosa. Aquele senhor que não é meu amigo, mas a grandeza da gente é reconhecer o valor, enxergar os valores nas pessoas que a gente não é amigo. O Sapelinho lá, que veio como diretor, um senhor que a expressão dele já transmite paz, tranquilidade para o ambiente. Eu acho, mesmo sabendo que futebol é futebol, que é muito difícil que o Vitória não conquiste o seu quarto título de Copa do Nordeste amanhã.
1: Nino, você que atua lá no Barradão, jogo decisivo desse aí, realmente é o time jogando dentro de campo e o torcedor também empurrando de fora, né?
2: Marcelo, sem contar que tem uma outra festa do Vitória, além de Salvador geral, que hoje é isso que acontece, o momento é do Vitória. Tem o Bahia, que nós sabemos da massa do Bahia, o momento é do Vitória. Então, a festa em Salvador, futebolisticamente falando, ela é feita pelos vermelhos e pretos. Tem um negócio de conversa. Tem uma história de um estacionamento lá fora, fica mais gente do que lá dentro.
1: É verdade,
2: já vi uma imagem lá fora. Os caras vivem uma arquibancada lá fora feita por eles. Marcelo, aguentar o Vitória é difícil. Você do lado de lá, que é gente inteligente, que ouve a gente, você já experimentou, ou já, por curiosidade, veja as entrevistas, o depoimento de Marcos goleiro, Marcão, da seleção do Palmeiras há muitos anos, de Rogério Ceni, de jogadores que jogaram, goleiros consagrados, jogadores consagrados que jogavam contra o Vitória no Barradão. Jogar contra o Vitória é difícil, velho. Eles falam, sabe por quê? Quando você vê aqueles neguinhos, eles falam assim, você vê os neguinhos das perninhas finas entrar no Vitória, você acha que você passa dificuldade aqui? Vai jogar contra o Vitória lá pra você ver o que é dificuldade. Difícil jogar contra o Vitória. Aí no Barradão, lotado, time empolgado, vivendo um excelente momento. O Vitória, depois que eliminou o Flamengo, mesmo naquela partida que o Vitória perdeu pro Flamengo no Maracanã, o Vitória já tomou conta do jogo e a gente sabe que o Vitória foi assaltado dentro do campo. E o Vitória chegou em casa, fez o revés da história, e aí o Vitória vem atropelando quem vem na frente, e o Fortaleza foi só mais um tomar uma atropelada lá, e a tendência é de tomar outra atropelada no Barradão. Só que é futebol, é o melhor e o mais surpreendente esporte do mundo, modalidade esportiva, por isso nós somos apaixonados por ele, Marcelo, que tem a história da caixa de surpresa, mas é tudo favorável ao Vitória.

0: Fortaleza para aguentar vai ser muito difícil.
1: Jogo de como o Nino estava falando, jogo 16 horas, quando é 16 horas, 10 horas da manhã, a galera tá tudo lá no estacionamento, com a churrasqueira, fazendo churrasco.
0: Leva piscina.
1: E comendo água. E
0: leva piscina, depende do
1: tempo. Leva piscina. Se é à noite, 3 horas da tarde, eles já chegam lá, já armam o barraco.
0: Vitória diferente.
1: Então, quando chega, o ônibus do adversário desce, e Nino citou ali de Marcos, eu já ouvi de vários torcedores, e já desci no ônibus com várias delegações para encarar o Vitória, com o Internacional, com o Cruzeiro, com o Corinthians, clubes que eu tive passagem. Os caras eram igual quando eu estava aqui no Itabuna, quando a gente dava a volta no dique do Toro Europa para entrar na Fonte Nova, para encarar a Bahia e Vitória. Os caras já começavam a passar mal, mudar de cor. Uhum. É diferente. Aquilo ali foi feito, e eu estava no Vitória na época que estava construindo o Barradão, foi feito pensando naquilo. E quando foi construído, era uma confusão para poder levar 2 mil pessoas ao Barradão. Mas tinha pessoas futuristas que pensavam no futuro, pensavam na frente e pensavam que ia chegar um dia. E aí a evolução, o transporte, hoje tem metrô do lado.
2: Passa perto,
1: tudo,
2: né?
1: tudo. Hoje tem Estação Vitória.
0: Orlando, aquela. Você tocou aí no passado do acesso geográfico ali pro Barradão. Eu lembro, não sei se ainda é, Orlando, faz tempo que eu não vou no Vitória. Eu vou em Salvador na festa, na confraternização que nós que jogamos no Vitória na época temos, que é todo ano, e eu não vou no Barradão. Essa confraternização, ela é em Lauro de Freitas, Simões Filho, nunca é no Barradão. Estão tentando lá, mas não sei qual é a força que o Fernando tem para tal coisa. Mas, era tipo, para você ter uma noção, você do lado de lá...
1: Em breve o Fernando vai levar pro Barradão.
0: É, né?
1: É, porque o Fernando tá na oposição.
0: Era... Como se você estivesse passando na ladeira do Massá. É só a estrada para um que vai. Não era, Orlando? Era o. Os caras.
2: É estrada velha, né?
0: O adversário
2: se prevalecia.
0: O adversário se prevalecia de tirar onda com Vitória, falando que era o time do lixão. Falavam isso.
1: É.
0: Porque era uma estrada que só passa um. Só passa um. Era o ônibus do Vitória que chegava para treinar e você viu o despenhadeiro lá, ó. E foi programado, como Orlando acabou de falar. Foi programado para assustar o adversário mesmo. Marcelo já melhorou muito, mesmo assim ainda continua ruim pro adversário. Aí você imagina.
1: É temeroso.
0: Se coloca no lugar do Fortaleza. Vai pegar um time bom, que vem ganhando pra todo mundo, aí os caras botam logo o parâmetro. Ganhou pro Flamengo, os caras falam logo isso.
1: Cê
0: pegou a gente aqui, ganhou.
1: Você vê o valor do Barradão, você olha a média de público do Campeonato Brasileiro. O Vitória é 14º. Por quê? Porque o Barradão só suporta aquilo. O Bahia tá em terceiro disparado lá em cima. Mas é a Fonte Nova, é grande, é aberto, é arejado, corre vento. Lá no Barradão,
0: centralizado.
1: Lá você tá no buraco mesmo.
2: Bom, Robério, são 18h33, me traga aí, provavelmente o Vitória entra com quem amanhã diante da equipe do Fortaleza, Robério?
3: Olha, Marcelo, a única baixa que eu acho que o time vai sentir, porque vive um momento, é de Gabriel Baralhas, desfalque. Mas Lucas Arcanjo no gol, Edenilson, Kaká, Luan Cândido e Ramon. Essa aí é a formação da zaga do Vitória. Lucas Arcanjo, Edenilson, deve ser improvisado aqui, Kaká, Luan, Cândido e Ramon voltando à lateral esquerda, fazendo aquele corredor. Aí vem Kaique Gonçalves, Emanuel Martins, Zé Vitor e na frente um ataque de Itar cirúrgico. Eric, Mateuzinho e René. Leve, livre e solto. Vamos repetir, Lucas Arcanjo, Edenilton, Kaká, Luan, Cândido e Ramon, Kaique Gonçalves, Emanuel Martins, Zé Vito e o ataque cirúrgico. Eric, Mateuzinho e René. A única baixa que esse cara tá jogando pra caramba é Gabriel Baralhas, que vai fazer aquela falta ali no meu campo, Marcelo.
2: Time forte.
0: Organizado. Time que tem um meia de aproximação muito bom, que você não sabe definir legalmente se Mateuzinho é meia de aproximação. Porque tem um monte de gente que fala que é... Na base, o menino fala que isso é o quê? O contrador pergunta, ele fala meia de aproximação, sem saber qual é a função de meia de aproximação. E Mateuzinho é pequeno, como normalmente os pequenos, são habilidosos, rápido e inteligente. Matezinho reúne muita coisa em um só jogador e dificulta para o adversário muito. Matezinho é aquele jogador, Orlando, que se prefere ter a favor do que contra. É muito bom.
1: Nino, vitória rápida e inteligente. Outro jogador espetacular, e é difícil, às vezes, as pessoas citarem pela posição que joga, principalmente jogando no Nordeste, que me agrada demais, eu conheço há muito tempo, é o Luan Cândido. Eu não entendi até hoje como foi que o grupo Bragantino lá liberou aquele jogador. O ano passado ele teve um descenso com o Sport, mas é um monstro de quarto zagueiro, cara com qualidade de saída de bola. Mais um mérito do departamento de futebol do Vitória, dos seus scouts, da comissão técnica, direção, de enxergar, né? E não incriminar o jogador por causa de um descenso.
0: E aquele Ramon Orlando, lateral esquerdo, você conhece ele antes?
1: Eu conheço.
0: Eu gosto dele jogando.
1: Não foi bem no último jogo.
0: Gosto dele jogando, ele é rápido.
1: Se ele jogar, ele e Eric jogaram abaixo da qualidade dele.
0: Ele procura o fundo toda hora.
1: E eu tava até torcendo pra Eric arrebentar no jogo, porque eu pedia direto a Carpim, né? Carpim, dá mais minutagem a esse menino, rapaz. E tudo, não conheço o Eric, é pela trajetória que ele tinha. E Carpini dava pouca oportunidade. E ele foi tímido no jogo de terça-feira. Mas quem sabe amanhã, se ele soltar a perna mesmo, é complicado.
0: Aí Carpini vai falar, era pra eu ter dado chance.
2: É, bem antes. São 18h37, confirmando então, amanhã, decisão Copa do Nordeste, com transmissão da sua Boa FM de Itabuna 96,1 pela Rede Boa de Comunicação, narração do nosso querido Roberto Nunes, reportagens nossas, comentário do nosso Nino Black e, é claro, acompanhando aqui o nosso querido o Ney Moreno na parte técnica. Vou faturar, daqui a pouquinho retorno falando de seleção brasileira, inclusive o técnico Ancelotti promovendo duas mudanças daquela seleção que jogou contra o Panamá, tá bom? Daqui a pouquinho, aqui no retorno. 18h37 da Bahia.
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0: 8:42 na Bahia, 18:42, estamos de volta aqui com o Esporte da Boa, pela sua rede boa de comunicação, digo sempre, é a rádio que mais cresce no estado, vem aí mais duas boas, Eunápolis e Cidade de Ilhéus, hein? Já estamos em Barreiras, em Xique-Xique, em Irecê, em Alagoinhas, em Itabuna, e cada dia que passa, crescendo mais e mais. E em breve, uma grande emissora do Norte Nordeste, fazendo parte da rede boa, com sede em Salvador. Vá? Eita, a língua coça.
1: Mas ainda não? Mas...
0: Agora não. Tá,
1: não. É segredo?
0: Não é segredo. É. Aí que tem que anunciar é o chefe. Nosso diretor-presidente, Barreto Góes. Né? Um abraço aí. Tá lá do outro lado do
1: tá
0: mar.
1: Bem ali.
0: Torcedor do Vitória, hein? É. Disse que vai ter que sair cedinho lá pra poder chegar no Barradão.
1: Correndo chega.
0: Exatamente. Pra poder, correndo é. Pra poder chegar a tempo da decisão da Copa do Nordeste. Ouvindo o Robério Nunes, Marcelo e também o nosso querido Nino Black, não é?
1: Sim.
0: É isso aí. 18:43, deixa eu abraçar aqui, Black, também, se precisar, você pode mandar um abraço também. O nosso querido Fábio, eletricista, grande Fabinho, acompanhando a gente, torcedor do Vasco, né? Gente, acompanhando aqui o programa. Também o doutor Andilei Nascimento, advogado, acompanhando aqui o programa. Quem mais aqui, meu filho? Meu amigo, o João Preto, que é presidente aí do... Cadê aqui, rapaz? Eu anotei aqui, rapaz. Pera aí, deixa eu voltar aqui. João Preto, um abraço, meu irmão. Obrigado pelo carinho da audiência. Também o Robson. Robson, que é aí do Sarim Alcântara, acompanhando também a gente. Tem alô aí, Black?
1: Meu parceiro Bura tá te ouvindo, viu? Lá no Bairro de Fátima. Gente inteligente, que é flamenguista, Marcelo. Ele tem o prazer de torcer pra ele. Falou que, diz ele que é um time bom. Eu falei, bom mesmo, rapaz. Você pode ficar o dia todo na rua, brincando. Tem bar, tem mercado, tem tudo. De noite, bate o frio, você tem que ir pra onde? Pra casa. E quem não tem casa, Marcelo? Porque Orlando sabe disso. Orlando, só no Brasil que um time joga em casa sem ter casa. O Flamengo não tem casa, Buda. Não tem,
0: você. Mas esse povo quer.
1: Você sabe que não tem casa.
0: Esse povo...
1: Tem tanto dinheiro pra contratar os caras, por que não faz um estádio?
0: Esse povo quer.
2: Eles têm estádio do lugar que
1: eles falam isso, mas nada é deles. Lota porque o nordestino gosta de futebol.
2: Não é nordestino, vai pra Brasília.
1: Quando vai pra Brasília, os caras que tem o dinheiro que suga do povo, saem de todo lugar levando ônibus pra ver ele.

0: o nordestino gosta de futebol.
1: Não é nordestino, vai pra Brasília.
0: Vai pra... Quando vai pra Brasília, os caras que tem o dinheiro que suga do povo, saem de todo lugar levando ônibus pra ver eles. Quando vem pro Nordeste, o Vascão, a torcida maior que tem, do Vascão, que é maior do que,
2: é maior do que o Flamengo.
0: Claro.
3: Isso é mentira, rapaz. Isso é fake news.
2: Seu alô pra Ferradas? Manda um alô pra Ferrada aí, pelo menos você não passa na ponte. Ah,
1: sempre. Ferradinha.
2: Tony.
1: Pedaço do aqui. Meu coração.
2: São 18.
4: Saudações a todos, desportistas, amigos, comerciantes de Jabá. Minha prima Neide, que nesse instante estava pedindo um alô lá, que ontem tivemos em Itapena, sepultando a nossa prima Vera. Então, para toda a família da hora, Messias aí, meus sentimentos e que Deus conforte o coração de todos.
2: Outra equipe no alô, viu? É Olívio da Hora.
0: Tá bem longe, primão. Tá bem ali do lado.
2: Tá bem pertinho aqui, né?
4: Corinha foi mais eu ontem.
2: Abraço, Olívio.
0: Quem tá ouvindo também o Esporte da Boa é ali em Itajuípe. Dona Alvina, obrigado pelo carinho da audiência. A senhora, com todo respeito, obviamente, a senhora disponibiliza seu tempo para nos ouvir. A senhora não gosta de... não torce para time nenhum, mas gosta da resenha esportiva. A senhora é um caso extra. Muito obrigado pelo carinho.
4: Ah, quem?
0: É a mãe de Berg, lá em Itajuípe.
4: Quem está também reunido lá, como sempre, né, tomando...
0: água com açúcar?
4: Água com açúcar e comendo carne lá. E falaram que eu está ligado com a gente lá. É a galera do Rondinelli lá.
0: De Itajuípe.
4: Itajuípe. Marquinho, Marcelinho, tudo reunido lá. Dizendo que estavam ligados na gente lá.
0: Você já foi no bar do Capita? Já foi, Orlando?
2: Aonde? Lá em Itajuípe?
0: O bar de Rondinelli.
4: Ah, o bar de Rondinelli, já tive lá.
0: Já
4: tive
0: lá?
4: Tive.
0: O bar do Capita?
4: Passei, né? Agora vai ter o aniversário dele, tá em breve.
0: Segunda-feira, já me convidou, mas não vou poder ir, não.
4: Ah, eu tenho que ir.
0: Alô, capitão, meu querido, receba meu abraço.
4: Eu tenho
0: que ir. Serviço prestado no Itabuna Esporte Clube, Rondinelli, um dos melhores jogadores que o Itabuna já teve.
2: Campeão baiano, né?
0: Itajuípe.
2: Já foi campeão baiano, na divisão e tudo. Roberto Nunes, tem algum alô aí, meu filho?
5: Eu tenho. Tem uma pessoa que eu encontrei antes de começar. Acho que ele foi até tirar ela. Ele foi tirar o aposentadoria, me encontrou e me gritou. Vem cá, meu cabecinha. Diga que a vovó tá retada do Marcelo Santos.
2: A vovó maracujá, é?
5: Não, a Mafalda.
2: A Mafalda, essa aí. Deixa aquela veia quieta.
5: Ah, ela tá falando de quando estiver amanhã na casa daquela sua mãe.
2: Sim.
5: Então, onde é lá?
2: Mãezina.
5: Mãezina.
2: É. Lá na Nova
5: Califórnia. Vai trazer alguma coisa pra ele, viu?
2: Deixa esse homem quieto.
5: Só, Marcelo. Ah. Pra mim fechar aqui minha participação, você falando de seleção, descobri que o trabalho é seu, que é

0: São 15 horas, Grapiúna e Vitória, jogo de ida, amanhã, sub-20, e o de volta vai ser no dia 13, lá no Barradão.
1: É, então tá, mas aqui no futebol interior tá marcado para hoje. É,
0: pode rasgar.
1: Então vou rasgar. Pode rasgar. Pronto, já foi, tá rasgado. E só para fechar aqui minha participação, sim, eu queria convidar o nosso Orlando, se der, para a gente dar um abraço nele amanhã aí, para a gente reviver, bater um papo, 3h30. A gente já embarca aí para essa transmissão. E dizendo aqui que provável seleção brasileira: Alisson, Wesley, Marquinhos, Léo Pereira, Douglas Santos, Casemiro, Bruno Guimarães, Lucas Paquetá, Rafinha, Thiago, Igor Thiago e Vini Júnior. Aqui é o ataque: Rafinha por um lado, Vini Júnior pelo outro. E quem está tendo uma grande chance que eu estou olhando aqui é Léo Pereira. Para lá, para cá, não saiu no outro jogo, continua nesse jogo, parece que o Ancelotti está acreditando. E outra notícia que surge aqui é que ele acredita que Neymar vai jogar, já vai começar a treinar com a seleção. Então, são esses pitacos que a gente vai deixando. Desejar a você boa sorte, amanhã a gente se encontra, 3h30, né, para a grande jornada. E como eu disse, se Orlando se der para pintar antes do voo, a gente já vai estar aí para dar aquele abraço. Tá certo? Um abraço, Nino, um abraço, Tony, e até amanhã, se Deus quiser.
0: Ok, um abraço, Robério. Nino e também Orlando aqui. Lucas Paquetá e o Thiago são as principais mudanças na equipe para o último teste antes da Copa do Mundo.
2: E o Léo Pereira também.
0: Léo Pereira
2: assim,
0: também.
2: Só que assim, Igor Thiago, Marcelo, pede passagem. É um jogador que no Brasil era sempre o público brasileiro desconhecido, mas precisou de quê? De oportunidades. E a oportunidade foi dada lá fora do país para ele. E ele é simplesmente vice-artilheiro na Europa, atrás de um cara chamado Haaland. Aí fica fácil ser convocado e mostrar pro país o que que ele tem, desse jeito. E no esquema em que o Brasil vai jogar, com Vini aberto de um lado, Rafinha do outro, Igor Thiago centralizado com o centroavante que ele é realmente, centravantão mesmo, se Paquetá estiver bem no dia, a bola chega fácil. Só que assim, são testes ainda. Roberto falou aí, Marcelo, de que Ancelotti está acreditando que Neymar vai estar bom para o segundo jogo. Neymar pode estar bom até para o primeiro, porque não foi Ancelotti, foi o departamento médico que garantiu isso, em conjunto com o atleta, porque quem sente a dor é o atleta. E Neymar está em uma evolução muito grande, muito bom, tratamento hiperintensivo, com todos os aparatos que temos hoje, Marcelo, na medicina, em tudo para melhoras do ser humano, o atleta tem o tratamento muito mais concentrado. Eu não duvido se Neymar estiver bom para estreia. Jogar é uma coisa, estar bom é outra. Tomara que ele fique bom, Marcelo, porque é um gênio e nós precisamos de alguém diferenciado para colocar um que corre mais no momento na cara do gol, se possível.
0: Orlando, Alisson, Wesley, Marquinhos, Léo Pereira e Douglas Santos, Casimiro, Bruno Guimarães, Lucas Paquetá e Rafinha, Igor Thiago e Vini Júnior. Essa é a seleção que dá pra assustar o adversário,
3: não? Não. Pra mim, fraco. Não temos mais seleções que assustem ninguém. Tanto a brasileira quanto as demais. Bem, vejo ainda. Ah, porque perdeu o amistoso de ontem, não sei o quê. Ainda vejo a Espanha e a França um pouquinho à frente das outras. Mas tudo meia boca. E a seleção brasileira muito limitada, muito pouco tempo de trabalho, né? Sem ter tempo do treinador fazer as avaliações, encaixe de time. Eu acho muito pouco tempo.
2: Deixa eu dominar aqui e dar um tapa de canhota para Orlando.
0: Volta aí a bola.
2: Orlando, eu quero sua opinião. Se fosse um treinador brasileiro, você que é formador de atleta, formador de treinador, formador de muita coisa, muitas áreas do futebol. Você vive futebol, na veia, eu sei disso. Orlando, você acha que o que aconteceria se o treinador fosse brasileiro que fizesse o que Ancelotti fez? Convocar um jogador machucado como Neymar. O que aconteceria com ele?
3: Não embarcava.
2: O treinador já pensou?
3: Né?
2: Porque assim, olha, vou trocar, botar na linguagem dos meninos de hoje. Olha o pau que nós estamos pagando para um treinador estrangeiro. Ele convocou o jogador machucado, velho. Tu já pensou se é um brasileiro que convoca jogador machucado?
3: E vou lhe dizer, o prejuízo que a gente tiver na Copa
2: cai na conta
3: dele. Se Deus ajudar que tiver

0: sucesso também. Nós ainda temos, eu que sou bairrista ao extremo, se tiver alguém mais bairrista do que eu nessa região aqui, eu duvido. Eu duvido que tenha alguém, gente mais bonita, mais humilde, tudo. Agora, mais bairrista do que eu acho que é impossível. Mas eu entendo e defendo que a contratação de Ancelotti se fez necessária. É, precisava de alguém com o peso dele. Se Deus ajudar que a gente chegue a uma semifinal, chegue a uma final, chegue a um título, tem muito a ver. Eu acho que vai passar muito a ver. Eu tenho duas pessoas que eu vou achar que tem, vai ter uma importância muito grande sobre isso. Na minha opinião, é Ancelotti e Endrick. Se der chance a Endrick, e eu acho que ele vai cavar, que ele vai buscar, a não ser que machuquem ele, como Casemiro deu uma entrada dele, mas foi uma entrada normal, nego quer polemizar, já criar um caso, uma birra, não segue, mas é um jogador que tem muita capacidade de resolver uma jogada, um gol sozinho. Então eu vejo por esse caminho. Foi assim que eu vi o Brasil ser penta, foi com Romário jogando praticamente sozinho, ele e Bebeto na frente, foi, vi Ronaldo, eu vi Tostão, eu vi, foi esse tipo de jogador. E o Igor Thiago, que foi uma descoberta maravilhosa também do Ancelotti, né, que não tinha nada para descobrir, né, porque o cara ser um dos melhores da Champions League, não tem mistério, dura se fosse descobrir lá no Iraque, na Nova Zelândia, mas na Champions League é muito fácil.
1: 18:55 na Bahia.
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5: Boa noite, bancada. Boa noite, Nino. Boa noite, Marcelo. Falar. O programa é de vocês, são comentários esportivos, né? E é que nem quando é a Globo ou qualquer outra emissora aí. Os comentaristas esportivos têm que falar tudo. Tem que falar desse negócio de segredinho de jogador. Não, Marcelo. Tem esse negócio de segredo, não. É, vocês têm que ter papo na língua, não. Tem que falar. Vocês são da imprensa. Tem que falar tudo que está acontecendo para o torcedor saber. Entendeu? Quem foi o jogador que foi dispensado, quem são os três que estão na lista, entendeu? Quem foi os que faltou treino, porque, querendo ou não, é um trabalho profissional. O de vocês e o deles aí também.
6: Boa noite, bancada. Boa noite, Nino Breck. Boa noite, Marcelo Santos. Boa noite a todos vocês. Olha, mesmo assim, o Fortaleza com 10 jogou a barbaridade. Ele em frente, ele vai para cima mesmo, o Fortaleza. Mas tem tudo a ver com o que Nino Breck falou. Estou no meio da estrada. E esse meio da estrada tem que terminar com determinação, com a vitória. Agora, cá no Barradão é diferente. O Vitória vem fazendo uma boa campanha mesmo, boa campanha. E cá é começar o jogo de 0-0 e marcar, que o Fortaleza joga bem, um toque de bola ligeiro, parece um toque de bola europeu, menino. Agora, Marcelo Santos, Nino Breck, toca a música do Hino de Vitória, que é bonito. O Hino de Vitória é bonito. Já o meu tricolor da Laranjeira é feio.
1: São 18:58 da Bahia, 18:58. Olha, deixa eu só trazer aqui. Eu acho que esse primeiro ouvinte aí que pediu para divulgar aqui o nome de quem já foi dispensado, ele não estava ouvindo o programa essa semana. Divulgamos aqui que o Vinícius, que o Wendel, que o Fábio teriam sido dispensados e Marcelo Bispo também, não é? E que estariam ali prontos também para ser dispensado a qualquer momento. O Guila, o Manuel, como já disse aqui, com relação à questão da parte técnica, muito abaixo, não é? Então, é procurar ouvir mais a resenha e ficar bem mais informado.
7: E hoje também você já falou de Manuel
1: e Manuel e João. Manuel e Aran. também
4: pagou
1: hoje.
4: Também o nome.
1: Então, exatamente. Então é ficar atenado quando tá falando besteira.
4: E obrigado, viu, meu parceiro, que você tá ligado com nós aqui. Você é inteligente, você tá ligado com nós. Eu acho que você foi pegar uma daquela amarelinha que saiu
1: agora, água, chamada
4: praia. Você foi pegar uma praia, uma amarelinha que saiu agora gostosa, que o Orlando falou aqui no instante. E você não ouviu o Marcelo falar o nome dos caras, porra.
1: Essa praia tá ligado, aí, você, né? Essa praia eu gostei da foto.
4: E continua ouvindo nós, você tá ligado que você é inteligente também.
1: Olha, recebe um abraço aqui, tá ligado com a gente, na Elton Rosa Pinto, viu?
0: Ô, Elton.
1: Cara alta aí do lado, viu, Marcelo? É isso aí. Bom, olha, vamos ter domingo.
4: Sim.
1: A decisão da Copa Cacau, Itajuípe, Itapé em Itajuípe, hein?
4: Humberto Bagaró. Itapé
0: tava treinando ontem, quando eu passei lá, o sepultamento da minha prima.
1: Então vai ser 15 horas, estádio Humberto Badaró para Itajuípe, Itapé. Lembrando que Itajuípe venceu o jogo de ida 2-1.
4: E aí? Foi todo mundo 2-1. Tá na final já, Marcelo, do programa. Itajuípe venceu, mereceu, e ganhar em casa para Itajuípe é difícil. Mas volto a falar, Itajuípe e Itapé, Vitória e Fortaleza, os jogos não começaram. Não começaram, ainda não acabaram. Mas os dois têm a vantagem, tomara que faça prevalecer o mando de campo.
1: Arrisca o placar, não?
4: Itajuípe 2-0 e Vitória 2-0 também.
1: Orlando?
0: Não, eu vou
1: torcer pra
0: que seja um grande jogo. Acho que Itajuípe, por toda a tradição e que os meninos já têm, né, e valorização municipal, campeonato amador, tem que ser campeão. E Itapé, sendo vice, já é campeão também, merece todo o meu abraço. E se na Hélito e Reinaldo não pagar a cerveja dos meninos, eu pago.
1: Tá certo. Final de programa, hein? Olha, encontro do futebol amanhã, a partir das 15h30, para Vitória e Fortaleza, transmissão da sua Boa FM 96,1. E é claro, decisão é aqui com a Boa FM, Roberto Nunes, nosso querido Nino Black, também a gente na reportagem aqui pra você, tá bom? A todos um abraço, fique ligado.
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0: Está no ar a Voz do Brasil. As notícias do governo federal que movimentaram o país no dia de hoje.
1: Olá, boa noite.
2: Boa noite para você que nos acompanha em todo o país.
1: Sexta-feira, 5 de junho de 2026.
2: Vamos ao destaque do dia. Bom condutor ganha incentivo na hora de renovar a carteira.
1: Agora é lei. Motoristas que não cometeram infrações terão a CNH renovada de forma automática. Gabriela Noronha.
3: Cerca de 2 milhões de motoristas já foram beneficiados desde a publicação das novas regras, em dezembro do ano passado.
2: Você vai ouvir também MEC Idiomas.
1: Já está no ar plataforma digital para ajudar o cidadão a aprender inglês e espanhol de graça.
2: Presidente Lula destaca que saber outro idioma amplia oportunidades e abre novas portas na vida das pessoas.
4: O governo está fazendo, utilizando a tecnologia para criar oportunidade de vocês poderem aprender coisas que a gente não conseguia há muito tempo atrás.
1: E ainda, bloqueio voluntário e simultâneo de todas as casas de apostas autorizadas do Brasil.
2: Mais de 574 mil pessoas já usaram a plataforma que permite a autoexclusão de bets. Márcia Fernandes.
5: Cerca de 40% apontaram a perda de controle sobre jogos e afirmaram que os impactos na saúde mental foram o principal motivo para a autoexclusão.
1: Hoje, na apresentação da Voz do Brasil, eu, Luciana Vasconcelos e Luciano Seixas.
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1: Bons condutores vão ter renovação automática da Carteira Nacional de Habilitação.
2: É o que prevê lei sancionada hoje pelo presidente Lula.
1: A medida integra o programa CNH do Brasil, que facilita e deixa mais em conta o acesso à primeira carteira de motorista.
3: A lei sancionada nesta sexta-feira institui o programa CNH do Brasil e permite a renovação automática da Carteira Nacional de Habilitação para os motoristas que estejam cadastrados no Registro Nacional Positivo de Condutores e que não tenham infrações de trânsito nos últimos 12 meses. A nova legislação é resultado de uma medida provisória encaminhada pelo governo do Brasil ao Congresso Nacional em dezembro do ano passado. Segundo o Ministério dos Transportes, cerca de 2 milhões de motoristas já foram beneficiados desde a publicação das novas regras. Entre os beneficiados está Andrei Abreu, morador de Santa Catarina, que conta que em 20 minutos teve o documento renovado.
6: Então eu só precisei fazer a consulta e lá só atestar mesmo a efetivação. E foi tranquilo, foi bem rápido, questão de 20 minutos mesmo, que se a gente anda corretamente... não tem multas e o sistema, ele busca uma forma de desburocratizar, viabilizar a rapidez na renovação, fica bem mais tranquilo e mais pessoas podem, de fato, se animar para poder tirar uma CNH.
3: Além da renovação, o programa CNH do Brasil também facilita o acesso à primeira habilitação nas categorias A, destinada a motocicletas, e B, voltada a veículos de passeio. Com a nova lei, os candidatos podem escolher como preferem se preparar para tirar a CNH. Se por meio do conteúdo teórico gratuito disponível na plataforma digital, se em uma autoescola tradicional ou combinando as duas opções. Com as mudanças, o Brasil bateu recorde de novos condutores habilitados no país este ano. De acordo com o Ministério dos Transportes, mais de 1 milhão e 141 mil CNHs foram expedidas entre janeiro e maio. O presidente Lula também destacou o impacto direto das medidas no orçamento das famílias brasileiras.
4: Uma carta custava R$ 3 mil, R$ 3.500, tem gente que pagava até R$ 4 mil. Agora não. Agora o cara gasta R$ 670, R$ 500, já está com a sua carta pronta. Uma coisa importante, nós temos 60 milhões de pessoas usando o aplicativo. 60 milhões de pessoas. É uma população, sabe, o dobro da população argentina utilizando o aplicativo. Bom, isso tudo, para mim dizer ao pessoal que está tirando carta, tire sua carta, porque tirar carta é ter um instrumento de trabalho na mão para que você seja seguro. Portanto, utilize o novo modelo, um novo sistema de tirar carta e seja um motorista legalizado, tanto de moto quanto de carro, se tiver.
3: Os números mostram ainda um crescimento expressivo na procura pelo documento. O total de requerimentos para a emissão da CNH ultrapassou 7 milhões, volume 7 vezes maior que o observado antes da edição da medida provisória. Desse total, mais de 6 milhões de solicitações foram realizadas por meio da plataforma CNH do Brasil. Reportagem Gabriela Noronha.
2: Uma situação que começa como uma simples diversão na internet e o sonho do dinheiro fácil.
5: E aos poucos se torna um ciclo vicioso de endividamento e problemas de saúde mental.
2: Esta é a realidade de quem sofre com os perigos dos jogos da aposta online.
5: De acordo com o Ministério da Fazenda, mais de 25 milhões de brasileiros entraram nas chamadas bets no ano passado.
2: Mas uma nova ferramenta pode ajudar quem precisa enfrentar o vício.
5: Uma busca por dinheiro que resultou em mais dívidas. Essa é a realidade de muitas famílias brasileiras. Nossa equipe conversou com uma mulher que prefere não se identificar. Ela conta que durante uma depressão e precisando de mais recursos, começou a jogar em cassinos online. O hábito virou vício e ela passou a gastar todo o salário e o dinheiro de outras pessoas nas apostas.
7: O jogo meio que foi assim, uma válvula de escape. Aí foi evoluindo até chegar num ponto de eu gastar dinheiro que não era meu. Meu salário entrava, eu gastava tudo. E aqui em casa começou a ficar muito complicado. E foi assim, até ter que tomar medidas drásticas.
5: Para evitar que mais pessoas se viciem e se endividem por causa dos jogos de apostas online, o governo federal lançou uma plataforma de auto-exclusão das bets. Com a ferramenta, o usuário indica seu CPF e, com isso, bloqueia de forma voluntária e simultânea o acesso a todas as casas de apostas autorizadas no Brasil, com uma única solicitação. É o que explica Daniele Cardoso, secretária de Prêmios e Apostas do Ministério da Fazenda.
8: Quando esse cidadão procurar uma determinada casa de aposta, ele vai estar bloqueado. Essa casa de aposta busca aqui para saber se esse CPF pode ou não apostar. E aí a gente dá informação dizendo não, porque ele se auto-excluiu. Quando a gente pensou nessa plataforma, a gente pensou não só nesse mecanismo de auto-exclusão centralizada, mas também ali ser um concentrador de informações em relação ao jogo responsável.
5: Dados do Ministério da Fazenda apontam que só no ano passado, mais de 25 milhões de brasileiros fizeram apostas em jogos online. Diante desse cenário, a plataforma de autoexclusão é uma das estratégias do governo para evitar o vício e o endividamento das famílias. Além do bloqueio, a autoexclusão impede novos cadastros e suspende o envio de publicidade sobre o assunto. Desde que a plataforma foi lançada, no final do ano passado, mais de 574 mil pessoas já solicitaram a exclusão dos CPFs para o uso de bets. Do total de cadastrados, cerca de 40% apontaram a perda de controle sobre jogos e afirmaram que os impactos na saúde mental foram o principal motivo para a autoexclusão. Para a mulher que conversamos no início dessa reportagem, é importante existir uma plataforma que possibilite a exclusão do CPF nas casas de aposta.
7: A gente já viu várias coisas, né, muito graves acontecendo com essas pessoas, então eu acho que é importante sim para ajudar muita gente para não entrar nisso, porque é difícil.
5: Além de bloquear o CPF da pessoa para o uso de bets, a plataforma de autoexclusão também reúne orientações e links com informações de onde encontrar atendimento especializado no Sistema Único de Saúde. Pessoas que identificarem prejuízos relacionados às apostas podem buscar apoio nas unidades básicas de saúde e no Centro de Atenção Psicossocial, presentes em todas as regiões do país. Para quem sofreu com as apostas, a ajuda psicológica é fundamental.
7: É um vício muito perigoso. Então, quando eu decidi, eu vou parar, eu começava a pensar em tudo que eu passei. Aí eu fui atrás para procurar psicólogo especializado no assunto. E a partir desse momento, a perspectiva foi voltando.
5: Para acessar a plataforma e fazer a autoexclusão, basta procurar no seu buscador a frase autoexclusão, Ministério da Fazenda, e clicar no link. O endereço vai te direcionar para a plataforma dentro do site gov.br. Reportagem Márcia Fernandes.
1: Inglês e espanhol na palma da mão e sem custo.
2: Você já pode se inscrever no aplicativo Mac Idiomas, que oferece aulas dos dois idiomas, do nível básico ao avançado.
1: A ferramenta também conta com recursos de inteligência artificial para apoio aos estudos.
9: A plataforma MEC Idiomas, iniciativa gratuita do governo do Brasil para o ensino de inglês e espanhol, começou a funcionar no início deste mês de junho. O aplicativo oferece cursos do nível básico ao avançado, estruturados em 4 a 6 módulos, cada um com 10 a 15 aulas, permitindo que estudantes e demais interessados aprendam novos idiomas sem sair de casa. O presidente Luiz Inácio Lula da Silva destaca que aprender e falar outros idiomas amplia oportunidades e abre novas portas na vida das pessoas.
10: O governo está fazendo, utilizando a tecnologia para criar oportunidade de vocês poderem aprender coisas que a gente não conseguia há muito tempo atrás. É muito importante. Você não vai pagar nada. É o governo que vai arcar com os custos desse programa. O que o Ministério da Educação está fazendo é abrir, não uma janela, escancarar uma porta muito grande para que você tenha acesso às coisas que você precisa ter.
9: Entre as funcionalidades disponíveis no aplicativo estão a integração com a conta gov.br, teste de proficiência, trilhas de aprendizagem com aulas e atividades de reforço, avaliações ao final de cada módulo, sistema de conquistas e ferramentas de prática oral. A plataforma também conta com agentes de inteligência artificial para apoio aos estudos, esclarecimento de dúvidas e conversação nos idiomas. O acesso pode ser feito pelo portal macidiomas.mec.gov.br ou pelo aplicativo MEC Idiomas. Reportagem Thaísa Vitória.
2: E a plataforma MEC Livros, uma biblioteca digital, já alcançou a marca de 862 mil usuários.
11: Desde abril, quando a ferramenta foi lançada, já foram acessadas 468 mil obras, uma média de 3.400 livros por dia.
2: Somado todo o tempo de leitura dos usuários na plataforma, chega-se a 269 mil horas, o equivalente a cerca de 30 anos de leitura sem parar.
11: O livro mais lido é A Cabeça do Santo, da jornalista e escritora brasileira Socorro Acioli, e conta a história de um jovem que descobre possuir o dom de ouvir as preces de mulheres para Santo Antônio.
2: Completam as 5 obras mais lidas, Crime e Castigo e Noites Brancas, de Dostoiévski, e também A Vegetariana e Sem Despedidas, de Han Kang.
11: Para ter acesso às obras, basta acessar o site do MEC Livros ou o aplicativo e fazer o login com a conta do gov.br.
2: É por meio da conta gov.br que o cidadão tem acesso a mais de 4.600 serviços públicos.
11: E quem perdia o acesso à conta precisava aguardar até 3 dias até ter o problema resolvido.
2: Para facilitar a vida do cidadão, o governo do Brasil lançou uma ferramenta que recupera o acesso ao gov.br de forma rápida e simples.
12: Meu INSS, meu SUS Digital, Enem-Fies, Carteira de Trabalho Digital e Carteira Digital de Trânsito são alguns dos serviços mais demandados na plataforma Go.

0: alguns dos serviços mais demandados na plataforma gov.br. Atualmente, são mais de 176 milhões de usuários. Para facilitar a vida de quem precisa recuperar o acesso à conta, em caso de perda ou troca do celular, por exemplo, o governo do Brasil desenvolveu uma ferramenta que simplifica esse processo. É o que explica o diretor do Departamento de Identidade Digital, Hudson Vinícius Mesquita.
1: Então isso traz autonomia para o cidadão, muito mais rápido de fazer, não precisa envolver a central de atendimento. A expectativa é que mais pessoas possam habilitar, se sentir confortáveis a utilizar essa camada de segurança.
0: O primeiro passo é atualizar o aplicativo do GovBR para ter acesso à opção de recuperação com e-mail. Na verificação em duas etapas, clicar na opção Estou com dificuldade para gerar código e seguir os passos. Será preciso fazer um reconhecimento facial para concluir o processo. Para o secretário de Governo Digital, Rogério Mascarenhas, além de facilitar a vida do cidadão, a ferramenta traz mais segurança.
2: Então a gente sempre está buscando que a segurança esteja em primeiro lugar, a gente está colocando a possibilidade de utilizar um e-mail que a pessoa cadastre para que ela possa fazer essa recuperação da conta sem qualquer procedimento administrativo, ou seja, ela mesma consegue fazer isso. A partir de um reconhecimento facial, ela já consegue fazer recuperação da sua conta.
0: O passo a passo da ferramenta está disponível na internet em acesso.gov.br. Depois é só clicar na aba Ajuda. Reportagem Nazi Brum.
3: Você já ouviu falar em phishing, uma palavra em inglês que se refere à pescaria?
4: O termo é usado para sites, e-mails ou mensagens falsos usados para recolher dados de quem usa a internet.
3: Esse e outros termos ligados ao mundo digital podem ser compreendidos por qualquer pessoa por meio de vídeos ou até mesmo histórias em quadrinhos.
4: Conhecer cada vez mais sobre o ambiente digital pode evitar golpes. Saiba mais na reportagem de Cleide Lopes.
5: Há 2 anos, a gaúcha Gisele Helgda recebeu uma ligação de um suposto atendente do banco digital onde ela tinha conta. Do outro lado da linha, a informação era de que o cartão dela havia sido clonado. Assustada, ela seguiu as orientações do falso funcionário, forneceu dados pessoais e fez até reconhecimento facial. Ela não sabia, mas estava caindo em um golpe digital.
6: Fiz o reconhecimento facial e quando eu terminei o reconhecimento facial, a minha conta foi zerada. Era o valor que eu tinha para pagar o meu aluguel, a minha água, a minha luz.
5: Mensagens falsas, links suspeitos, roubo de senhas e tentativas de fraude estão entre os principais riscos para quem usa a internet. Por isso, o governo do Brasil aposta em mais uma estratégia: conscientizar a população por meio de vídeos, cartilhas e materiais educativos sobre os perigos e as armadilhas usadas por criminosos virtuais. Entre os lançamentos está a revista em quadrinhos, phishing e golpes cibernéticos. Com linguagem simples e acessível, a publicação mostra como os golpistas agem e orienta sobre formas de proteção. Também foram lançados vídeos voltados especialmente para idosos e conteúdos com dicas de acesso seguro aos serviços do gov.br. Como explica o secretário do Governo Digital do Ministério de Gestão e Inovação em Serviços Públicos, Rogério Mascarenhas.
7: Levar a população de uma forma simples, através de vídeos, né, que estão disponíveis lá na nossa página do gov.br/PPSI, né, que é o Programa de Privacidade e Segurança da Informação, vídeos que auxiliam as pessoas com pequenos cuidados e também as preocupações que a gente tem que ter aí em relação a essa forma de ataque, né, ou de abordagem que esses criminosos acabam fazendo na população.
5: O jornalista Felipe Camelo também já caiu em golpes virtuais. Seduzido por promoções imperdíveis na internet, fez compras de produtos que nunca chegaram.
8: Hoje a gente tem que ficar muito atento por promoções muito atraentes. Então você pega aquele produto, pega aquela loja, põe na internet, aí você vai ver o tanto de reclamações, aí por ali você já pode tirar um parâmetro se é golpe ou se não é.
5: O especialista em tecnologia da informação, Marlo Prudente, explica que os principais cuidados: desconfiar de mensagens urgentes e procurar sempre os canais oficiais.
9: Se você recebe qualquer mensagem com esse senso de

0: urgências, desconfie. Às vezes você recebe por WhatsApp ou qualquer outro meio não oficial. Sai dali, vai no aplicativo do GovBR, vai no aplicativo do banco, porque tudo é digital. Então, se acontecer qualquer coisa desse tipo, você vai receber uma notificação do próprio aplicativo oficial do governo, do banco, ou qualquer outro que seja.
1: Segundo o governo federal, o Brasil é hoje referência em serviços digitais. São mais de 4.600 oferecidos por cerca de 250 órgãos públicos na plataforma gov.br. Reportagem Cleide Lopes.
2: Só reforçando, o material está disponível no site gov.br/governo-digital, na aba Privacidade e Segurança.
3: E atenção, pescadores! O Ministério da Pesca e Aquicultura alerta sobre tentativas de golpe relacionadas ao Registro Geral da Atividade Pesqueira.
2: Segundo relatos dos próprios usuários do sistema Pesque Brasil, alguns estão recebendo mensagens falsas via aplicativo WhatsApp.
3: Os golpistas fazem o print da tela da consulta pública da licença e adulteram o documento.
2: Assim, quem está com a licença ativa é levado a acreditar que o documento está suspenso ou cancelado. Aí os golpistas solicitam pagamento para que a situação seja normalizada.
3: O Ministério ressalta que não cobra nenhum tipo de taxa para regularização da profissão.
2: Em caso de dúvida, procure informações apenas pelos canais oficiais. Pelo WhatsApp, no número código 61, telefone 3276-5073.
3: Mais informações no Ministério da Pesca, no endereço gov.br/mpa.
2: Muitas mulheres, a independência financeira é um dos fatores cruciais para romper com ciclos de violência doméstica.
3: Agora, mulheres empreendedoras do setor do turismo em situação de vulnerabilidade terão acesso a condições especiais de crédito pelo novo Fundo Geral de Turismo.
2: A portaria prevê que beneficiárias solicitem suspensão temporária dos pagamentos por até 6 meses e também estabelece ampliação dos prazos de carência.
3: Durante o Fórum Internacional de Mulheres no Turismo em João Pessoa, o ministro do Turismo, Gustavo Feliciano, ressaltou que a medida busca criar uma rede de segurança para que mulheres vítimas de violência mantenham seus negócios.
4: Alguma mulher que for vítima ou tiver alguma dificuldade no enfrentamento de violência, ela vai ter uma carência maior de 180 dias nos prazos do FUGETUR, podendo dar uma mobilidade e uma tranquilidade maior para passar por esse problema de enfrentamento que ela foi vítima de violência e depois voltar a arcar com as parcelas do financiamento.
2: A solidariedade que salva vidas levou o Brasil a um resultado histórico.
3: No ano passado, foram realizados 31 mil transplantes de órgãos, o maior número já registrado no país.
2: E por trás de cada cirurgia está uma complexa rede de equipes e logística com um único objetivo: salvar vidas.
5: A espera pode durar meses, às vezes anos. Para Elisângela Alves, de Brasília, a segunda chance chegou graças a um gesto de amor da própria família.
6: O rim já estava bastante comprometido e o médico disse que o próximo passo seria começar uma busca na família sobre quem poderia estar doando o órgão, né? E no futuro próximo eu entraria em uma hemodiálise.
5: Elisângela convivia com a insuficiência renal e dependia de tratamento constante, até que veio a compatibilidade e o transplante de um novo rim, doado pela irmã Márcia Alves.
7: Quando ela falou, preciso de um rim, eu falei, eu te dou um. E a gente brincando e tudo, e realmente deu tudo certo, graças a Deus, fizemos os exames, né, até a compatibilidade, então podemos fazer a cirurgia. Estava super tranquila e segura em relação à minha decisão, correu tudo bem.
5: Hoje, recuperada, a Elisângela segue uma vida normal. Histórias como a dela ajudam a explicar um resultado histórico. O Brasil bateu recorde de transplantes em 2025. Foram 31 mil procedimentos realizados em todo o país, o maior número já registrado. Entre os procedimentos mais realizados estão os transplantes de córnea, rim, medula óssea, fígado e coração. A estrutura envolve hospitais, equipes médicas, centrais de transplante e logística aérea. No ano passado, foram realizados 4.808 voos para o transporte de órgãos e equipes, em parceria com companhias aéreas e a Força Aérea Brasileira. O governo do Brasil investiu R$1,5 bilhão de reais no Sistema Nacional de Transplantes, recursos que ajudam a ampliar equipes, acelerar diagnósticos e reduzir o tempo de espera de quem depende de uma nova chance. Uma estrutura complexa, e que faz do Brasil um líder em transplantes na rede pública, destaca Patrícia dos Santos, coordenadora-geral do Sistema Nacional de Transplantes do Ministério da Saúde.
8: Demonstra o compromisso do Ministério da Saúde em fortalecer uma das maiores políticas públicas de transplantes do mundo. Esse financiamento é o que permite ampliar o acesso, reduzir as desigualdades regionais, qualificar os serviços e garantir que mais brasileiros tenham a chance de receber um transplante com segurança gratuitamente pelo SUS.
5: Mas apesar dos avanços, ainda existe um desafio importante. Hoje, cerca de 45% das famílias brasileiras ainda recusam a doação de órgãos, segundo dados do Ministério da Saúde. Pela legislação brasileira, a doação só ocorre com autorização dos parentes. Para quem aguarda na fila, a possibilidade de um transplante depende desse consentimento, explica o nefrologista Dr. Geraldo Freitas.
9: Falar da intenção de ser doador, caso isso aconteça, isso é importante, porque é imprevisível quando a situação de morte cefálica vai acontecer. Se estiver conversado com a família, a probabilidade de a gente efetivar um doador é muito maior do que se isso não tivesse sido comentado em nenhum momento.
5: O Sistema Único de Saúde responde por cerca de 86% dos transplantes realizados no país. O atendimento inclui exames, cirurgia, acompanhamento médico e medicamentos, tudo de forma gratuita. Reportagem Pablo Mudim.
3: E essas foram as notícias do Governo do Brasil.
2: Uma realização da Secretaria de Comunicação Social da Presidência da República.
3: Com produção da empresa Brasil de Comunicação.
2: Fique agora com as notícias do Poder Judiciário e do Congresso Nacional. Uma boa noite e um bom fim de semana.
3: A gente volta na segunda-feira. Boa noite para você.

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2: No Dia Mundial do Meio Ambiente, a STF relembra decisões que fortaleceram a proteção ambiental no Brasil.
3: Supremo começa a julgar recurso apresentado pelo ex-deputado Roberto Jefferson.
2: TSE divulga distribuição do Fundo Especial de Financiamento de Campanha para as eleições 2026.
3: Boa noite, eu sou Marcela Luiza.
2: E eu sou Walter Lima.
3: Hoje, 5 de junho, é o Dia Mundial do Meio Ambiente.
2: E para celebrar a data, o Supremo Tribunal Federal relembra algumas decisões que consolidaram a proteção ambiental como um direito fundamental previsto em nossa Constituição. Marta Ferreira.
4: Neste Dia Mundial do Meio Ambiente, algumas das principais decisões da Corte merecem destaque. Em relação ao Fundo Clima, em 2022... o STF determinou a retomada do funcionamento do Fundo Nacional sobre a Mudança do Clima, mecanismo do governo federal criado para financiar projetos de enfrentamento às mudanças climáticas. Em relação às queimadas e ao desmatamento na Amazônia e no Pantanal, a Corte reconheceu falhas estruturais na execução de políticas de enfrentamento das queimadas e determinou a elaboração e a implementação de planos de combate a incêndios e desmatamento e o fortalecimento de órgãos de fiscalização e a coordenação entre a União e os estados da Amazônia e do Pantanal.
3: O Supremo Tribunal Federal começou a julgar nesta sexta-feira um recurso apresentado pelo ex-deputado Roberto Jefferson contra uma multa de R$ 452 mil ligada à condenação dele em 2024.
2: O julgamento ocorre no plenário virtual e está previsto para terminar em 15 de junho. Pablo Lemos.
5: O ex-deputado Roberto Jefferson foi condenado a pagar a multa em um processo no qual foi sentenciado a 9 anos de prisão por calúnia, homofobia e por incitação à prática dos crimes de abolição do Estado Democrático de Direito e de dano qualificado. A defesa recorreu alegando que ele não tem condições financeiras de arcar com o valor. Mas o relator do caso no Supremo Tribunal Federal, ministro Alexandre de Moraes, rejeitou o pedido. Ele destacou que o valor de mais de R$ 452 mil reais pode ser parcelado em 18 vezes, como condição para a progressão de regime.
3: O Tribunal Superior Eleitoral divulgou os valores do Fundo Especial de Financiamento de Campanha, destinados aos partidos políticos para as eleições gerais de 2026.
2: Ao todo, 4 bilhões e 900 milhões de reais vão ser distribuídos entre 30 partidos, de acordo com os critérios estabelecidos na legislação eleitoral, considerando a representatividade das legendas no Congresso Nacional. Fábio Ruas.
6: PL vai receber o maior valor, R$ 881 milhões e 700 mil reais. Em seguida, o PT, com R$ 615 milhões e 400 mil. E depois o União, com algo em torno de R$ 526 milhões e 200 mil reais. Juntas, as três legendas concentram quase 40% do montante distribuído pelo Fundo Eleitoral, que é custeado pela União em ano eleitoral. O objetivo do fundo é financiar campanhas de candidatas e candidatos.
3: Justiça Federal paralisa licenciamento de terminal de gás natural liquefeito em Barcarena, Pará.
2: A ação atende a pedido do Ministério Público Federal, Sabrine Menezes.
7: A decisão paralisou o avanço do licenciamento ambiental e a implantação do terminal de gás natural liquefeito de Barcarena, no Pará. A decisão reconheceu argumentos do MPF e o risco de danos irreversíveis aos modos de vida das comunidades tradicionais e ao meio ambiente, caso o projeto avançasse sem os estudos adequados. Na sentença, a Justiça estabelece diversas obrigações ao governo do Pará, à Termogás e ao INCRA, como a proibição de emissão de licenças e a suspensão de atividades ligadas ao empreendimento, sob pena de multa diária de R$ 50 mil em caso de descumprimento.
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3: Uma boa noite.
2: Bom fim de semana e até segunda-feira.
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8: Eu sou Paula Groba.
9: E eu sou Humberto Pinheiro.
8: E estes são os destaques de hoje do Jornal do Senado, que começa agora.
9: Proposta garante proteção total a fundos de previdência afetados pelo Banco Master.
8: Autonomia do Banco Central com orçamento próprio está na pauta da Comissão de Constituição e Justiça.
9: Tarifaço. Senadora pede diálogo com os Estados Unidos para proteger exportações do Brasil.
8: Boa noite.
9: Boa noite.
8: Um projeto apresentado no Senado quer evitar prejuízos a aposentados e pensionistas de estados e municípios que investiram recursos no Banco Master.
9: A proposta amplia a cobertura do Fundo Garantidor de Créditos para assegurar a devolução integral dos valores aplicados. Repórter Marcela Cunha.
10: A proposta foi apresentada pelo senador Renan Calheiros, do MDB de Alagoas. Na prática, o projeto obriga o FGC, uma espécie de seguro dos bancos, a garantir a devolução integral dos recursos que tenham sido aplicados no Banco Master. Hoje, essa garantia tem limite de até R$ 250 mil reais por CPF ou CNPJ, por instituição ou conglomerado financeiro, e é financiada pelos próprios bancos. Segundo Renan, a medida quer evitar que aposentados e pensionistas sejam prejudicados por essas aplicações.
11: O meu projeto, ele parte de um princípio claro. Não é justo que o segurado beneficiário do regime previdenciário arque com prejuízos decorrentes de eventuais irregularidades ou má gestão ou roubalheira mesmo por parte de instituições financeiras.
10: Críticos da proposta afirmam que a cobertura integral pode transferir para o sistema bancário o prejuízo de aplicações de risco feitas por gestores públicos. Na justificativa do projeto, Renan Calheiros defende que a medida não impede a investigação de gestores públicos que tenham agido com dolo ou má-fé e evita que fundos de previdência arquem com o prejuízo.
8: Escola, profissão e menos violência. Essa é a equação defendida por parlamentares que querem expandir a educação profissional e tecnológica no Brasil.
9: A avaliação é que a formação técnica abre portas para o emprego e afasta jovens da criminalidade. Repórter Lana Dias.
12: De acordo com o Anuário Brasileiro de Segurança Pública, em 2024, mais de 72 mil adolescentes foram apreendidos por cometerem atos infracionais, que é o crime ou contravenção.

0: Mais de 72 mil adolescentes foram apreendidos por cometerem atos infracionais, que é o crime ou contravenção penal praticados por menores de 18 anos. O fortalecimento da educação e da profissionalização de jovens se mostra fundamental na prevenção desse índice, que já vem diminuindo em relação aos anos anteriores. Para o senador astronauta Marcos Pontes, do PL de São Paulo, presidente da Frente Parlamentar em Favor da Educação Profissional e Tecnológica, a inserção de adolescentes nessa modalidade de ensino pode melhorar a qualidade de vida e ainda contribuir com a mão de obra qualificada no país.
1: Pois você transforma em cidadãos produtivos para o país, que vão ser felizes, ter suas famílias, ter sucesso na vida. Então, o ensino profissionalizante, ele é muito mais do que o objetivo só do lado corporativo, do lado executivo, do lado das empresas, mas muito também do lado social.
0: Ele ainda afirmou que a ampliação da educação profissional depende de esforços conjuntos entre os setores público e privado.
1: Não são só os estados e os municípios, tem que ser um conjunto em parceria com as empresas. Um dos problemas que é muito claro em se ver é a participação maior necessária das empresas dentro das escolas e as escolas recepcionarem melhor as empresas. As empresas sabem qual é a necessidade.
0: A Frente Parlamentar, em atividade desde 2025, busca aprimorar a legislação, fiscalizar políticas públicas e ampliar o investimento em educação profissional e tecnológica no Brasil.
2: E a Comissão de Constituição e Justiça pode votar na próxima reunião a proposta de emenda à Constituição que busca assegurar orçamento próprio e autonomia operacional ao Banco Central.
3: A PEC está sendo discutida há 2 anos na CCJ. As informações com o repórter Bruno Lourenço.
4: A proposta que busca assegurar ao Banco Central autonomia técnica, administrativa, orçamentária e financeira foi apresentada em 2023 pelo senador Vanderlan Cardoso, do PSD de Goiás. Passou por uma audiência pública e foi assunto em sabatinas de diretores e presidentes do BC desde então. O relator, senador Plínio Valério, do PSDB do Amazonas, acredita que a proposta já está madura e defende a urgência da matéria para dar condições do banco defender o real, o sistema financeiro e manter o PIX livre de pressões.
5: Do grosso modo, o PIX é do Banco Central. Não pode emprestar, não pode ceder, não pode vender, não pode fazer nada. É do Banco Central. E mais, não pode cobrar taxa de pessoa física. Isso é a garantia que todo brasileiro quer.
4: A proposta retira o Banco Central de vinculação a ministério ou a qualquer órgão ou sistema da administração pública e de tutela ou subordinação hierárquica.
2: Somente 10% das ações do Programa de Proteção e Promoção da Saúde Menstrual voltado a mulheres e meninas de baixa renda foram executados até hoje.
3: A política pública é fruto de legislação aprovada pelo Congresso, mas enfrenta obstáculos com a falta de orçamento. Repórter Marcela Diniz.
6: Criado por lei em 2021, o Programa de Proteção e Promoção da Saúde Menstrual tem entre suas ações principais a oferta gratuita de absorventes e outros itens de higiene para pessoas em situação de rua ou extrema vulnerabilidade, privadas de liberdade e estudantes de baixa renda da rede pública. No Senado, a proposta teve como relatora Zenaide Maia, do PSD do Rio Grande do Norte.
7: A Unicef, antes da pandemia, já mostrava que 4 milhões não tinham acesso a itens mínimos de cuidados menstruais. Um assunto que não era muito falado.
6: Mas somente 10% das ações do programa foram executadas até agora. Diagnóstico feito durante a audiência de conciliação entre União, Ministérios e a ONG Crioula, que desde 2022, por meio de ação civil pública, vem cobrando a efetiva implementação da política. Juliana Martins, representante da ONG, espera que o programa seja aprimorado com urgência e que o parlamento fortaleça a fiscalização e o orçamento das ações de saúde menstrual.
8: O parlamento tem um papel fundamental, em especial quando a gente pensa em qual é o orçamento destinado, né, para reduzir as barreiras com relação ao acesso.
6: Entre as falhas detectadas no programa de saúde menstrual estão barreiras digitais que dificultam o acesso de pessoas em situação de vulnerabilidade, falta de transparência no orçamento e de articulação entre os ministérios envolvidos.

0: O emprego, a renda e a oportunidade continuam sendo instrumentos mais eficazes de transformação social.
1: E a senadora Tereza Cristina, do PP de Mato Grosso do Sul, alertou para os possíveis impactos da investigação comercial aberta pelos Estados Unidos. Ela destacou que produtos como suco de laranja, café e carnes estão fora das tarifas, mas setores como máquinas, madeira e etanol ainda podem ser afetados.
2: A parlamentar defendeu a continuidade das negociações para evitar prejuízos às exportações brasileiras com o aumento das tarifas.
3: Essa investigação, ela está sobre 76 países, não é só o Brasil, para esclarecer. Então, eu acho que agora é continuar negociando para ver se a gente consegue estancar, vamos dizer, essas tarifas de 25%, porque inviabilizam realmente aqueles segmentos, aqueles setores que serão tarifados com 25%.
2: Com edição de Paulo Groba e trabalhos técnicos de Eliseu Caires, o Jornal do Senado fica por aqui. Acompanhe agora as notícias do Tribunal de Contas da União e da Câmara dos Deputados. Boa noite.
1: Boa noite e um bom fim de semana.
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5: O Tribunal de Contas da União fez auditoria para avaliar se as regras do Bolsa Família estão sendo cumpridas e como está o acompanhamento do programa. A fiscalização também verificou programas de transferência de renda implementados por estados e municípios. Em todo o país, foram encontradas quase 230 ações com propostas semelhantes ao Bolsa Família. Um dos maiores problemas está na falta de integração de dados com o CAD único. O ministro relator do processo no TCU, Jorge Oliveira, explicou as consequências desse tipo de falha.
6: Na prática, isso significa que os entes federativos frequentemente não conseguem saber de maneira integrada quem está recebendo benefícios, quanto está recebendo e se há acúmulo indevido ou ausência de proteção social.
5: Somente em 2025, cerca de 890 mil famílias habilitadas aguardavam aprovação para entrar no Bolsa Família. 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
7: Proposta cria estratégia nacional para enfrentar impactos do vício em jogos.
8: Comissão proíbe posse de armas para quem estiver sob medida protetiva.
7: Dependentes de vítimas de violência terão prioridade na matrícula escolar.
8: Projeto de lei aumenta a punição para o crime de ultraje a culto religioso.
7: Boa noite. Proposta aumenta a pena para o crime de ultraje a culto religioso e impede que manifestações de fé em cerimônias sejam enquadradas como crime de preconceito. A repórter Daniele Lessa explica as medidas.
9: A Comissão de Constituição e Justiça da Câmara dos Deputados aprovou o projeto que aumenta a punição para o crime de ultraje a culto religioso e para o impedimento ou perturbação de atos religiosos. O texto aprovado foi a versão elaborada pelo relator, deputado pastor Marco Feliciano, do PL de São Paulo. Hoje, o Código Penal prevê pena de detenção de 1 mês a 1 ano para quem zombar de alguém por motivo de crença, impedir cerimônia religiosa ou vilipendiar ato ou objeto de culto. Com a proposta aprovada na CCJ, a pena passa a ser de reclusão de 2 a 4 anos, além de multa. O texto também estabelece que, se houver emprego de violência, a pena será aumentada em 2/3. Outra mudança altera a lei que trata dos crimes de preconceito. O novo texto deixa claro que não constitui crime a manifestação de crenças, sermões, pregações, culto, ensino ou orientação religiosa realizados em atividades de caráter religioso ou litúrgico, mesmo que transmitidos pela internet ou por outros meios de comunicação, como explica o relator, pastor Marco Feliciano.
10: Por exemplo, se um pastor ou um padre ou uma pessoa que é espiritualista estiver no exercício da sua fé, no exercício da sua função, e ela criticar uma outra religião, isso seria intolerância religiosa? É claro que não, porque a maioria das religiões praticam aquilo que nós chamamos de proselitismo, ou seja, eles tentam converter as pessoas. E no mundo em que nós vivemos hoje, do politicamente correto sendo impregnado na mente das pessoas, muitas pessoas, tanto padres como pastores e outros entes de religiões espiritualistas, estão sendo punidas, processadas por intolerância religiosa, quando na verdade eles estão apenas praticando a sua fé.
9: A proposta que aumenta a pena para o crime de ultraje a culto religioso impede que manifestações de fé em cerimônias sejam

0: sejam enquadradas como crime de preconceito ainda precisa ser analisada pelo plenário da Câmara. Se aprovada, seguirá para o Senado. Da Rádio Câmara de Brasília, Daniele Lessa.
1: Educação.
2: Câmara aprova projeto que garante prioridade na matrícula escolar para dependentes de mulheres vítimas de violência doméstica. A repórter Sofia Peçanha tem os detalhes.
3: A Câmara dos Deputados aprovou o projeto que dá prioridade na matrícula escolar para dependentes de mulheres vítimas de violência doméstica em escolas próximas de sua nova residência. A proposta, apresentada pelo deputado Rômulo Gouveia, altera a Lei Maria da Penha. A medida assegura prioridade à mulher em situação de violência doméstica e familiar para matricular ou transferir seus dependentes para a instituição de ensino mais próxima de seu domicílio, seja pública ou particular. Para ter direito à prioridade, a mulher deverá apresentar documentos que comprovem o registro de ocorrência policial ou processo judicial relacionado à violência doméstica. O texto aprovado também permite que o juiz determine, como medida protetiva de urgência, a matrícula ou transferência do aluno, mesmo que não haja vaga na instituição mais próxima do novo domicílio. Além disso, o juiz determinará a devida comunicação ao conselho tutelar competente para acompanhamento. Segundo a justificativa, a interrupção da trajetória escolar resulta em imenso prejuízo para as famílias, já submetidas a pesado trauma psicológico e social, como explica o parecer da deputada Laura Carneiro, do PSD do Rio de Janeiro, lido na Comissão de Constituição e Justiça, pelo deputado Helder Salomão, do PT do Espírito Santo.
4: Tal medida protege ainda mais a mulher vítima de violência doméstica e seus dependentes, garantindo-lhe o direito fundamental à educação em meio a um contexto tão difícil de afastamento do lar em razão da violência doméstica.
3: O projeto que garante à mulher vítima de violência doméstica prioridade para matricular filhos ou dependentes em escolas próximas de sua nova residência segue para análise do Senado. Da Rádio Câmara de Brasília, Sofia Peçanha.
1: Comissões.
5: Avança na Câmara o projeto que cria uma estratégia nacional para enfrentar os impactos do vício em jogos.
2: A proposta já foi aprovada em todas as comissões temáticas da Câmara e está pronta para ser incluída na pauta de votação do plenário. A reportagem é de Maria Neves.
6: A Comissão de Saúde da Câmara aprovou o projeto do deputado Rui Carneiro, do Podemos da Paraíba, que institui uma estratégia nacional para cuidar de pessoas afetadas pelo vício em jogos e apostas, principalmente por meio da internet. O texto aprovado prevê uma rede de apoio formada por diferentes áreas do governo para enfrentar os impactos sociais e de saúde decorrentes do vício em apostas. De acordo com a relatora, a deputada Jandira Fegali, do PCdoB do Rio de Janeiro, devido à facilidade de acesso por meio do celular, a compulsão por jogos atinge uma parcela cada vez maior da população. Segundo a parlamentar, os mais afetados ainda são os homens, mas o problema já começa a atingir também mulheres e adolescentes.
7: E o que a gente vê é que em torno de entre 2% e 10% da população já começam a ter sintomatologia da dependência. Então é preciso que a gente institua uma política de prevenção, campanhas educativas, ao mesmo tempo de acolhimento, de assistência individualizada e confidencial. O Ministério da Saúde já faz hoje, já instituiu o teleatendimento gratuito, mas nós estamos estendendo todo esse tratamento, não só ao SUS, mas também ao Sistema de Assistência Social e a rede de atenção psicossocial.
6: Dentre as ações previstas na proposta, constam acompanhamento médico e psicossocial para os indivíduos e seus familiares. A medida prevê ainda a criação de grupos de apoio baseados na experiência, a realização de campanhas e a publicação de materiais didáticos, com foco especial na proteção de crianças e adolescentes e a cooperação com operadoras de apostas para detectar comportamentos de risco. Jandira Fegali defende também a limitação das propagandas de sites de apostas e o aumento da taxação das empresas de jogos online, conhecidas como bets. A deputada ressalta que, como a sede da maioria dessas empresas fica no exterior, o dinheiro também sai do país, o que retira recursos, inclusive, das políticas de atenção a pessoas que desenvolvem compulsão por jogos. A relatora lembrou que, recentemente, o país aumentou a taxação das bets, que era de 12% e vai chegar a 18%. Mas, para ela, ainda é pouco. Segundo afirma, há países que cobram até 40% de imposto dessas empresas. Da Rádio Câmara de Brasília, Maria Neves.
5: O projeto que institui uma estratégia nacional para cuidar de pessoas afetadas pelo vício em jogos e apostas também já foi aprovado pelas Comissões de Finanças e Tributação e de Constituição e Justiça. O texto segue para análise no plenário da Câmara.
1: Saúde.
2: Comissão aprova projeto que prevê expansão da telemedicina nos municípios. A repórter Júlia Lopes nos conta os passos para a adoção da medida.
8: As teleconsultas têm se tornado uma alternativa para ampliar o acesso aos serviços do Sistema Único de Saúde, o SUS. Elas permitem atender um maior número de pessoas e chegar a regiões mais distantes no país. Nesse cenário, a Comissão de Saúde da Câmara dos Deputados aprovou um projeto de lei que cria a política de expansão da telesaúde no SUS. Atualmente, cerca de 10% dos municípios brasileiros oferecem serviços de medicina online à população, segundo o levantamento da Frente Nacional dos Prefeitos. Com a nova política, o governo federal deverá apoiar estados e municípios na ampliação desse atendimento, com prioridade para regiões mais vulneráveis e de difícil acesso. O texto prevê a criação de programas federais com apoio técnico e financeiro. Entre as medidas estão investimentos em conectividade, aquisição de equipamentos para unidades do SUS, capacitação de equipes e desenvolvimento de novos modelos de atendimento digital. A proposta também cria a Base Nacional de Telemedicina e Telesaúde, que deve integrar os dados de atendimento virtuais em todo o país, facilitando o acesso às informações de saúde. Para a relatora do projeto, a deputada Adriana Ventura, do Novo, de São Paulo, a iniciativa ajuda a enfrentar desigualdades regionais, amplia o acesso à saúde e permite a unificação de dados da população como prontuário eletrônico em um único sistema.
9: O objetivo, basicamente, é que a gente amplie isso com uma base única. Então, a gente precisa trabalhar interoperabilidade, precisa dar mais acesso para as pessoas, principalmente as pessoas que hoje não têm acesso. Então, o objetivo desse é fazer uma integração e fazer com que haja um compromisso dessa integração de estados, municípios e também planos de saúde que também atendem o SUS.
8: Os estados e municípios deverão incorporar a telesaúde em seus planos permanentes de cuidado, definindo metas e indicadores compatíveis com a realidade local. De acordo com o Ministério da Saúde, em 2025, 76% da população brasileira depende diretamente do SUS. O sistema realiza por ano 2,8 bilhões de atendimentos e conta com cerca de 3,5 milhões de profissionais em atuação. O projeto, que busca aumentar a participação da telesaúde no SUS, segue agora para análise na Comissão de Finanças e Tributação. Da Rádio Câmara de Brasília, Júlia Lopes.
1: Agricultura.
5: Comissão de Agricultura aprova a erradicação da leucena, planta invasora no Cerrado. O repórter José Carlos Oliveira explica os problemas causados pela praga.
10: A Comissão de Agricultura da Câmara dos Deputados aprovou a proposta de controle, manejo e erradicação progressiva da leucena, uma leguminosa originária da América Central. A planta exótica invasora se disseminou descontroladamente em vários biomas brasileiros, sobretudo em áreas do Cerrado, no Centro-Oeste. O autor do projeto de lei, deputado Otto Alencar Filho, do PSD da Bahia, lembrou que a leucena foi introduzida no Brasil como forrageira, ou seja, com foco na alimentação de animais de produção, como bois, porcos e cabras. Também foi usada na recuperação de solo. No entanto, a planta se desenvolveu rapidamente e passou a competir com a vegetação nativa, alterando os ecossistemas. O relator, deputado José Medeiros, do PL do Mato Grosso, concordou com a necessidade de controle da leucena.
11: É uma leguminosa muito aceita pelos produtores, porque tem alto índice de proteína para o gado, mas ela também se espalha de forma assim, muito avassaladora, e ele pede justamente a substituição gradativa dessa leguminosa para que não vire uma praga por todo o país. Porque ela produz bastante semente, é levada pelo vento, por passarinhos também. De um bem que se esperava, acaba causando um problema para toda a atividade silvopastoril.
10: Para o controle gradual da planta, o projeto de lei prevê campanhas educativas, linhas de financiamento, assistência técnica e extensão rural voltadas à substituição da leucena por espécies alternativas. Áreas rurais locais que cultivam a planta terão até 10 anos para erradicá-la. O texto ainda proíbe o plantio de leucena em áreas de preservação permanente, unidades de conservação.